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0: você.
1: Por esse momento maravilhoso.
0: Eu que te agradeço, maravilhoso.
1: Obrigado.
0: E você tá aqui com essa voz linda.
1: Obrigado.
0: Do interior de São Paulo.
1: Obrigado pela oportunidade de sempre.

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1: Muito bem, senhoras e senhores, estamos chegando. Eita coisa boa! Chegando com o programa Viola História, com as nossas homenagens aos artistas sertanejos, onde a gente vai tocando as canções aqui durante o programa e contando um pouquinho da história dos artistas que passam aqui na Viola História. Pode ser uma cantora, pode ser um cantor, pode ser um trio, pode ser uma dupla, sempre trazendo a exaltação à cultura sertaneja do Brasil aqui no programa Viola História. Espero que você tenha uma ótima manhã, espero que você tenha um ótimo dia, espero que você tenha uma ótima tarde, enfim, que você esteja com a gente ouvindo a autêntica música sertaneja do Brasil. 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Já eu converso com a nossa equipe aqui do poderoso Creme MD, porque a gente começa essa homenagem, ou melhor, essas homenagens, aqui na Viola História, com esta canção. Mato Grosso e Matias, foi pensando em você.

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0: Muito bem, senhoras e senhores, pode mandar sua mensagem, já já eu mando alô pra você aqui na Viola História, 11 São Paulo, 99361-4924. Se você quiser mandar um alô, mandar um bom dia, pedir uma canção, mandar um abraço pra alguém, sugerir a história, pra gente contar a história de algum artista sertanejo aqui na nossa Viola História, 11 São Paulo, 99361-4924. Se você quiser, manda sua mensagem pelo Instagram, lá no arroba Milton Bardelli Oficial. Milton Bardelli Oficial, Bardelli é B de bola, dois L's e I de igreja no final, tá bom? E você segue a gente, fica à vontade para mandar sua mensagem de áudio, de texto pro nosso programa, a nossa Viola História, o programa de homenagem à música sertaneja. Te convido também, se você tem TikTok, a participar do nosso grupo lá no TikTok, é só procurar a Viola e a História. Lá você vai assistir e lembrar dos artistas que fizeram e que fazem da música sertaneja esse ritmo tão ouvido e tão marcante na vida das pessoas. A Viola e a História, lá no TikTok, são vários vídeos que a gente tem postado ao longo dos dias aí para matar saudades, literalmente. Ontem eu postei um do Gilberto e Gilmar, lá no A Viola e a História, no TikTok. Somente no TikTok você segue esse perfil, tá bom? Fica à vontade e segue a gente, A Viola História, lá no TikTok. Deixa eu começar a contar a primeira história desse programa de rádio. Já homenageamos Mato Grosso e Matias, e agora a nossa homenagem vai para a dupla As Marcianas. Essa dupla, a história, que é bastante rica e marcada por várias formações ao longo do tempo. A dupla se destacou por ser uma das primeiras duplas femininas de sucesso na música sertaneja. Em uma época em que o gênero era dominado por homens, a dupla foi formada em 1981 pelas irmãs Celina Santo Ângelo e Ivone Santo Ângelo. Elas são filhas do cantor João Mineiro, da dupla João Mineiro e Marciano. O nome As Marcianas foi uma homenagem ao padrinho musical delas, que foi o cantor Marciano. O primeiro álbum veio em 84 e a dupla conquistou o público rapidamente com estilo romântico e hits como Vou Te Amarrar na Minha Cama, por exemplo. Elas foram as primeiras cantoras do sertanejo a conquistarem disco de ouro e platina. E, no entanto, em 89, a Ivone decide se afastar da carreira musical, o que leva, então, ao final da primeira formação. Após a saída da Ivone, a dupla passa por várias outras formações, com a Celina se mantendo como a voz principal. As principais parcerias que a Celina teve foi a Geisebel, de 89 até 95, onde com ela a dupla lançou vários sucessos. A parceria se encerrou quando a Geisebel se afastou da música após a morte do seu marido. A Silvana Miranda, de 95 a 97, foi uma formação mais curta. A Elaine Braga foi de 97 até o ano 2000. Com ela, a dupla acabou gravando mais dois álbuns. E a Adriana Bastos, que está até hoje com a Celina. Hoje a dupla segue na ativa com essa formação da Celina e Adriana, mantendo vivo o legado de uma das duplas mais importantes da história da música sertaneja. Por que brigamos?

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1: Muito bem, senhoras e senhores, juntos mais uma vez no rádio, ouvindo canções e, claro, prestando serviço em nome do nosso apoiador cultural deste programa, que é o nosso Creme MD+, o nosso poderoso Creme MD, que leva, além desse entretenimento, essa prestação de serviço pro meu amigo ou minha amiga que infelizmente está sofrendo aí com aquela tensão muscular, aquele desconforto corporal. 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
1: 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Presta atenção!
3: Aqui é a Livânia Campanário Gomes, de Paranapoema. Ó, eu tô ligando pra agradecer que eu tinha úlcera varicose e, graças a Deus, ela tá quase são. Não sinto tanta dor igual eu sentia. Eu só vivia embaixo de injeção, analgésico. Tô parando de tomar um monte de medicamento que eu estava tomando. Graças a Deus, tô bem melhor. Muito obrigado.
1: Muito obrigado pelo seu áudio aqui no nosso programa de rádio. 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

0: Viola e História, Carlito e Baduí, junto com Boninho, ouvimos clássico, ouvimos Dama Preferida. Falar pra vocês de Carlito e Baduí aqui na Viola História, Maurinho Leal de Paulo, Carlito, nasceu na cidade de Frutal, Minas Gerais, em 4 de novembro de 1948 e até os 20 anos trabalhava na lavoura. Com 5 anos começou a cantar ao lado de um irmão. Com 7, já estava tocando viola. Com 15, começou a aprender a tocar violão, deixando a fazenda e foi trabalhar em Furnas. Com mais ou menos 23 anos, virou jogador de futebol. Durante um ano, ele jogou no América de São José do Rio Preto, decidindo-se então a voltar para Frutal e se dedicar somente à vida artística. Na Rádio Frutal, ele conheceu os Círios de Goiás e seguiu com eles para Goiânia. Lá ele fez dupla com João de Matos, Mineirinho, João do Carro. Daí ele conheceu Jerônimo Divino, formando a dupla Criolo e Carlito, que gravou 2 discos. O Carlito então passou a viajar como empresário do trio Círios de Goiás. E depois cantou algumas vezes com Tião Carreiro, que aliás foi quem sugeriu seu nome artístico. Em 75, Carlito fixou a parceria com o Baduí. O Baduí, o Eurípides Simões França, nasceu em Tumbiara, Goiás, em 23 de novembro de 1943, em uma fazenda. Com 19 anos, se mudou para Ituiutaba e arrumou serviço como guarda noturno de um hotel, se dedicando à música e se apresentando nas rádios Platina e Difusora. Em Ituiutaba, formou o trio goiano. Depois, uma dupla chamada Euripinho e Germani. O Germani era primo dele. Daí, já como Baduí, fez dupla com Oswaldo Severino, o Seresteiro, com quem chegou a gravar um compacto duplo e depois um LP. Em 68, a dupla se desfez. E a partir daí, até encontrar o Carlito, o Baduí não teve parceiros fixos. Em 75, Carlito e Baduí gravaram o primeiro LP pela gravadora Continental. Tá aí um pouquinho da história de Carlito e Baduí, aqui na Viola e História. Deixa eu mandar alô nessa manhã gostosa. Deixa eu mandar abraço pra quem tá com a gente curtindo Viola e História. Tem áudio na viola.
1: Bom dia, Milton Bardelli. Tá bom demais ouvindo esse sertanejão gostoso logo de manhã. Muito obrigado, valeu.
0: Valeu, um abraço pra você, muito obrigado pela audiência com a nossa Viola e História. Quem mais tá com a gente? Quem mais tá com a gente? É o Lucas Natalino, mandando aquele bom dia, pedindo uma música do Lio e Léo, relembrando. Vai pro Walter, Neuzinha, Zé Lázaro, Adão, Guilherme, Paulinho, Lucas Natalino de Santa Rita do Passa Quatro. Um grande abraço pra todos. Quem mais tá com a gente? Quem mais?
2: Fala, Milton.
0: Oba!
2: Beleza, bom dia.
0: Dia.
2: Aqui é o Sandro. Sou caminhoneiro, sou de Paraná, sou de cidade de Guarapuava. E sempre que estamos aqui para a região, você me carrega muito aqui em Poços de Calda, carrega no Arcos, País, somos teus. Sou teu ouvinte de sempre.
0: Obrigado.
2: Pega a rádio, nós estamos sintonizados. Um abraço. E sobre, ó. Quem tá cantando hoje aí é. Você segue esse perfil, tá bom? É um tenor da música sertaneja, né?
0: Show de bola. Valeu. Um bom trabalho. Obrigado pela mensagem, Sandro. Um abração pra você. Obrigado pela audiência sempre com o nosso programa de rádio. Meu amigo Gilberto. Gilberto tá lá em Itapema, Santa Catarina, curtindo a nossa programação. Grande Diba. Abração pra galera. Alô, Cláudio. Bom dia pra você. Tem áudio na viola.
3: Alô, Mirto Bardelli. Bom dia, bom dia, bom dia, Mirto Bardelli. Você tá bom ou não?
0: Dia.
3: Ei, Mirto Bardelli, se puder, toca pra nós.
0: É.
3: Uma moda do Teodoro e Sampaio. Os quatro cantos da casa. Tá bom? Feliz pra todo mundo que tá no pé do leite aí. Valeu, Mirto Bardelli. Abraço, Fernandinho Baianteiro, de Mogi Guaçu. Programa Viola e História. Chique no último.
0: Obrigado, obrigado, Fernandinho. Abração, ótimo dia pra você e pra todos aí, Mogi Guaçu. Obrigado pela audiência. Quem mais tá com a gente aqui na Viola?
4: Bom dia, meu amigo Milton Bardelli. Bom dia a todos aí da Viola História. Estamos aqui em Andradas. Estamos aqui ouvindo esse programaço aí. Um abraço pra todos. Se puder, toca pra gente aí, Tatuagem, As Marcianas. Bom dia, Milton. Abraço pra você e pra toda a equipe.
0: Bom dia, Decinho. Abração pra você também, meu amigo. Abraço pra galera toda aí em Andradas. Obrigado pela audiência sempre com o nosso programa. Alô, Lucília Alves. Com o Carlos Fernando, Alex. Pessoal em São Benedito das Areias com a gente ligados aqui na Viola. Amiga Martinha, um ótimo dia pra todo mundo, Martinha. Muito obrigado sempre pela audiência. A Elisângela, com o Papai Cida e a Mamãe Zeza, também estão com a gente aqui na nossa programação, curtindo mais uma edição da Viola e a História. Lio e Léo, relembrando aqui na Viola.

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0: e goiano e paranaense aqui na Viola e a História. Eita, modão! Fala pra vocês aqui de goiano e paranaense, a Sereia e Nego d'Água. Você ouviu aí? Uma das mais respeitadas formações da música sertaneja raiz. Embora não tenham atingido o estrelato de massa de mídia comercial televisiva, como duplas contemporâneas do sertanejo romântico, eles são considerados verdadeiras lendas pelos amantes da viola caipira. E o que que acontece? A dupla original foi formada na década de 80, unindo dois talentos de estados diferentes. Como o próprio nome sugere, o goiano, o Valdomiro Nery Ferreira, nasceu em 1960 lá em Goiás, era conhecido pela sua voz potente, grave e aveludada, além de ser um violeiro exímio e um compositor de mão cheia. Antes da fama, chegou a formar uma dupla chamada Neres e Nerinho. O paranaense, João Roberto Alonso, nasceu em Londrina em 1959, fazia a segunda voz, além de tocar violão. Diferente da vertente romântica, que dominou os anos 80 e 90, o goiano e paranaense mantiveram-se fiéis ao estilo raiz. Eram conhecidos pela execução limpa e técnica de pagodes de viola, catiras e cururus. O goiano tinha um timbre muito particular, muitas vezes interpretando canções com uma carga emocional e dramática intensa, o que se tornou uma marca registrada. Um fato marcante na história da dupla goiana e paranaense foi o período em que o goiano sofreu um acidente, houve problemas nas cordas vocais, na garganta, que o deixou praticamente sem voz por cerca de 2 anos. Ele conseguiu se recuperar e voltou a cantar, lançando um álbum em 1994. A história da dupla teve seus momentos de turbulência. Em determinados momentos houve separações. Paranaense chegou a formar dupla com outro parceiro. O goiano manteve o nome da dupla por um tempo com outro parceiro, lançando novos trabalhos. A trajetória da dupla foi interrompida definitivamente em 18 de julho de 2014, quando o goiano faleceu aos 54 anos de idade. Tá aí um pouquinho da história de goiano e paranaense aqui na Viola e a História. A gente vai para essa reta final aqui do nosso programa, mandando um alô pra amiga Solange, de Mogi Mirim, que tá curtindo aqui a nossa programação da Viola História, curtindo aqui, lembrando da infância, né? Que coisa boa! Um abraço pra você, minha amiga Solange, pra todos aí curtindo a nossa programação. Quem mais tá com a gente na viola?
1: Obrigado. Bom dia, meu amigo Hamilton Bardelli.
0: Bom dia.
1: Felipe Ferreira, de Santa Rita do Passa Quatro, estamos ouvindo o programa. Manda um abraço pra nós aqui, ó, pra minha esposa Vera, pro Tiagão, estamos indo pro sítio.
0: Boa.
1: E pra meus amigos, né, a Luzia, a Rita, o Ézio lá do posto. E pra todos que estão ouvindo o programa, meu irmão, Deus abençoe.
0: Valeu, meu amigo, um grande dia pra todos aí. E muito obrigado pela audiência com a nossa Viola e História. Tem mais aonde na viola?
2: Bom dia, meu Tom Bardelli. Aqui é o Gilmar, Pedregulho, São João da Boa Vista. Tem um amigo meu, Salva, aqui, ó, tá escutando aqui nós aqui. Eu, minha família, e manda uma música pra nós todos aqui, um ótimo dia pra vocês aí.
0: Valeu, Gilmar, grande dia pra todos. Alô, Vander Lúcio, alô, seu Romildo, meu amigo Terrinha também tá com a gente aqui curtindo a nossa Viola História, seu Joaquim, o Zebrão, todo mundo tá com a gente, o Paulão de Mococa também, tá todo mundo ligado na Viola e a História. Teodoro Sampaio, Quatro Cantos da Casa.

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tua vontade, assim na terra como no céu. Dá-nos hoje o pão nosso de cada dia. Perdoa as nossas dívidas, assim como perdoamos aos nossos devedores. E não nos deixe cair em tentação, mas livra-nos do mal, porque teu é o reino, o poder e a glória para sempre.

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1: É, mais uma semana inicia, hoje segunda-feira, hoje já dia 10 de agosto de 2026, temperatura na marca de 17 graus, tá bom demais, hein? Bom dia pra você, ouvinte número um, você que tava trabalhando, agora vai descansar, não é mesmo? Merecido descanso pra quem vai trabalhar, aquele banho para despertar, aquele café gostoso e também não esqueça de agradecer a Deus por mais este dia. O zap para você participar é o 16-3307-1011. Convido você, manda um recadinho para nós e aquele bom dia, porteira. Eita, programa bom, hein? Fabrício Fabian, Rio Negro e Solimões iniciando essa segunda no Porteira. Antes que você vá. Bom dia, olha a hora, gente. Não perca a hora, não. Vamos trabalhar, 6:07.

Caminho de Arueira, Liwi Léo, para você ouvir de novo. Olha a hora, 6 horas e mais 15 minutos. Bom dia, olha aí, segundona, movimento pela rodovia, já ônibus, vans, também carretas, caminhões, automóveis, muita atenção nas estradas, tá? Celular e direção não combinem, você sabe, não é? Então se proteja aí, viu? Tá bom, ó? E vamos nós seguindo por aqui nessa manhã gostosa, um bom dia para você. 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Meu amigo Reginaldo Pé de Ferro, também aquele bom dia para você, meu menino. Gaivota, Fátima, no Santa Felícia também, um forte abraço para vocês. É segunda, é o Porteira, são 6 horas e mais 17 minutos. Marcelo do Sai, o Mola também, meu grande amigo aí, a Letícia, bom dia! 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Aí, 6 horas e mais 19 minutos. 6 horas e mais 19 minutos. Rádio Carinho, Rádio Boa. Vamos seguindo por aqui, enviando aquele bom dia muito especial para você que está participando já com a gente. Neza Morella, tudo de bom para você. Amém. Mensagem linda que você já mandou para mim aqui, tá bom? Quero mandar um grande abraço também. Meu amigo Tuk Tuk, Deus abençoe aí. Queria uma moda chonada. Robson Fernandes, oi Robson. O João Português também está aqui. O Renato Lopes. O Marcel de Sala, aquele abraço. O Zé Geraldo Batista. Adriano Tchunai, bom dia para você. Ronaldo também, Ronaldo Pazian. O Dirceu Matoso. É gente querida, gente que acompanha sempre a programação. E a Rija preparou um café ouro brasileiro. Delicioso, um lanchinho. Tava bom, hein, Rê? Beijão. Vai pros parentes também, Fabiano Guatapará. Alô, Luizão, bom dia. A Silvana, 6h20, gente. É segundona, nada de desânimo, não. Do Glacial, camisa branca, 6h20.

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1: Olha a hora, 6h23 agora. Repetindo a hora porteira, 6h23.

Carreira e Mardinho pra você, leito no hospital. Foi lá pro meu amigo Pedrinho Campeiro, também, Lanildo, do sítio Bela Vista, né, o Luiz, pessoal bacana aí de Tirapina também. Forte abraço pra vocês, o Franklin, né, sempre saindo de viagem aí, correndo com o pessoal, né, levando o pessoal pra saúde em outras cidades aí de Tirapina, né. Né, o piloto da van aí, né, Franklin? Bom dia pra você, a Eli também, todo o pessoal. Sítio, chácaras, fazenda na região também. Obrigado, bom dia, gente.

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Olha a hora, olha a hora. Ô Paulo, bom dia. O Fábio também, toda a equipe do Café Ouro Brasileiro, aquele abraço.

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1: 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Aquele abração também dado com muito carinho, pessoal bacana que tá ligadinho aqui na DBC FM. Grande abraço, pessoal da casa do Para-Choque, na sintonia, o Pelé, o Aguinaldo, o Fábio, também o André. Bom trabalho para vocês, ótima semana, gente! 6h30, o zap para você mandar o recadinho pro Tuk Tuk aqui é o 16 3307 1011. Você vai mandando pra cá que a gente com certeza vai mandando com carinho aquele bom dia muito especial pra você, tá bom? Tá certo? Osmarzito, você tá por aí? Bom dia. Adalberto da farmácia, Dona Ivone, também o Filipão, toda a família, bom dia. Bela mensagem, Adalberto. A Jô também, bom dia pra você, muito obrigado pelo carinho. O Bicudo também, bom dia aos ouvintes. O Noli tá lá na capital. Ó, o Bicudo me mandou ontem, né? Ele não foi ver o jogo do Palmeiras, tá um pouco cansado, trabalhando, mas mostrou lá o ambiente que ele tava. Barbaridade, hein? Hã? Isso é coisa de rei. Tá bom? Aí ele mandou um vídeo lá que ele via a torcida, aquele movimento lá perto do Allianz Parque, né? E soca no belo de um hotel lá assistindo o jogo. Ô, vô de Natal, Bicudo tá bem, hein? Bicudo tá bem. Tá por aí ainda na capital, é? Então tá bom, um abração, viu? Palmeiras empatou ontem, né? E o Coringão ganhou, hein? Campeonato Brasileiro. Valeu, Bicudo! Dona Luísa, tudo bem? O Pablo do Gesso, você tá bem, meu querido? Também um ótimo dia pra você. A Márcia Aragão, felicidade e muita alegria. André Michelotto de Torringa. O Márcio Baltazar também tá com a gente aqui. Obrigado, é mais uma moda boa e pro coração fazer tuque, tuque, tuque, não tem jeito. Chico Rei Paraná. Tá com raiva de mim. Heraldo Saltarelli, Lena também, bom dia. 6h31.

0: O Sabor, meu amigo Ernesto Martinelli, então me chame o Sabor, tá com o bracinho doendo aí? Tá sarando? Tá bom, Ernesto, Rosângela, Magninho, pessoal todo aí, obrigado aí, Ernestinho também, aquele abração pra vocês, é obrigado pela audiência. 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Olha a hora, gente, olha a hora, 6h38, para que comprar se é melhor locar? 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Seis horas e mais 40 minutos, nossos amigos do Uber também, bom dia para vocês. Eu vou agradecendo também a audiência sempre, gente bacana, gente querida. Oi, Juju, bom dia.
1: Bom dia, o Tuque Tuque.
0: Oi.
1: Coloca pra mim, Leandro e Leonardo, atriz de novela.
0: Ah, bom dia, Ju. Também a Cleusa tá por aqui, obrigado, Cleusa, beijão no coração para você também. Maria Helena, oi, Rony do Cruzado, a Maria Luzia também mandando bom dia para mim, para Rê, um abração nosso para você aí também, tá? Zé Paulo, bom dia.
2: Bom dia, bom dia, bom dia, Tuque Tuque, Zé Paulo, ouvindo pra dizer agora, tô passando um dia a você, uma feliz e abençoada segunda-feira.
0: Amém. Rádio Amor. É isso aí, menino. Flávio Veinho também, bom dia. Você tá bom, querido? Abração pra você, abençoado dia também. Wilson de Torrinha.
3: Bom dia, Israel. Wilson Torrinha.
0: Bom dia, querido.
3: Sempre junto, amigo.
0: Opa.
3: Rádio Carinho.
0: Rádio Amor.
3: Rádio Amor.
0: Obrigado, Wilson. Tudo de bom pra vocês aí. Carlinho Serita também, uma semana ótima pra todos nós, né, Carlinho? É, deixa eu ver, o Zelão Crepaldi também tá por aqui. Zelão, bom dia, meu querido. O Edson Lobão também, um ótimo dia. E a Zildinha, segundo Zildinha.
4: Bom dia, meu querido Israel. Uma ótima segunda-feira. Que Deus nos abençoe muito, você e família, sempre. Beijão pra você, beijão pra Regina. Rádio Curinho.
0: Rádio Amor, beijão nosso pra você também. Marco Ferrarese, ótima semana, meu amigo Marco. Oi, Maria Aparecida.
5: Bom dia, Israel.
0: Bom dia.
5: Uma segunda-feira abençoada pra você e todos os ouvintes. Beijo no seu coração. Maria Aparecida da Vila Prado. Rádio Carinho.
0: Rádio Amor, amém, querida. Tudo de bom. Olha a hora, 6h42. Chitão e Chororó, cara a cara, frente a frente.

0: Sampaio Carisma, bom dia, 6h48, daqui a pouquinho tem por aqui Valdir Zambarieira, pois Kelly Melly juntinho com você, uma equipe de profissionais fazendo sempre uma festa do seu rádio. Aí, bom dia, Sandra Romero também tá por aqui, o Roque dos Santos, aquele abraço para você, Marcos Oliveira e Regina também, um bom dia, muito obrigado pelo carinho. Oi, Osmar da Água Branca, você tá bom, meu amigo?
1: Bom dia, meu querido, é Osmar da Água Branca, uma excelente semana para você e a sua família, abençoado por Deus e Nossa Senhora.
0: Amém.
1: Por favor, toque para nós da travessia do Araguaia, Rádio Carinho, Rádio Amor.
0: Rádio Amor, é isso aí, meu amigo, deixa eu mandar um bom dia também para o meu amigo Ózio Veterinário. Bom dia, Ózio! Para você, o homem que tá chonado de novo, hein? Coração singa assim, tuque, tuque, tuque, né, Ózio? Bom dia, meu amigo. Bom dia para você e Deus abençoe, viu? Também Fernando Despachante, aquele abraço. Nelson Esquiabel, também sempre na sintonia. A esposa Cristina, aquele bom dia para vocês. Muito obrigado, minha amiga Ruth. Ô, Ruth, hein? Ruth estava conversando comigo outro dia pelo zap, né, Ruthinha? Deus te dê muita força aí, viu? Uma pessoa que trabalhou tanto, tanto, tanto aí, uma necessidade tremenda, né? Na questão não financeira, na questão de saúde, né, Ruth? Puxa vida, Deus te abençoe, mas que Deus abra os caminhos aí, né? Ai, ai, só Deus, né? Só Deus na causa, né, Ruth? Bom dia, minha querida. Deus vai dar força, viu? Força aí pra mamãe, viu, Dani? Também o Zé Sérgio, toda a família, porque a Ruth foi uma pessoa sempre maravilhosa, né, Tião Pelé? Né? Então, força aí. Faltando 10 minutos para 7, gente. Bom dia também, meu amigo Mancha, esposa Rita, sempre trabalhando, confeitando aqueles bolos aí. Luiz da Padaria, também um grande abraço para vocês. Tuque Tuque tá indo embora, mas amanhã, se Deus quiser, se Deus permitir, a partir das 6 da manhã, a gente tá de volta. Já já comunicando com você, Valdir Zambarian, no show da manhã. E até amanhã, se Deus quiser, minha última, com Mato Grosso e Matias Iman. Abraço, gente!

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0: que é preciso parar. Parar para refletir. Refletir para recomeçar. Recomeçar para ser feliz. 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

0: 7171, bom dia. Ótima segunda-feira. Já estamos aí no dia 10 de agosto de 2026, hein? Voando.
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0: 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Essa é minha paixão.
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0: Depois de um domingo lindo, um domingo de muitas emoções, cá estamos nós, né? Pra começarmos, dar sequência, na verdade, né? A semana que começa com muita emoção, que começa com o Dia dos Pais aí, né? E por falar em Dia dos Pais, deixe-me agradecer aqui o carinho, né? A atenção dessa família linda, dessa família maravilhosa, que é o meu querido Rodrigues, né? A Márcia, o seu Elvécio, Dona Cida, um beijo carinhoso pra vocês, pra Lauren, né? Que é a filha do meu querido Rodrigues, o Tatá, que ficou na churrasqueira, né? É, chegamos lá, okay, umas 12:50, né? Aí saí às 3 pra depois ir pra casa assistir a seleção, uma mesa farta, uma atenção assim

fenomenal e só gratidão, gratidão, gratidão. Pedir a Deus que continue a abençoar a família cada vez mais. Rodrigues, que tem um coração gigante, o tamanho dele é o tamanho do coração, imagina, né? A Márcia, com uma atenção incrível. Dona Cida, com um papo gostoso. O senhor Elvésio. Senhor Elvésio, tá tudo certo aí? Dormiu bem, acordou bem, né? E a filha do meu querido Rodrigues e o Tatá, pessoas maravilhosas. A Lauren, ela é formada em Direito, né? E nas horas vagas também é manicure, né? Faz as unhas aí do pessoal, né? E o Tatá gentil, conversa demais, gosta de rádio, perguntou sobre rádio, né? O que mudou no rádio com essa entrada das redes sociais, eu disse a ele, não mudou nada. Pra nós aqui, tem gente esperando pra entrar aqui no Show da Manhã. Graças a Deus, né? Tem gente esperando pra entrar aqui no Show da Manhã, pra ser nosso parceiro. Então, Rodrigues, ó, Márcia, gratidão, gratidão, gratidão e muito obrigado. Em nome do Deus que eu sirvo, esse Deus maravilhoso, esse Deus de bondade, muito obrigado por permitir que eu entrasse aí na casa de vocês pela segunda vez. Aí o senhor Verso falou, né? Que o próximo será na casa dele. E aí, senhor Verso, já decidiu a data? Já, eu não sou de pedir nada, de exigir nada, né? Como diz Tuk-Tuk, não estou mirando nada hoje, hein? Não estou mirando nada hoje. Mas vê a data aí pra nós, viu? 75. Obrigado pelos momentos maravilhosos de ontem.

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Homenageando aqui o momento gostoso, os momentos de ontem, lá na casa do Rodrigues, ali no Jardim Paulista, mesa farta, né? Meu Deus do céu. Como é que é, Rodrigues? É, a picanha tem que ser com um pouco de gordurinha, porque meu amigo gosta. Salpicão, maionese, a dona Cida fez um quibe cru, meu Deus, com uma cebolinha, um molho de pimenta divino, pãozinho gostoso demais. Ó, gratidão, gratidão, gratidão. E antes que eu começasse a comer, o que que eu fiz, né? Eu deixei minha mochilinha no carro do Rodrigues, aí eu fui lá, peguei a mochilinha, né? E peguei meu Berry Life. É, a Márcia falou, mas é bom mesmo, Valdir? Falei, claro que é. Berry Life, 58º frasco, né? Aí tomei meu Berry Life, aí comecei a comer, beber, ouvindo uma ótima música, não é? 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Poxa, minha gente, se não fosse bom, eu não estava no 58º frasco, não é? Por isso que onde eu vou, por onde eu vá, né? É um churrasco, é um almoço, é um encontro com os amigos. Eu até ia ontem lá no Antônio Lopes, né? Antônio Lopes, passa aqui, passa aqui. Mas aí eu já, né? Mamãe ensinou, né? É, se alimente para saciar a fome, não para exagerar, para mostrar que você é guloso, não. Aí eu falei, não, vou para casa, vou descansar, e acabei descansando. Mas eu vou me encontrar com você, se Deus quiser, semana ainda, viu? Antônio Lopes, um abraço para você, pro Zezé, para toda a turma aí, o Prussiano, os filhos, né? Antônio Lopes, que é um cara que a gente ama de verdade. Tony Soares também, queria que eu fosse lá para Bocaina, né, Tony Soares? Mas aí, né, a gente ficou ali, tomei meu Berry Life, almocei, tomei minha cervejinha, né, e depois voltei para casa. Por quê? E ó, como que eu tô hoje aqui, ó. 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

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E como disse ontem o Zé Luiz no Acerte ou Caia, né? O Zé Luiz da 89 Rock, é tremendo de um talento, né? Um radialista exemplar, apresentador, repórter, é multimídia, né? Multimídia. É, sabe, entende de esporte. Pena que a Record tá usando ele só no Record News e no R7, né? Mas tinha que colocá-lo na Record aberta ali, junto com o Kleber Machado, a turma toda ali. E o Zé Luiz, ele diz, se o povo falou, é porque o povo sabe o que tá falando. 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
3: Áries.
1: Semana começará agitada, hein? Com muitas comunicações, deslocamentos, abertura para novas relações que poderão surgir pelas redes e até de maneira casual. Não se iluda com aparências, hein? Nem sempre aquele corpo bonito tem um coração puro. Aprenda isso, viu, Áries? Nem sempre aquele corpo bonito tem um coração puro e uma mente saudável, tá? A proximidade dos filhos e novos planos para a vida íntima animarão o clima em casa. Aproveite para organizar ideias de um projeto autoral. Sua compra hoje azul, o número de sorte é o 59.
3: Touro.
1: Boas notícias do trabalho pedirão checagens, faça confusões e não se iluda com miragens. O ditado, mais vale um pássaro na mão do que dois voando. Valerá hoje, hein? Um contato próximo trará uma informação relevante que orientará escolhas. O seu jeito calmo pesará a favor numa negociação importante. Retoma a antiga parceria. Preciso estar em alta, Touro. A cor é prata, o número de sorte é o 40.
3: Gêmeos.
1: Assuntos financeiros estarão em destaque. Organize as contas e defina prioridades antes de assumir novos compromissos. O amor e o lazer trarão leveza e inspiração para você começar a semana com força total. Evite acreditar em propostas sem lastro, por mais encantadora que pareça. Bom mesmo será se cercar de fontes confiáveis. O amor está em alta. A cor vinho, o número de sorte é o 3.
3: Câncer.
1: Nada melhor do que começar o dia com autocuidado, visualizar aí o que quer para o futuro. As perspectivas de crescimento profissional e financeiro serão positivas. Organize o orçamento e planeje os próximos investimentos com calma. Conversas com a família darão nitidez aos sonhos. Prepare-se para novas conquistas e para mais estabilidade. Hoje, sua cor, bordô, o número de sorte é o 33. Esse é o momento, hein? 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
1: Zambarian. Alô, alô, 726, Osmar Sonquini, bom dia, querido.
4: Bom dia, Valdir.
1: Bom dia.
4: Uma ótima segunda-feira pra você.
1: Amém, pra nós. Pra nós.
4: Fica com Deus e parabéns pela programação de ontem. Que programação.
1: Obrigado.
4: Muito bom mesmo, muito bom mesmo. E pra começar a semana, vamos tocar aí, Mococa e Moracil, copo de cerveja. Um abraço, fica com Deus. DBC, obrigado. Rádio Carinho.
1: Rádio Amor, obrigado pelas palavras, Sonquini. É, aprendi, já falei isso várias vezes, é bom falar de novo. Aprendi com o Zé Bétio, né? Com o Iri Correia, com o Silvio Santos, Paulo Barbosa, Paulo Lopes, que o rádio tem que falar a língua do ouvinte, né? E isso a DBC sabe de cor e salteado. Nossa equipa sabe disso, de cor e salteado. E vocês mandam, né? Então ontem, e confesso que eu deixei as três lá, né? Pro Marcelo Renato abrir a segunda parte do Domingo Especial, né? Eu terminei com Homem do Meu Tempo, fechei com Meu Velho Pai, né? E enfim, mas foi um domingo emocionante mesmo. Cleus, um beijo, querida, em Santa Rita do Passa Quatro, Neto na Vila Jacobus, bom dia, querido.
5: Bom dia, Zamba, bom abençoada dia. Segunda, ótima semana, tem como amém tocar pra nós e conzilizá-lo, Juramento Quebrado?
1: Opa.
5: Pra todo mundo da rádio que tá ouvindo, DBC FM, Rádio Carinho.
1: Rádio Amor, Juramento Quebrado não é Liu e Léo, não? Acho que é Liu e Léo, né? Não é não? Se eu tiver se eu estiver enganado, me corrija, mas não no ar, por favor, tá? Alô, bom dia!
6: Bom dia, bom dia, Valdir!
1: Bom dia!
6: Ótima semana pra você, pra todo mundo da rádio.
1: Amém!
6: Pra todos os ouvintes. Valdir, se tiver como tocar uma moda pra nós do Bruno e Marrone, que pescar que nada. Mano. Tá voltando pra base do Mercado Jaú.
1: Certo.
6: Beleza? Obrigado, Rádio DBC, Rádio Carinho, Rádio Amor.
1: Obrigado, querido! Vai lá, Wilson de Torrinha.
7: Bom dia, Valdir.
1: Bom dia.
7: Wilson Torrinha.
1: Você tá bom?
7: Sempre junto, amigo.
1: Amém. Gratidão. Obrigado pelo carinho.
7: Rádio Carinho, Rádio Amor.
1: Rádio Amor. Ô, Cruz. Bom dia, Cruz. Bom dia, Valdir. Assistiu o Palmeiras ou dormiu? Rapaz, eu dormi no primeiro tempo, hein? Eu dormi no primeiro tempo. Papo sério. Acordei, já tava no finalzinho do primeiro tempo. Aquela cera que teve no jogo. Muita cera ontem, né? Muita cera. Olha, como é que é? Ontem foi o jogo do time que não lava os ouvidos. Muita cera. Muita cera. Tiago, bom dia, Tiago. Santa Felícia, um abraço. Obrigado pelo carinho, pela sintonia. Marcelo do Gesso. Alô, alô, bom trabalho. Zé Paulo Corintiano, bom dia.
8: Bom dia, bom dia, bom dia. Corintianismo, Valdir Zambariá.
1: Bom dia. Já estou
8: aqui para a gente agora. Estou passando de você, tudo bem? Uma feliz abençoada segunda-feira. DBC as veinhas.
1: Rádio Amor. Grande abraço, hein? Lu de Porto Ferreira. Diz que a minha selfie tá bonita ao lado da Rosângela aí, né? Rosângela do Supermercado Moreira. Pablo do Gesso, bom dia, querido. Um abraço. Obrigado pela audiência. Ah, eu tava vindo pra rádio, escutei. Oi, Valdir. Olhei pra trás. Era o meu amigo ali do Világio de Nápoles, né? Me conheceu pelas costas, né? Pelas costas.
9: Bom dia, Fred Zagueiro. Pra dia. Cima.
1: Pra cima.
9: É segunda-feira, hein?
1: Boa.
9: Começando aí o dia. Bom dia dos pais atrasados, mas parabéns a você. Parabéns a todos os pais são carlenses do mundo. Dedê, um abraço. Feliz dia dos pais, Dedê. Um abraço pra você, natalino. 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
1: Isso. Um abraço. Um abraço a turma aí. Ô, Dedê, foi bem de Dia dos Pais, né, Dedê? Foi, né? Passou bem. Você, André, Isadora, é, o nosso querido Paulo André, né? O João, Dona Romilda, um beijo. Luana, Isadora, Deus abençoe mais uma vez, viu? Ivan Ivanzinho, Deus abençoe o dia de vocês aí, Ivone, Érica, aí Ivani, Luiz Paulo. Ah, tenho certeza que a Lia fez aquela bagunça e o Gabrielzinho só ficou observando, né? Também a Anne, o Cauã, a minha querida Juliane, o Juninho do Açaí, João Lara e Leninha. Dia lindo pra vocês aí. Espero que o Dia dos Pais tenha sido maravilhoso. 29 para as 8. 7h31 da Rádio Carinho, Rádio Amor, Mococa e Moraci. A resposta de Espuma da Cerveja, que eles também gravaram. Copo de cerveja.

0: Para si, copo de cerveja. 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
1: O seu signo.
2: Leão.
0: 20 para as 8, as melhores soluções virão em momentos silenciosos de meditação e relaxamento. Começa o dia com conexão, em conexão com a sua força interior. Uma parceria ganhará profundidade, poderá se transformar em algo duradouro. No amor, evite idealizar demais quem você mal conhece. Critérios serão mais exigentes. Novas amizades entrarão no radar hoje. A cor é vinho, número de sorte 47.
2: Virgem.
0: O virginiano, saúde, hábitos e rotina pedirão atenção. Reformule a agenda e distribua melhor seu tempo de trabalho e de autocuidado. Pequenas reformações de agenda poderão dar grandes resultados. Amigos darão apoio em um assunto prático que estava parado. Evite gastar dinheiro com um encantamento passageiro. Descanse, desacelere, tá? Compra hoje azul turquesa, número de sorte 15.
2: Libra.
0: Vista sua melhor versão e comece a semana com maior abertura social e investimentos no seu futuro. Charme, empatia, elegância e diplomacia não faltarão nessa fase com Vênus em seu signo. Seus poderes e encantos serão em destaque. Reuniões profissionais serão bem sucedidas. Valorize seus talentos e firme sua posição no grupo. A cor é vermelho. Número de sorte é o 44.
2: Escorpião.
0: Será bom momento para viajar, iniciar um curso, formação acadêmica, resolver questões de documentação, colocar a vida em ordem, tá? Rotina disciplinada beneficiará a saúde e o trabalho. Aumente sua produção. Você poderá firmar aí um contrato promissor e alavancar a carreira. No amor, tempo de espera. Avalie expectativas com calma, tá? Cor cinza. Número de sorte 13.

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4: Pega descendo que subindo é contramão. Lilian, querida, um beijo. Valeu, Bocaina. Meu amigo Reginaldo, Fazenda da Barra, um abraço. Pessoal do 29, Vaguinho, Fazenda Jacutinga. Obrigado pelo carinho aí, viu? Nayara, bom dia. Oi, Valdir. Tô ligadinha na melhor rádio. Obrigado, meu amor. Um dia lindo pra você, pra família. Você viu que eu coloquei hoje a selfie da Rosângela aí, né? É bom dia, Valdir. Olha nós aqui já agarrados com você, hein? Vamos pra cima? Começar a semana com a proteção do nosso Deus de bondade? Amém? Amém, minha linda. Um beijo, Val, meninas, o Sidão, pessoal bacana aí da Marmitaria da Val, em Araraquara. Ô, meu querido Ademir, solta a voz.
5: Bom dia, meu amigo Zamba.
4: Bom dia.
5: Bom dia, seu amigo
4: Zamba. Sempre.
5: Ô, Zamba, tem jeito de tocar pra mim aí com Zico e Zeca, a caneta inchada.
4: Caneta inchada.
5: Pra todos os ouvintes que gostar da música, seu programa deve ver. Falou, Zamba?
4: Obrigado,
5: tá querido. Tá falando, Ademir, Travijú, estamos aqui do Sítio São Judas, escutando você.
4: Muito obrigado, querido.
5: BBC Rádio Carinho.
4: Rádio Amor. Deixa eu ver aqui, eu acho que eu tenho ela, deixe-me ver, com Lourenço Lorival. Lourenço Lorival, deixa-me ver aqui, ó. É, eu tenho com Lourenço Lorival e Gilberto e Gilmar, tá? Mandar com Gilberto e Gilmar, pode ser? Pode ser, né? Muito bom. É, quem mais? Quem mais? Fernandinho, bom dia, Fernandinho.
6: Bom dia, Zambaia.
4: Bom dia.
6: Graças a Deus, nós mais um dia aqui na luta, né?
4: Amém.
6: E vai lá aquele abração para todos os ouvintes, né? Da Rádio Carinho, da Rádio Amor, né?
4: Isso.
6: E aquele beijão pra esposa, a Águida Lima.
4: Dona Águida.
6: Que tenhamos um ótimo dia.
4: Já estamos tendo. Um abraço, Deus abençoe, semana linda, produtiva, viu? 7h49. Ô Neto, de fato os Elisalo gravaram sim Juramento Quebrado, mas não consta aqui, né? Não consta aqui nessa máquina. Já encaminhei lá pro Ferrat, tá bom? Pode ser com o Linho Léo então? Pode ser? 7h49, Juramento Quebrado, na nossa Rádio Carinho, Rádio Amor.

0: 8 na nossa Rádio Carinho, Rádio Amor. Caneta Enxada, Gilberto Gilmar, original de Zico e Zeca. E juramento quebrado, Lin e Léo. Ô Carlinhos Goiano, quero te ouvir, rapaz. Bom dia, bom dia, bom dia.
1: Bom dia,
0: tudo bem aí? Tudo bom, graças a Deus.
1: O que vai levar na vida? Tem... aquele problema que te falou, meu irmão.
0: Sim,
1: tá
0: sim, sim, sim. E...
1: tá crítico, mas...
0: tem que ter fé em Deus, né? Acreditar, acreditar.
1: Restaurar a saúde dele.
0: Com certeza, Carlinhos,
1: eu
0: com certeza.
1: Eu queria te falar, Valdir, que hoje é aniversário do meu irmão, o Vanderlei Pires, que tá acamado.
0: Parabéns pra ele.
1: Tá na pior situação no hospital.
0: Mas vai dar tudo certo, confia em Deus.
1: É, lutando pela a vida. E falar pro meu irmão que eu não tenho presente pra ele hoje. Mas eu pedi Deus e Deus tem o presente para ele. Deus vai entregar para ele que eu pedi para Deus. Vai restaurar a vida dele, a saúde dele. Em nome de Jesus vai dar certo. Eu gostaria de ouvir aquela música, Mano, com o Leonardo. Fique com Deus, meu amigo.

0: 8 na nossa Rádio Carinho, Rádio Amor. Carlinhos, fé em Deus aí, hein? Tá bom? Vai dar tudo certo. Pra ele não existe o impossível, viu? Pode ter certeza disso, meu irmão querido. Essa música é do Chitãozinho Chororó, hein? Eles escreveram pro Leonardo, né? São 8 em ponto. 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A paz de Deus, bom dia.
1: Amém, meu padrinho, amém, amém, a paz de Deus, toda São Carlos, região também, obrigado, sim, passamos um dia maravilhoso, um dia consagrado, né?
0: Sim.
1: Um dia, assim, que especial, né? Um dia especial. E, na verdade, o nosso pai tá lá em cima, né?
0: Sim.
1: Nosso Cristo, né? Nosso Deus, né?
0: Isso.
1: Nosso pai. E aqui na terra tá essas maravilhas, nossos filhos, né?
0: Sim.
1: E o senhor não dá mais cuidado, né?
0: Verdade.
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0: 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Hoje a neblininha, hoje eu vim pra rádio sem blusa, rapaz, e cortei um, como diz na roça, né? Eu cortei um...

0: 12. Cortei um 12.
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0: 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Ô, Ana Fernandes, é isso? Ana, bom dia. Fala comigo que eu sou seu amigo.
2: Bom dia,
0: gravou o programa lá.
2: Eu gostaria de ouvir uma música que eu não sei o nome, mas ela é assim.
0: Canta um pedaço.
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0: Não beba mais não, não beba mais não.
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0: Olha, olha, olha. Original de Dulce Liema, e ele gravou muitíssimo bem. Marcelo Costa, Josimar Pereira, bom dia, querido, um abraço aí, Santa Eudóxia, Márcia do Bicão, dia lindo pra você, 8 e 9.

0: gosta, não beba mais não. Original de Dulce Lima, não é? 811. 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
1: O seu signo.
2: Sagitário.
0: Meu irmão de signo, conexão com alguém influente abrirá um caminho inesperado nesse começo de semana. Conversas e ideias fluirão com facilidade rara. Um assunto de dinheiro compartilhado poderá se resolver com franqueza, sem nenhum estresse. Evite promessas exageradas e idealizações. Uma máscara social poderá cair, hein? Fica longe de gente confusa. É melhor, Sagitário, tá, meu irmão de signo? Laranja pra hoje, número de sorte 8.
2: Capricórnio.
0: Um acordo poderá finalmente sair do papel. O dia favorecerá associações e parcerias. As finanças ganharão reforço com uma decisão firme e bem calculada. Negocie um propósito aí, uma proposta profissional e concretize as mudanças desejadas. Mercúrio trará reflexões importantes sobre os caminhos a seguir. Planos de futuro darão segurança no amor. A cor pra hoje, vermelho, número de sorte 27.
2: Aquário.
0: Semana começará com conquistas no trabalho e muita produtividade. Brilhe nas reuniões e nos eventos profissionais. Você estará com força total para unir a equipa, firmar alianças, fortalecer sua posição e ganhar a confiança de chefes e autoridades. Conexões com pessoas de fora, viu? Abrirão portas. Formalize uma relação especial. Casamento é em alta. A cor é verde. Número de sorte, 58.
2: Peixes.
0: Assuntos íntimos e acordos financeiros a dois estarão em destaque nesse início de semana. Poste uma conversa franca para resolver uma pendência do passado ou dos filhos e ganhar mais tranquilidade. Será um bom momento para aprofundar vínculos e dar maior leveza às relações familiares. Sucesso financeiro no trabalho, viu? Se organize melhor. Hoje a cor é branco. O número de sorte é o número 25. 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Loção após barba de novo? Ah, não, filhão. Que isso? Aumente o volume aí.

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3: 8h20 na nossa Rádio Carinho, Rádio Amor. 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
0: Um carinho com amor, fazendo o que gosta na Rádio Camo, pra você e por você que é muito especial, até a chegada de Kelly Mary e a nossa manhã de BC. Você deixa, eu posso, essa é a minha paixão, paixão pra vida inteira. Amor que não morre, ligada em você. 8h24, Edinho do Parque São Paulo, bom dia querido, um abraço em Araraquara, Edinho da Usina Ipiranga em Descalvado, aquela semana linda, maravilhosa. A Tilson Mastelari, um grande abraço, repórter querido. Bom dia, Valdir. Passando para desejar a você e a todos os ouvintes uma semana iluminada. Amém. Já está sendo, não é? Alô, alô, meu amigo Luizão Corretor. Bom dia, Luizão.
3: Valdir, bom dia.
0: Bom
3: tudo
0: dia.
3: Bem?
0: Graças tudo ótimo.
3: A Deus.
0: Tudo maravilhoso.
3: Estamos aqui acompanhando, beleza?
0: Obrigado, querido.
3: Valdir, se for possível, gostaria de pedir uma música pro meu filho, aniversário hoje.
0: Certo.
3: Dia 10.
0: Parabéns pra ele.
3: Pai de filhos.
0: Estãozinho Chororó.
3: Tá bom?
0: Tá bom,
3: e
0: querido.
3: A gente vai ligar lá pra apanhar ele pra concorrer o bolo da DBC.
0: Isso.
3: Tá bom? Um abraço aí, fica com Deus, Deus abençoe.
0: Amém, querido. Luizão, 8h35, viu? 8h37. Pode ligar pra Rutinha que ela atende, viu? A Rutinha. Ela chega nesse horário, não é? Porque ela vem, vai buscar um cafezinho pra nós, né? Aquela coça toda, né? E aquele ritual todo, né? Aquele ritual todo, né? E aí depois ela já atende vocês, tá bom? Então, no 16-3307-1011, o fixo, tá bom? A partir das 8h35, 8h37 melhor, né? Roberta, um beijo, querida. Cipriano, que...
4: Longe de Valdir. Valdir, meu irmão, meu companheiro.
0: Você tá bem? Você tá bom?
4: E aí, irmão, fica com Deus, um abraço. Manda um abraço pro Zé, né?
0: Alô, alô, Zé Brilhante. Trevisão, bom dia. Ótima semana. Alô, alô, Maria das Dores, tia do meu querido Pablo do Gesso. Marta Alves, um beijo pra você. Judicael, semana linda.
5: Bom dia, Valdir, beleza? Ô, Valdir, manda aí, escorda devagar. Meu filho, pra Leandro da Pecuária, Matheus da Queima, do filho querido, pra vocês da rádio, todo mundo me ouvindo. Tchau, obrigado, BCFM, Rádio Carinho.
0: Rádio Amor, João, um beijo, querida. Semana linda aí pra você. Ontem eu terminei o programa e assim que eu terminei o programa, ela mandou uma mensagem pra mim, né? E aí vai de encontro agora com o meu querido Luiz, né? Participando comigo aí, homenageando o filho que fez aniversário hoje. E ontem foi dia dos pais, né? E ontem a Sarinha, né? Sarinha Elizabeth. A Samantha tinha participado já, né? Samantha que essa semana vai comigo lá no Barbosa tomar um caldo de mocotó. E vai tomar uma cervejinha comigo lá no Barbosa, né, Samantha, minha filha? Number two. E a number one, assim que eu terminei o programa, ela mandou, né, um bom dia. Eu falei, ai, minha filha, acabei o programa, né? Minha querida Sara Elizabeth, mamãe de Davi, de Arthur, esposa de Bruno. Bom dia, minha linda. Mandou ontem.
6: Oiê, bom dia, bom dia, bom dia. Feliz dia dos pais. Olha, acho que eu vou ser locutor, hein? Feliz dia dos pais, seja mais maravilhoso na sua vida, viu? Que o pai consiga crescer, que o pai consiga ter uma vida aí na presença de Deus sempre.
0: Amém,
6: viu?
0: Amém,
6: te
0: amém.
6: Te amo muito, tá?
0: Tá bom, meu amor, um beijo pra você. Crescer não cresce mais, né? Não, não, não. Se o Silvio Santos encolheu, né? Lembra, o Silvio Santos era alto. Então ele foi encolhendo. Foi não? Então, se ele encolheu, imagina eu, que sou pequenininho. Beijo, minha filha, te amo. 8h28.

0: Esmerinda. Alô, alô, bom dia, amigo. Bom dia, Esmerinda. E aí, Esmerinda? Já pegou a caminhoneta? Já fez aquela rodagem com a caminhoneta ou não, Esmerinda? Ah, quero vê-la naquela caminhoneta lá do Borba, hein? Não é, Borba? 8h33, hein?
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2: 25 para as 9, agora 8h35. Quer dizer que você tem, então, é? Sem querer, querendo? Sem querer. É, foi dar um rolê então com a caminhoneta. Olha, olha, olha, olha, olha. É isso aí, parabéns, viu? Parabéns mesmo. É o que você falou, né? Nunca é tarde, né? Pra gente realizar os nossos sonhos, não é não? 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
3: Oi, gente, hoje dia 6/8.
2: Olha lá, ó.
3: Eu fiz as minhas aulas com a instrutora autônoma Daiane dos Santos. 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
2: 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Deixa eu mandar um beijo aqui pra Lucimara, né? Lucimara é minha concunhada. Como é que é a história, Lucimara? Hã? Como é que é? A Lucimara mandou uma mensagem naquele número antigo meu, mas falaram pra mim que parece que depois que você não tá usando o número e tal, parece que o pessoal muda, não sei, né? Mas aí mandou lá e a pessoa respondeu como se fosse eu, né? Não, não vai dar pra ir aí, viu? Porque eu tô com a pressão alta, o fígado não tá funcionando bem, eu só tô tomando água. Aí a Lucimara mandou, peraí, mas não parece o Valdir? E a pessoa disse, não, eu vou chegar aí. Ô, Lucimara, pelo amor de Deus, né? Minha voz, será que tem alguma voz por aí que parece a minha? Não sei, né? Mas foi o... Ô, Júlio! Um abraço. Foi o maior barato, né? A pessoa do outro lado, não vai dar pra ir agora, viu? Que eu tô ruim do estômago, do fígado. Eu parei de beber. Aí a Lucimara perguntou, mas o Valdir parou, não toma mais nada mesmo, então? Para! Ô, Costinha, se você tivesse em terra, Costinha, o que você diria, hein? Tá brincando!

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ouvir a nossa rádio, carinho de amor. É só dizer o preço. 8h43 agora. Anabela, um beijo, meu amor. Tá lá em Bocaina. Seguindo de Bocaina. Gente, seguinte, hein? Bolo do aniversariante. Pode começar a fazer sua inscrição, viu? No 16-3307-1011, tá? Rutinha já chegou e ela vai atender você com muito carinho, com muito amor, como sempre, aquele jeito gentil de ser da Rutinha, e ela vai atender você para as inscrições do bolo do aniversariante no Fixo. 16-3307-1011. 10 da manhã tem o sorteio e depois a Lana Guedes, hoje é a Lana, né? Hoje é folga da Júlia Moraes. Lana Guedes fará a festa na sua casa, no seu trabalho. 8h44. 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

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Não falei pra você que ontem eu estive na casa do meu querido Rodrigues, ele, Márcia, seu Elvécio, a dona Cida, a Lohen, né? A Lohen, né? O Tatá, me atenderam bem. 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
1: Mais 9, hoje quem tá aniversariando é a Jô, lá de Boa Esperança Sul. Ô Jô, parabéns, viu? Feliz aniversário, muita paz, muita saúde, que Deus abençoe grandemente, viu? E continue essa pessoa maravilhosa, essa pessoa incrível que você é, tá bom? Não a conheço pessoalmente, mas sei que você é uma guerreira, uma batalhadora, uma pessoa que luta pelos objetivos, tá? Então, parabéns, feliz aniversário, chuvas de bênçãos e cuide bem da plantinha chamada vida. Feliz aniversário, Jô, aí de Boa Esperança do Sul. 8 para as 9, João Carreira e Capataz, aniversário.

0: aniversário, João Carreiro Inesquecível, na nossa Rádio Carinho, Rádio Amor, Jô, com esperança aniversariando hoje, parabéns, querida Monteiro, bom dia, meu locutor, nota 10, manda um alô aí pra turma da Shalom, Terraplanagem, o Gaúcho, é o nosso querido David, né? David, papai de Antonella, esposo de Luana, tô com saudade do Gaúcho, viu? Faz tempo que eu não vejo o Gaúcho. E o Monteiro manda também para o Dedê, a equipa e para a Andréia. Muito bem, Dedê da Casa Carnes Continental, Cidade Jardim, Avenida das Gardênias, 465. Monteiro, nosso querido borracheiro, um abraço. Tudo de bom aí para você, viu? Nosso querido borracheiro, nosso amigo Monteiro, no clima da rima, né? Monteiro, o borracheiro. Alô, alô, bom dia, oi.
1: Bom dia, Valdir.
0: Bom dia.
1: Bom dia. Bom dia. O seu Valdemar e o seu Marquinho.
0: Ao vento, hein? Vento tá forte, hein? Baltazar, aquele abraço, querido. Obrigado pela sintonia. Ontem, assim que eu estava saindo da casa do Rodrigues, ele colocou um vídeo e era essa música aqui, ó.

0: Iglesias.
1: Y es que sí,
0: essa é minha, hein? Essa é minha de azer. E certa vez ele disse, né? Se ele pudesse escrever uma nova letra, ele escreveria uma igual a essa. Ele disse. Julio Iglesias. A Eva tá dizendo aqui que adora Julio Iglesias. Linda. Josiane curtindo também, né? Bom, então, já que vocês gostam, eu disse a vocês que essa aí é minha. É minha de A a Z. E essa aqui também dispensa qualquer comentário. Tenho saudade da juventude. Não é aquela saudade que dói, é aquela saudade de coisas boas, né? E a saudade dos amores que eu vivi.

inesquecível, Boemia. Sinto saudade da juventude e dos amores que eu vivi. Meu coração é o mesmo, pois eu recordo você. Me esqueci de viver. Olha o que o pessoal tá comentando aqui, ó. Cátria, bom dia, Valdir. Ah, você tá mexendo com meu coração, hein? Com essas músicas, beijos. Beijo, Cátria, dia lindo. Bom dia, meu amigo Zamba, sou fã do Rony Iglesias. Um beijo, minha querida Ali. A Ivone, bom dia, Valdir. Que bênção essas músicas, né? A Val, eu amo Rony Iglesias. Obrigado. É, eu tava aqui terminando o programa e aí eu me lembrei, né? Que ontem, ao sair da casa do Rodrigues, ao me despedir da família, essa música entrou na TV e mexeu demais comigo, né? A Elza Colonés tá dizendo aqui, ó. Elza Colonés, bom dia, Valdir. Essa é muito linda, hein? Inesquecível, Boemia. A Vera do Icaraí, a Elza da Fazenda Fênix. A Vera, ela tá dizendo assim, essa é muito linda. 9-7, 9-7.

0: igual.
1: 9:10, 9:10, a Rádio Carinho, Rádio Amor, Tião Carri Padinho, a Rede Prata, o Bim, Bim de Cravinhos, tá mostrando aqui pra mim o LP do Rui Iglesias.
2: Bom dia, bom dia, bom dia, meu amigo Zambinha.
1: América.
2: Tô na escuteira, Zambinha. Aí, ó. Ó o CDzão do homem. Você falar, eu tenho. Só de novela tem uma caixa fechada.
1: Que é isso?
2: Internacional de novela.
1: Que coisa boa. Maria Conceição, um beijo pra você, querida. Lindas músicas, obrigado. Gente, Kelly Mello vem aí pra acomodar a nossa manhã DBC. Meio-dia, André Frusvel e o Jornal DBC. À 13h, Milton Bardelli, Paradão Sertanejo. 2, Lana Guedes comanda o nosso Chega Mais. 4, Arena do Rodeio. Sabe a Reis, 8 emoções, Marcelo Renato. Amanhã, 5 da manhã, Milton Bardelli volta com a Viola História. 6, Tuk-Tuk, Israel de Oliveira comandando a nossa porteira. E no sábado tem Piseiro com Júlia Moraes na Rádio Carinho, Rádio Amor. Daqui a pouquinho, Kelly Mero então na nossa manhã, 10 horas, o sorteio do bolo do aniversariante. E a entrega será com a Lana Guedes hoje, é isso, né? Que é folga da nossa Júlia Moraes. 9:11.

0: riqueza da vida, a maior riqueza da vida é ser feliz com pouco. Obrigado por esse carinho, por esse amor, por essa audiência. Obrigado por você existir. Lembre-se que Deus é bom, maravilhoso o tempo todo. Fica bem.
1: Valdir Zambaiano. Vou
2: oferecer essa canção pra vocês, que são uma raridade também, né? Não é? Anderson Freire, grande abraço pra você, cara. Nosso

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0: dia, tô chegando pra falar com você aqui na nossa Rádio Carinho, Rádio Amor. E até meio-dia a gente vem com o melhor da música, contando com você, né? Com o seu alôzinho, a sua participação, você do outro lado do rádio, em toda a nossa grande região. Um dia lindo, maravilhoso pra gente! Pra você que já me escolheu!
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0: É pra fazer festa com você que a gente chega a partir de agora no Dial, no aplicativo, na internet, aonde quer que você esteja. Um dia maravilhoso, ao som das melhores, na rádio que ama você. Bom dia, BBC.

0: aguardando por você, o seu alôzinho, o seu bom dia, né? Galera de toda a região, no trabalho, em casa, no trânsito, ouvindo o nosso som. Hein, Isabel, bom dia, Isabel.
1: Bom dia, Kelly Mel.
0: Bom dia.
1: Bom começo de semana pra muita senhora.
0: Gente, pra você também.
1: Manda uma música bonita pra Brotas, pro Mineiro e Marciano. Ah, Isabel.
0: Tá bom, meu
1: amor. De Brotas.
0: Ótimo.
1: Obrigado.
0: Obrigado a você, meu amor. Brotas em peso na nossa rádio, né? Oi, Augusto. Oi.
2: Bom dia, Kelly.
0: Bom dia.
2: Estamos na sintonia, hein?
0: Aí sim.
2: Uma boa semana, hein? Que Deus os abençoe.
0: Pra gente.
2: Só nos modão hoje.
0: Só nas modas.
2: Demais pra começar a semana, nada melhor que...
0: Eu acho.
2: Ouvindo a TBC, né?
0: Tô com você, exatamente.
2: Forte abraço, uma semana abençoada.
0: Deus quiser.
2: Augusto Brotas, Cid São João.
0: Tamo junto, Augusto. Muito obrigado, amém. Um beijo. Oi, João Paulo.
3: Bom dia, Kelly. José Paulo, eu passei uma dia a vocês, uma feliz e abençoada segunda-feira, dia 3 de
0: a nossa Rádio Amor.

0: 55, som Gilberto Gilmar, música linda, mais um clássico da nossa rádio, né? Bom, com os nossos patrocinadores também, é que a gente vai fazendo uma manhã gostosa de segunda-feira, né? Em mais uma semana que a gente recebe de presente, vamos desbravar, né, gente? Vamos desembrulhar esse presente com muito carinho, fazer uma semana linda, uma semana gostosa e, claro, curtindo o melhor do sertanejo, a nossa Rádio Carinho, na nossa Rádio Amor. 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
0: 9:43 e o melhor da música.

0: 8h46 agora, muito bom dia, galera chegando pra dar oi, bom dia pra Kelly Mary, assim que eu quero, tá? 3307-1011 é o nosso canal de comunicação, é o nosso WhatsApp aqui, tá? Já liberadão pra você mandar o seu oi pra mim, o seu alô, o seu bom dia. E aí, tem alguém fazendo aniversário aí na sua casa? Tem alguém no seu círculo de amigos fazendo aniversário, completando mais um ano de vida hoje? Já? Já ligou, né? 3307-1011. Se você ainda não ligou, dá tempo, tá? Pra você concorrer a um bolo delicioso da doceria Glaciarte. Só ligar pra gente, hein? Tô esperando você, tá bom? Vamos trazer os amigos aqui pra dar alô, bom dia, né? Pra gente, pessoal de toda a nossa região. Fala comigo, oi, bom dia.
1: Família, tudo bem? Aqui bom é o Leandro dia. Victor de Guarapuã.
0: Oi, Leandro.
1: Como sempre, na escuta. Gostaria de pedir uma música do Sérgio Reis, quilômetro 45.
0: Linda, moda.
1: Pra dar pra todo mundo aqui em Guarapuã, especialmente minha esposa Leonice.
0: 45.
1: BBC FM, Rádio Carinho.
0: A nossa, Amor. Rádio Amor, obrigada, um beijão.
2: Oi, Kelly Mary, tava com saudade já, hein, Kelly Mary?
0: É,
2: tá,
0: eu também.
2: Meu rádio não tá pegando mais lá onde eu tô trabalhando, mas eu mando mensagem todo dia pra vocês aí. Boa semana pra vocês aí. E não precisa nem pedir mosgão, né, que nem se fala aí.
0: É.
2: Mosgão.
0: Isso mesmo.
2: Tudo bom pra vocês aí, BBC Rádio Carinho, Rádio Amor.
0: Rock, valeu, um beijão, valeu. Oi, Kelly, é a Cleusa. Oi, Cleusa, bom dia, Wilson. Tudo bem, meninos? E aí, um dia maravilhoso pra
3: bom
0: vocês.
3: Dia, Wilson e Wilson de Torrinha.
0: Obrigada,
3: sempre
0: viu?
3: Contigo.
0: Aí sim, hein?
3: Rádio Carinho.
0: A nossa Rádio, Rádio Amor. Amor. Muito obrigada pela audiência na nossa rádio. Oi.
4: Bom dia, Kelly.
0: Bom dia, meu
4: que
0: amor.
4: Agora do Sítio da Prata.
0: E aí, tudo bem?
4: Ô, Kelly, manda uma música pra mim. E daí, José, cadê você?
0: Cadê você?
4: Bom dia pra você.
0: Pra
4: beijo.
0: Você também, outro
4: Deus
0: beijo.
4: Manda pra mim e meu marido José Barbieri. Uma boa semana pra você.
0: Se Deus quiser, Nora, uma semana maravilhosa. Oi, Jô, bom dia. Oi, gatinha.
5: Bom dia, lindeza.
0: Bom dia.
5: Uma ótima semana abençoada.
0: E aí?
5: Toca pra mim a música Apaixonado com o milionário José Rico. Um beijão, é a Nath, DBC FM, a nossa Rádio Carinho.
0: A nossa Rádio Amor. Roberta, bom dia, Cigano, bom dia. Bom dia, Cidinho. Bom dia, Marilda da Vila Nery. Tudo bem com você? Um dia maravilhoso, viu? Muito obrigado. Isabel, bom dia. Bom dia, Maria Vera. Vem diretamente de Baté pra dar aquele bom dia gostoso pra Kelly Mary. Desejar pra você uma semana maravilhosa, viu, meu amor? Uma semana abençoada pra você, Flaviano.
6: Bom dia, Kelly. Bom tudo
0: dia,
6: certo?
0: Bom dia, tudo
6: Kelly,
0: ótimo.
6: Manda um modão pra nós aqui no Ara. Flaviano Guzmão, Araquara. Tamo firme ouvindo a DBC FM aqui. Manda um modão aí, qualquer modão. Eu faço pra gente aqui, Kelly.
0: Pode deixar, meu bem.
6: DBC FM, Rádio Carinho.
0: A nossa Rádio Amor. Rádio Amor. Bom dia, Elza.
7: Bom dia, Kelly.
0: Oh.
7: Tudo bem?
0: Tudo bem, gatinho.
7: Aqui é a Manu.
0: É a Manu, ela.
7: Eu já me
0: lembro
7: da vovó.
0: É.
7: Beijo.
0: Outro beijo, meu amor. Quer dizer que hoje está fazendo aniversário, Elza. Um beijo, meu amor. Um dia maravilhoso pra você. Oh, oi, tudo bem?
8: Bom dia, Kelly.
0: Bom dia.
8: Tudo bem? É o Marcelo aqui de Araraquara.
0: E aí, Marcelo?
8: Tudo legal?
0: Tudo ótimo.
8: Nossa, eu ia pedir uma moda aí agora, mas uma moça aí acabou de pedir. Cadê você?
0: Cadê você?
8: Nossa, olha que saudade.

0: essa música aí.
1: Não é não?
0: Valeu, um grande abraço, que é com Deus. Boa semana.
1: Se Deus
0: Rádio
1: quiser.
0: DBC, nossa Rádio Carrinha.
1: A nossa Rádio Amor. Oi, Neuza, tudo bem?
2: Bom dia, bom minha dia. Querida. Bom dia,
1: bom dia, bom dia, bom dia.
2: Na escuteira, viu?
1: Amor!
2: Boa semana, uma semana abençoada.
1: Se Deus quiser. Como é
2: pra
1: bom falar com vocês.
2: Todos os ouvintes da DBC FM, que é Rádio Carinho, é sempre, Rádio Amor.
1: Sempre, muito amor
2: aqui
1: nessa
2: na escuteira.
1: Vida. Obrigada,
2: meu
1: bem.
2: É no trampo
1: bem.
2: E na escuteira.
1: Aí sim,
2: um
1: hein?
2: Beijo de pinga pra você.
1: Amor! Fica tudo muito mais gostoso quando você tá aqui comigo. Obrigada, viu? Beijo.

isso aí, é só madeira, véi. 9h58 agora, vamos falar da Unicep também, né? 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Eu queria mandar um beijo pra Manu. Oi, gatinha! A vovó tá aí, né? Tá tudo bem, meu amor? Vai lá e dá um... Tudo bem, meu amor?

0: você presta, porra! Luan Pereira na Castela, bebê! 10 e 2! Já já o sorteio do bolo pra você que fez a inscrição no 3307-1011. Em nome da doceria Glace Art, a galera da região inteira aqui curtindo o nosso som e tá gostoso demais. Vamos mais uma? Vamos! Maraísa Medo Bobo, pra matar saudade, hein? Já já tem você também participando, mandando seu oi, o seu alô, seu bom dia pra Kelly Mary. Linda essa, hein? Hã?
1: Esse tom de voz eu reconheço.

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0: 22 agora. Sérgio Reis é sempre muito bom na programação da nossa rádio, né? Eu queria mandar um beijo pra você que hoje faz aniversário. Minha amiga Elza tá fazendo aniversário hoje. Parabéns, viu? Parabéns a todas as pessoas que hoje completam mais um ano de vida. Parabéns. Felicidades. Muitos anos de vida pra você. Queria mandar um beijo aí, ó, pros ouvintes que fizeram inscrição, e a gente manda o bolo da doceria Glaciarte pra um deles, né? Parabéns, Lidiane Nogueira Delfino. Parabéns pro Marcos Roberto, Nicolas Luiz Silveira, Iramar Luiz Brandão. Parabéns pro Davi Lucas Oliveira, a Ana Lara Prata Vieira. Parabéns pra Jaqueline Bastos e parabéns pro Jean Carlos Fuentes. 21 anos, Durval Sant'Angelo, 231 no 8, né? Lá no São Carlos 8. A Leonice, a mãe dele, fez a inscrição e é pra ele que o André Ricardo hoje faz a entrega do nosso bolo na folga da Júlia Moraes. Trazendo o som de Marília, Leão.
1: Beijo,
0: muito obrigada a você, obrigada a Doceria Glaciarte por essa parceria maravilhosa com a Rádio Carinho, a Rádio Amor, e parabéns ao Jean.

0: 7h25, vamos trazer alguns amigos aí, os ouvintes, né? Falando com a Kelly Mary, mandando seu oi, mandando seu alô, mandando seu bom dia. Ei, Luzia Vacari, oi, meu amor, bom dia, céu lindo, dia maravilhoso. Oi, Kelly, manda um Lourenço e Lorival pra gente, a Berenice. Hoje, eu e meu marido, Kelly, estamos completando 55 anos de casados, hein? Parabéns aí dos 4 filhos, o Marco, o Mauro, Alessandro e o Kleber. Obrigada, Kelly. Eu que agradeço. Berenice, felicidades pra vocês aí, viu? Os anos vão passando, né? O casamento vai saindo daquela ansiedade, daquela coisa que a gente tem. E aí vem vindo aquela calmaria maravilhosa, né? Eu já tenho 30 anos também de casado. E aí a gente vem vindo aquele momento, né? Aquela fase da calmaria, né? Da paciência, né? De que tudo se resolve, que não precisa ter pressa, não precisa correr, né não? Né não? A gente, quando vai chegando nessa fase assim, a coisa vai ficando boa. Agora, imagino você, 55 anos, né? E olhar pra trás assim, quando você olha pra trás no seu casamento, olha pra trás, você fala, valeu a pena? Vai, olha lá, olha lá, olha lá. Assim, valeu a pena? Você fala assim, valeu a pena. É muito bom, né? É muito bom, né? 55 anos, parabéns, viu, Berenice? E que dure muitos e muitos mais anos aí, né? Kelly, bom dia, Dolores. Bom dia, Martinha. Tudo bem, Martinha? Kelly, manda um Ed Brito Samuel, aquela, Kelly. Aquela do Ed Brito é ponto G, né? Um beijão. Luiz Santos, comigo também. Luiz, tudo bem, Luiz? Queria mandar um beijo pro Luiz Carlos também. Obrigada. O Pablo, né, Pablo? Tudo bem? Oi, Maria. Como vai, meu amor? Fala com a Kelly Mary, fala.
1: Bom dia, Kelly Mel.
0: Bom dia.
1: Tudo bem?
0: Eu tô.
1: Aqui é Maria do Parque da Laranjeira.
0: Eu tô bem.
1: Como é que passou o domingo?
0: Muito bem,
1: pais?
0: Muito bem, graças
1: dia
0: a Deus.
1: Dia dos pais, tudo bem?
0: Tudo bem.
1: Um bom dia pra você,
0: né?
1: Viu?
0: Muito obrigada,
1: é Maria,
0: viu?
1: Maria do Parque da Laranjeira.
0: Obrigada,
1: viu?
0: A você pelo carinho. Também desejo que tenha sido um domingo maravilhoso, viu? Em todas as famílias. Viu, Maria? E na sua casa também, tá? Oi, bom dia.
2: Bom dia, moça. Eu não sei como é seu nome, mas eu queria ouvir com a Roberta Miranda. Vai com Deus. Angelina, aqui do CDHU. Obrigado, fica com Deus.
0: Tudo bem? Angelina, do CDHU. Angelina, eu sei qual é essa daí, né? Vai com Deus. O amor ainda está aqui. É Kelly o meu nome, tá bom, meu bem? Prazer imenso você tá me ouvindo, viu, Angelina? Então é a Kelly que tá falando com você aqui, viu? Tem horas que vai ser o Valdir, tem horas que vai ser a Lana, tem horas que vai ser a Juju, passarinho, cantador, falador, tocador, Marcelo Renato também. Mas nesse exato momento, quem vos fala, quem vos direciona a sua voz, é a Kelly, tá bom, meu amor? Um beijo, viu? E deixa pra mim que eu vou apartar sua Roberta Miranda, mas é pra já. Oi, Marcos!
3: Bom dia, Kelly Mary.
0: Bom
3: meu
0: dia.
3: Meu Marcos Daracy.
0: Tudo bem?
3: Kelly, toca pra nós aí, Amado Batista, negócio da China.
0: Ai, amo!
3: Ótima semana, Kelly, Deus abençoe.
0: Amém, meu bem.
3: CFM, Rádio Carinho.
0: A nossa Rádio Amor, obrigado, a galera Kelly. Adora, né? Obrigada. A galera adora, né? Tocar o Amado Batista? Bebê, vamos cruzar, vamos tocar a Roberta Miranda e logo na sequência a gente já aparta aí, né? O Amado Batista, o negócio da China. O pessoal gosta bastante também, né? Vamos lá que tem gente pra falar, tem gente pra dar bom dia pra Kelly Mary, tem gente pra chegar aí com o seu alô, né? Obrigada, viu, a todos vocês aí, o pessoal mandando ver aqui, assim que eu gosto de ver o WhatsApp assim, viu? Exatamente desse jeito, tá? Reginaldo Souza, pessoal da Fazenda da Barra, vocês estão bem aí? Muito obrigada, viu? Tudo de bom aí pra vocês, tá? Pessoal mandando um oi aqui pra mim. Muito obrigada. Agradeço demais aí, viu? Agradeço mesmo. A Marta Silva também tá comigo, né, Marta? Kelly, segunda-feira maravilhosa. Júlio César, oi moçada de São Manuel, tudo bem? Como é que vocês estão, hein? Tá tudo bem aí, pessoal de São Manuel? Oi, Kelly, Arnaldo Pedroso. O Arnaldo Pedroso também adora o som do Raça Negra, né? Aí você apartar um Raça Negra pra ele, pode ser qualquer uma, né? Que ele adora também. Muito obrigada, viu? Líria, como vai, Líria? Essa é linda também do Chico Rei, né? A solidão que dormiu comigo não conseguiu meu corpo aquecer. Linda, né? Segunda propícia pra um tá com raiva de mim, hein, Kelly? Do Chico Rei, hein? Marcelo Carvalho, tudo bem? Bom dia, meu bem. Tá em Brotas, né? Acompanhando a gente. Oi, moçada de Brotas. Oi, quanto tempo? Tudo bem?
4: Bom dia, Kelly.
0: Bom dia.
4: Estou no trabalho.
0: E aí?
4: Minha querida, se der, arrasa um barulhinho pra nós aí.
0: Aquela, né?
4: Um abraço.
0: Aquela.
4: Bom trabalho, TVC Rádio Paris.
0: A nossa Rádio Amor. Luiz Aguiar, Kelly Rio Claro, sentido Jaú. Tô na audiência com você, muito obrigada. Oi, Paulo, tudo bem, Paulo? Pode falar comigo,
5: bem,
0: Paulo.
5: Bom dia. Paulo Rício, saindo de Elisiário.
0: Pra
5: sentido São Paulo.
0: Ouvindo
5: aqui a rádio e curtindo um trânsito aqui na Washington Luiz. Toca um Tião Carreiro. Beijo a todos.
0: Aê, muito obrigado. Ó, tem uma do Tião Carreiro aqui, que a hora que tocar eu desejo imensamente que você esteja comigo ainda, tá bom? Oi, Kelly, César e Paulinho, manda um pra gente aí, a Lilian. Oi, Lilian, tudo bem com você? Fernanda, e aí, meu amor? Linda essa da de Brito também, hein? É sim, é maravilhosa, viu? Bom, vamos de moda? Vamos assim, ó. Oi, Berenice! Bom dia, meu amor. Muito obrigada pela audiência na nossa rádio. É assim que eu gosto. Vê você aí, né? Sintonizado no som da manhã.

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0: 8h52. Lindo demais, Matheus e Cauã, que sorte a nossa. Oi, Kleber. Kleber da Neta aqui. Ô, Kelly, uma semana linda, repleta de realizações pra gente. Se Deus quiser, né? É isso aí, vamos correr, vamos fazer o nosso melhor, né? Que aí a gente... Eu falo assim que você fazendo o seu melhor, né? Você dando o seu melhor, aquilo que você pode, o seu melhor, né? Aí o resto vem, não tem jeito, né? Oi, Kelly, bom dia, Martins, hein? Tô pescando no Mogi, Kelly. Se der, manda a porta do mundo pra gente. Linda moda! Tudo bem, Martins? Boa pescaria aí pra você. Segunda-feira, olha que vida boa, hein? Tá de férias, né? Tá de folga, provavelmente. E aproveitando aí pra descansar, né? Não tem nada melhor, né? É isso aí. Boa pescaria pra você aí então, tá bom? Deixa pra mim que eu vou apartar o modão aqui, hein? Porta do mundo, né? Camburão, você tá bom, filho?
1: Bom dia, Kelly.
0: Bom dia.
1: Camburão de Cravinho.
0: E aí, velho?
1: Gostaria de ouvir com Chico Rei Paraná.
0: Ah.
1: As antigas.
0: Daquelas,
1: vai,
0: né?
1: Vai pro sítio do Anderson, pro Haroldo.
0: Certo.
1: Pra todos que tá ouvindo lá no sítio.
0: Beleza, velho.
1: E pra nós curtir.
0: Tá bom, hein?
1: Todo mundo tá ligadão aí. Graças a Deus. Pedro.
0: Aê. Ó, pediram uma moda do Chico Rei pra mim aqui. Eu já partei uma hoje, hein? Foi alma transparente. Minha amiga Elza tá fazendo aniversário, ela adora, né? E aí a gente vai apartar essa aí, então. Essa é o que a moça pediu, pode ser? É aquela da solidão que dormiu comigo, né? Não conseguiu o meu corpo aquecer. De madrugada, gritei seu nome. Ê, modeira! Oi, Kelly, chama no Ed Beat Samuel pra gente aí. É o Trevisan, né? Jonas, tudo bem? Ô, Kelly, tô aqui curtindo sua programação maravilhosa, viu, Kelly? É o Jonas de Américo, né? Jonas, tudo bem com você? Bom dia. Oi.
2: Oi, Kelly, bom dia, tudo bem?
0: Tudo.
2: É o Juca Cowboy da Fazenda Santo Anjo.
0: Ah.
2: Manda um modão pra nós aí do seu carreiro e parzinho.
3: Tudo bem?
2: Tudo de bom, tchau, bom dia.
0: Beleza, Juca. Muito obrigada pela audiência, Juca, valeu. Ô, Kelly, manda o de Paulo Paulino pra gente. Eu adoro essa música deles, é Nada Mudou. Manda pra todos os locutores, os vizinhos aí, né? O pessoal sabe a hora que eu acordo aqui, viu, Kelly? Ah, eu sei, lá em casa também. Ah, eu acordo, meus vizinhos do Buritis lá, todo mundo sabe que eu acordei. A Kelly acordou. Ai, Fernanda, um beijão, meu amor. Isso, essa mesmo. Tá com raiva de mim, é essa mesmo. Oi, coisa linda.
4: Eu sou a mãe da Júlia. Eu queria que você tocasse o Leandro Leonardo.
0: Ah, certo. Rádio Carinho, Rádio Amor, coisa linda. Cowboy de dois córregos, ok? Ele aparta essa pedrada aqui, ó.
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0: Hã? Hum? Fala o quê, né? Hein, cowboy? Tamo junto. Muito obrigada, viu? Audiência da manhã, DBC.

emoção, né? É sempre uma emoção. Quando a gente tá ouvindo rádio e aí vem e toca uma música que a gente gosta, ou o locutor fala alguma coisa que a gente gosta, hein, passarinho? Eu também acompanho o programa 24 horas, você sabe disso, né? Pessoal da borracharia do Choquito lá em Baté tá com a gente também. E aí, moçada? Vocês estão bem? Muito obrigada! Adorei o vídeo, sabia? Lindo demais, viu? É tão gostoso, né? É tão bom saber que o pessoal tá ouvindo a gente aí em toda a nossa região, né? E tão bom também a gente poder fazer um rádio com amor, né? Tocando música boa, levando coisas boas para as pessoas que estão ouvindo a nossa rádio, né? Deus é bom demais. Muito obrigada, passarinho. Tamo junto, filho. Valeu, moçada.

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Preta, um beijão. Rogério, muito obrigada pela parceria da nossa Manhã DBC. De Paulo e Paulino.

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0: Paulo trazendo informações pra você, mas agora ele tem um compromisso com a Kelly Madeline. Oi, André, bom dia.
1: Bom dia, Kelly, bom dia a todos os ouvintes. Estou aqui na casa da aniversariante, a Jaqueline Bastos, 33 aninhos. Ela mora aqui na rua Doutor Álvaro Câmara. Uma festa especial nesse dia especial para ela. Em nome da DBC, da Glaciarte, quero agradecer e parabenizar a todos os aniversariantes do dia. E ela, obviamente, muito feliz porque ela foi surpreendida. Ela não sabia. A Maju, a filha dela, que fez a inscrição. Parabéns, Jaqueline. Muito sucesso, muita paz, muita saúde.
2: Obrigada, agradeço a DBC por me proporcionar esse momento e a Glaciarte também. E agradeço a minha filha que me escreveu. E participem, gente, do sorteio, é real.
1: É, muito bem. Obrigado, Jaqueline. Que Deus lhe dê muita paz, muita
2: Amém.
1: Saúde.
2: Obrigado.
1: E muito sucesso, tá bom?
2: Obrigado.
1: Obrigado a todos e parabéns mais uma vez ao aniversário do dia. 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Obrigado a todos, ótimo dia e até amanhã, se Deus quiser, na sua DBC FM, Rádio Carinho.
0: A nossa Rádio Amor, André, muito obrigada pelas informações. Todo dia tem festa, todo dia tem prêmios. Ai, que gostoso. No dia do seu aniversário, deixa de ligar pra mim não, hein? Quero esse bolo aí na sua casa, tá? Amadeira.

0: 28, pancada, né? Ei, coisa boa! Deixa eu ouvir a Maria falar. O que, que foi que você falou, Maria?
1: Claro, Kelly Mel, eu fico muito agradecido de estar falando com você na rádio, viu?
0: É, meu amor.
1: E você falando comigo, tá?
0: Sim, coisa linda.
1: Eu me sinto feliz, contente, tá?
0: Ah, adoro.
1: Com a sua voz, você.
0: Que coisa boa. Muito obrigada, meu amor. Eu também fico muito feliz. Aliás, amanhã eu não vou trabalhar. Eu já vou morrer de saudade de você, mas quarta-feira a gente já volta pra prosear às 9 horas da manhã, tá? Vou ficar com saudade de vocês também. Mão de vaca!
2: Bom dia, família DMC!
0: Bom dia, mão de vaca!
2: Bom dia, dona Pia! Tá brava, hein?
0: É?
2: Mas tá ligado na Rádio Carinho, Rádio Amor.
0: Aí sim.
2: Milionário pra nós. Tá frio, hein? Tchau, obrigado. Bom começo de semana.
0: Se Deus quiser, pra gente. Oi, meu
1: bom
0: amor.
1: Bom dia, Kelly.
0: Bom dia.
1: Neide, te desejo uma segunda-feira abençoada por Deus.
0: Pra gente, se Deus quiser.
1: Vou de carona aí nesse amado Batista. Ofereço pra Carol, pra D, lá da Popular. Um beijo, Kelly. DBCFM Rádio Carinho, nossa rádio.
0: Amor, meu bem, eu amo responder isso pra vocês. Oi, bom dia, bom dia, bom dia.
3: Bom dia, Kelly, meu irmão. Manda aqui um modão do Chico Rei Paraná aí pra nós aí. Manda um abraço pro Pedrinho que tá aqui em cima do andaime aqui no hospital aqui. E nós estamos curtindo DBC, DBC Rádio Carinho.
0: Oi, Pedrinho. É Rádio Amor. Obrigada por vocês aí, tá bom? Paraguai, velho, falado, tá na audiência da manhã, que ele tô por cá, hein? Tamo junto, Tiquinho Malandragem, e aí, Brotas em Peso, né? Ilza Furlaneto tá em Dois Córregos, pediu liberdade, liberdade pra mim, linda moda do Zezé. A mãe do Carlinhos tá lá em Brotas também, né? Oi, meu amor, tudo bem com vocês aí?
4: Bom dia, amor, e boa semana pra você. Beijo,
0: se Deus quiser,
4: coração.
0: Meu amor, uma semana maravilhosa pra gente. Oi, Kelly, Isabel, eu adoro essa música do Chico Rei Paraná. Qual? Não, do de Paulo e Paulino, nada mudou? É linda, né? Eu também. Joãozinho, e aí, bem? Você tá bom? Por cá, Kelly Mary, com você. Isso aí. Um beijo, viu? Muito obrigada, tá? Meu ex-amor, amado Batista na manhã. Só sai modeira aqui, hein, Vi? Hã?

Batista, meu ex-amor. 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

no quarto. 11h36 agora, bom dia, amanhã deve ser. Outro pezão gostoso. Nem parece segunda-feira nessa rádio. Ah.

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0: 47, Ed Brito Samuel.g. Eu vou abrir agora a dobradinha da manhã. A gente tem Chitão, Léo Canhoto e Matão hoje, tá? Aí, você que ainda não conhece, né, o nosso sistema aqui, vai conhecer a partir de agora.
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0: São três opções, né, um artista pra você escolher. E a gente começa muito bem a nossa dobradinha dessa manhã de segunda-feira, né? Trazendo uma noite especial com Chitãozinho e Chororó. É mais um clássico da música na nossa rádio. É só você votar, hein? Chitãozinho e Chororó, Léo Canhoto e Robertinho e Mato Grosso e Matias. São três opções e um voto aí, hein? Manda pra mim, a partir de agora. Ó.

0: 3027-1011 é o nosso WhatsApp da manhã, que você vai mandar aquela que você escolher, tá?
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0: Segunda opção da dobradinha, entra dois clássicos de Léo Canhoto e Robertinho, que eu sei que você adora também, tá? Aqui a primeira opção é Mão de Ferro, o nome dela. É a segunda que você quer? É só mandar pra mim aí, tá bom? Kelly, segunda opção, Kelly Léo Canhoto, ou aqui.

votem Léo Canhoto e Robertinho, tá bom? Primeira opção, Chitãozinho e Chororó. Segunda opção, Léo Canhoto e Robertinho. São 10 para meio-dia. Eu tô esperando você aqui na nossa manhã de segunda-feira, na dobradinha da manhã. Assunto.

0: geladinha da manhã, Chitãozinho e Chororó. Uma noite especial, ó. Olha que madeira, ó.
1: Na hora do adeus.
0: Ave Maria. Você olhou pra mim. Amo. E essa, ó. Bom, as três hoje estão maravilhosas. São três clássicos da música, com Chitãozinho e Chororó, Léo Canhoto e Robertinho e Mato Grosso e Matias. Linda, né? Volte, amor.

demais, né? Linda demais, linda demais. Agora é com você, agora é com você. 3307-1011. Você vai votando. Daqui a pouquinho eu quero abrir todos os votos e a gente saber se vai dar aqui na dobradinha da manhã, na nossa manhã DBC. Chitãozinho e Chororó, que são ótimos, né? Dispensa comentários pra Raiz de Léo Canhoto e Robertinho. E a gente traz mais um clássico, né? Com o Mato Grosso e Matias. É só música boa, né, gente? Isso que é o mais gostoso da nossa Rádio Carinho, Rádio Amor. Aquela que você escolher, aquela que você votar, eu tô com você, tá bom? Manda aí a dobradinha da manhã pra gente. E muito obrigada pela audiência na nossa manhã e a participação na nossa dobradinha. Porta do Mundo!

0: 9h55, é o momento de você chegar pra mim aqui na Dobradinha da Manhã, lembrando que as nossas opções são Chitãozinho e Chororó, aliás, essas tá lindo, Chitãozinho e Chororó, né? Léo Canhoto e Robertinho, e Mato Grosso e Matias, tá bom? E pra onde é que você vai, hein? Vota pra mim que eu tô esperando você no 3307-1011, já trazendo alguns amigos aqui que já deixaram seu voto, né, Ney? Oi, Ney!
1: Ô, Kelly, é o Sidney de Araraquara, do Xavier. Eu vou na segunda opção, Léo Canhoto e Robertinho.
0: Combinado. Muito obrigada, Paraguai.
2: Oi, Kelly. Eu fico com a segunda opção, Kelly.
0: Segunda opção, Léo Canhoto. Muito obrigada, Anacleto.
3: Bom dia, Kelly Melo. Anacleto Luiz Antônio. E eu fico com Léo Canhoto e Robertinho.
0: Combinado, muito combinado. Bom. Muito bem. Aguinaldo da Casa do Para-Choque também. Oi, Kelly. É a 2 hoje, sem dúvida, hein? É o DJ Trevisan, né? Wilson, Torrinha, oi.
4: Kelly, Wilson, William, Torrinha. Segunda opção.
0: Aê, muito bem. Música linda, né? A Neuza, ela foi de primeira opção, foi de Chitãozinho e Chororó. A Cleusa foi na terceira opção, Mato Grosso e Matias. E o Douglinhas, pra onde é que será que ele tá indo aí? Manda pra mim.
5: Bom dia, bom dia, bom dia, rainha do rádio.
0: Bom dia, meu bem. Tudo, e você?
5: Vamos de segunda opção.
0: Segunda?
5: Léo Canhoto e Robertinho.
0: Beleza.
5: Bora que bora, hein?
0: Bora que bora.
5: Bora.
0: Muito obrigada, meu bem. Um beijão. Oi, Kelly. Terceira opção é a Diva de Araraquara, votando no Mato Grosso e Matias. Oi, bom dia.
6: Bom dia, Kelly Melo.
0: Bom dia.
6: Eu sou Rosemir da Vila Alpes.
0: Oi, Rosemir.
6: Ah, vou na terceira.
0: Terceira, Mato Grosso e Matias. Beleza, beleza, aqui, ó.
7: Bom dia, Kelly.
0: Bom dia.
7: Eu fico com Chitãozinho e Chororó.
0: Chitãozinho e Chororó.
7: Boa tarde a todos vocês, a BBC.
8: Hoje estão maravilhosos.
0: Aê, muito obrigada, viu? Oi, Adenilson Santana dos Faveiros.
9: Rainha,
0: oi,
9: boa tarde.
0: Boa tarde.
9: Bom dia.
0: E aí?
9: Rainha, Mato Grosso e Matias.
0: Beleza. A Maria Vera tá indo com o Léo Canhoto e Robertinho também, né? Ah, o Adenilson foi no Matão e a Maria.
10: Bom dia, Kelly Merto, tudo bem? A Maria da Sorda Vila Alves, eu voto Mato Grosso e Matias.
0: Mato Grosso e Matias, Rádio Amor. Oi, Kelly, primeira opção é a Terezinha. A Terezinha foi com Chitãozinho e Chororó. Ô, Kelly, hoje tá bem difícil, mas eu vou com o Matão. É o Billy, valeu, Billy? Muito obrigada, viu? Ô, Kelly, terceira opção aí, Arnaldo Pedroso, já são mais 2 votos, né? Ô, Roberto, tudo bem, Roberto?
11: Bom dia, Kelly.
0: Bom dia.
11: Roberto Zalagra.
0: E aí?
11: Vou de Mato Grosso e Matias.
0: Mato Grosso e Matias.
11: Uma ótima semana pra você e
0: pra
11: a todos
0: também.
11: Os ouvintes da BBC FM, Rádio Carinho.
0: A nossa Rádio Amor. Amor. Oi, Kelly, a Fernanda, terceira opção, obrigada, Fernanda. Kelly, a Marilda da Vila Neve, segunda opção, sem dúvida nenhuma. Aí traz então um empate entre Léo Canhoto e Mato Grosso e Matias. A Glória agora, né, vai desempatar, né, trazendo o seu voto para o Léo Canhoto e o Robertinho. Oi, Adair, tudo bem? E aí?
12: Bom dia, dona Kelly.
0: Bom dia.
12: Aqui é Adair Balbino de Américo.
0: Tudo bem com você?
12: Vamos de Chitãozinho e Chororó hoje.
0: Beleza.
12: Abraço.
0: Outro abraço pra você. Muito obrigada, Chitãozinho e Chororó. Oi, Kelly. Ótima semana na paz de Deus, Kelly. Manda aí um oi pra Santana, né? Da Chácara Santana, Patrimônio Texas. Eu e a Maria Luísa, né? Vamos com o Mato Grosso e Matias. Beleza, combinado. O Juventino ainda não falou, né?
13: Bom dia, Kelly, Juventino.
0: E aí, Ben?
13: Chitãozinho e Chororó.
0: Beleza, Chitãozinho e Chororó. Muito obrigada a você. Ivanira, de Américo Brasiliense, também vai com o Chitão. O Kleber Dané traz o seu voto para o Léo Canhoto e Robertinho, né? Muito obrigada, Kleber, valeu. A Martinha tá aqui comigo, vai na segunda opção no Léo Canhoto também, né? Ô, Kelly, é a Eva, eu vou na primeira opção. Tá bom, Eva, primeira opção é Chitãozinho e Chororó, né? Oi, Elizabeth, tudo bem, meu amor? Bom dia. Ô, Kelly, eu voto no Mato Grosso e Matias, combinado, muito obrigada. Quem mais está aqui? Alessandra Aparecido de Melo. Traz o seu voto também pra mim, que eu estou esperando por você. Vamos ver se tá aqui, ó.
14: Moça.
0: Oi.
14: Perdi meus documentos lá na manicure, lá no cruzado, perto da padaria. Vou na ônibus da Paraty. Meu CNH e minha assim, RG.
0: Pronto, já tá dado o recado, não precisa nem falar mais nada. Alessandra Aparecido de Melo, valeu. Oi, Kelly, a Jô. Hein, Kelly? Valeu, tá bom, muito obrigada, viu, Chitãozinho e Chororó. Eliseu, tudo bem com você? Obrigada, viu, Eliseu? Agradeço o carinho, cidade de Piquet, Serra da Mantiqueira. Tô ligado aí na manhã, Kelly, muito obrigada, viu? Eu voto na primeira opção, tá bom, tô com fogão de lenha aceso, Kelly, olha aqui. Tô cozinhando um galo caipira, Kelly. Ai, que gostoso! Oi, Kelly, Albin.
15: Kelly, Albin da TV de Cravinhos, um bom dia.
0: Bom dia.
15: Uma terceira.
0: Terceira opção, combinado.
15: Beleza, TV7M, Rádio Carinho.
0: A nossa Rádio Amor, ó, vem vindo o Matão e o Léo Canhoto, vem vindo ali, juntinho, hein? E no Matão e o Léo Canhoto, vem vindo ali.

0: Rádio.
1: Rádio Amor. Ilza Furlaneto também vai no Léo Canhoto e Robertinho. A Lilian traz o seu voto para o Mato Grosso. E Matias, lembrando, hein? Chitãozinho e Chororó. É, Léo Canhoto e Robertinho e Mato Grosso e Matias.
2: Kelly, Léo Canhoto e Robertinho.
1: Beleza, Kim. Será que vai dar o Léo Canhoto? Oi, Kelly. Léo Canhoto e Robertinho é a Soraya de Araraquara. Muito obrigada. O Cruz está dando o seu voto para o Mato Grosso e Matias. A Delmira vai no Léo Canhoto e Robertinho. E aqui o Josimar. Oi, Josimar.
3: Bom dia, Kelly Melo. Meu voto vai ser no Matão.
1: Matão, beleza. Muito obrigada. O Jefferson Vieira foi no Léo Canhoto e Robertinho. E a Suzana? Oi, meu amor, pode falar.
4: Bom dia, Kelly Merrick.
1: Bom dia.
4: Eu sou a Suzana da Vila Brasília. Eu quero Léo Canhoto e Robertinho.
1: Combinado, meu amor.
4: Bom dia pra você aí também.
1: Pra você também.
4: Na DBC tá legal.
1: Aê, fartuga. Ah, cacá, velho, eu te pego qualquer hora. Aqui, vai aqui, vai aqui. Oi. Peraí, não, aqui não, esse daqui. Normando. Aqui,
5: boa
1: ó.
5: Tarde, Kelly.
1: Boa tarde.
5: É Chitãozinho Chororó.
1: Beleza, Chitãozinho Chororó, Rádio Amor. Eu quero que vocês vão lá na clube falar Rádio Carinho, Rádio Amor também, hein? É porque você vem aqui na DVC falar tá na clube, tá legal? Você tem que pegar o programa do Cacá, do Givago, lá o programa das meninas à tarde. Agora a Fernandinha tá por lá também, viu? Entra no batidão da Fernandinha lá e fala Rádio Carinho, Rádio Amor também. Porque senão tem que ser justo, né? Não é não? A que você tá falando tá na clube, tá legal do Cacá aqui. Você vai lá pra clube e também fala Rádio Carinho, Rádio Amor. Rasga os modão aí na Rádio Carinho, Rádio Amor, hein? Porque senão aí fica injusto comigo aí, né?
6: Bom aqui, dia, ó. Kelly. Aqui é o Natalício, Almir.
1: Tudo bem, Natalício?
6: Eu vou no Chitãozinho Chororó também.
1: Beleza, Chitãozinho Chororó tá valendo. Alessandro Japonês, vai na terceira opção. Tá comigo no Matão, beleza? Quem mais tá por aqui? Olha quanta gente. Oi, Neto, tudo bem, Neto?
7: Bom dia, bom dia.
1: Bom dia, Neto.
7: Eu vou de segunda opção também, Léo Canhoto.
1: Segunda opção, Léo Canhoto e Robertinho.
7: Rádio Carinho.
1: A nossa Rádio Amor. Oi, Fábio.
8: Bom dia,
1: meu bem? Amor. Eu tô, e você?
8: Eu vou de Chitãozinho Chororó.
1: Ai, primeiro, tá linda, né? Tá linda, né?
8: Rádio Amor.
1: Tá beijo, lindo, tchau. Chitãozinho Chororó. Outro beijo, meu amor. Muito obrigado. Oi, Maria. Fala comigo, Maria. Fala comigo.
9: Eu também, Kelly Mel, Maria do Pátio da Laranjeira. Léo Canhoto e Robertinho.
1: Léo Canhoto,
9: tá bom?
1: E Robertinho. Eu tô desconfiada que não vai dar pro Matão. Eu tô desconfiada. Maria.
9: Eu
1: Maria.
9: Também, Kelly Mel, Maria do Pátio da Laranjeira. Léo Canhoto e Robertinho, tá
1: aê.
9: Bom?
1: Falou bonito, né? Já tinha falado aqui comigo. Aqui a Cidinha.
10: Oi, Kelly, minha lindona. É a Cidinha. Vou votar no Léo Canhoto e Robertinho.
1: Muito bem, meu amor. A nossa Rádio Amor. João Antônio, Patrimônio Texas, Kelly. Léo Canhoto e Robertinho. Iria Brito também tá comigo. Oi, Iria.
11: Bom dia. Eu quero Léo Canhoto e Robertinho.
1: Beleza, meu bem. Muito obrigado. Oi, Kelly, é o Alex. Léo Canhoto e Robertinho. Põe pra mim. Põe pra moer, Kelly. Põe pra moer, Kelly. É, você ri, né? Você ri, né? É, mas não é verdade. Não dá nada, não. Pode falar o que quiser. Pode falar clube, pode falar nativa. Pode falar o que quiser. Estamos todo mundo junto no mesmo balaio, né? É tudo no mesmo, é tudo rádio. E tudo no mesmo balaio, né, man? E sintonia é isso aqui. Apertar o botãozinho ali, você tá aqui. Ó. Apertou o botãozinho, você tá na nativa. Apertou outro botãozinho, você tá na clube. Apertou outro botãozinho, você tá na São Carlos. Apertou outro botãozinho, você tá na DBC. É assim, man. Não tem o que falar, não tem. É tudo igual, tá todo mundo no mesmo balaio, filho. Aí agora você pega o telefone, liga lá na hora do Cacá e fala DBC FM pra ele. Rádio Carinho, Rádio Amor. Tá bom? Pra ele tratar também o rádio com tanto carinho, igual a Kelly Mary trata, né? Você tá falando de rádio, você tá falando de rádio. Rádio é tudo a mesma coisa. Nós estamos tudo no mesmo balaio, não adianta inventar história não, tá? Não, o importante é você estar ouvindo rádio, né? Se é a DBC, se é a Clube, se é a Nativa, se é a EP, se é a Jovem Pan, é o que for. O importante é você estar ouvindo rádio, porque aí o rádio não morre, né? A locução não morre. A gente consegue se comunicar com vocês, é isso que a gente quer, tá bom? E tem dia que você ouve a Kelly, tem dia que você ouve a Clube, tem dia que você ouve a Nativa, dá nada não, dá nada não. O importante é você estar ouvindo a gente, tá? Porque a gente precisa falar do rádio, falar bem do rádio, tá no rádio, no meio rádio. O maior veículo de comunicação do mundo, tá? O importante é você estar ouvindo o rádio. Agora, se de repente você estiver ouvindo o Cacá e você quiser falar Rádio DBC FM, Rádio Carinho, Rádio Amor pra ele bem alto, aí você ainda fala assim depois, a Kelly que mandou, viu, Cacá? Fala assim, a Kelly que mandou falar, tá bom?

0: de Lourdes, tudo bem, meu amor?
1: Oi, Kelly, bom dia.
0: Sumida.
1: Eu vou na segunda opção.
0: Combinado.
1: Léo, Canuto e Robertinho.
0: Combinado, você que manda, segunda opção. Eu tô achando que não vai dar pro Matão, não achei que fosse dar o Matão, mas fazendo a contagem dos votos aqui, ó. Você foi ouvindo até Bauru? Ah, diva, não fala uma coisa dessa. Chegou em Bauru ouvindo a gente? Eu tô falando pra você, ué. Eu tô falando pra você, é assim que eu gosto. É isso que eu quero, entendeu? Ela poderia escolher qualquer aplicativo de música. Foi ouvindo a nossa rádio até Bauru. É isso aí, meu bem. Muito obrigada, viu? A gente precisa fortalecer o rádio sempre, né? Sempre, sempre, sempre. E tá falando junto, né? A mesma comunicação, né? Não, aqui, ó. Aqui, aqui, aqui, ó.
2: Aqui é o João de Dourado. Meu voto vai na 3.
0: Aê, João de Dourado. 3 opções. Chama no Matão. De Lourdes, um abraço, meu bem. Com muita saudade. Muito obrigada, viu? Tem mais gente pra falar?
3: Ô, aqui, Kelly, ó. Eu não. Eu sou fiel. Eu só escuto a DBC mesmo.
0: Aê.
3: É só a DBC. Celular, é no rádio.
0: Muito obrigado, assim que eu gosto. Valeu, valeu, valeu. A Martinha também tá por aqui, tá por cá, tá falando com a Kelly Mary. Muito obrigada, foi na segunda opção. Martinha, obrigada, viu, meu bem? Segunda opção, lembrando que a gente tá falando de Léo Canhoto e Robertinho, né? Ah, Trevisan, você acha mesmo? Fala aqui comigo.
2: É isso aí, falou verdade, falou bonito, sabe. Número 2,
0: beleza.
2: Rádio Carinho.
0: A nossa
2: e
0: rádio,
2: que
0: amor.
2: Nada a ver, né, e número 2.
0: Ê, beleza. Oi, Kelly, a Tereza. Segunda opção, Léo Canhoto e Robertinho. Ô, Kelly, eu vou com Léo Canhoto e Robertinho. Tô ouvindo você, a Cris? Não, não é a Cris, não. Aqui é outro ouvinte, peraí. É, quem que é aqui que tá falando comigo? Ah, é a Cleusa Tozin. A Cleusa tá lá em Dois Córregos ouvindo a gente, né, Cleusa? Obrigada, viu? A Denilson, e aí? Eu até imagino pra onde você vai, eu até imagino. Sim,
4: 14 anos acompanhando a DBC, hein? 14 aninho, no batidão da DBC, hein?
0: Aí sim, let's go, cowboy! Que beleza! É, Léo Canhoto, hein, Kelly? Tá bom? Obrigada, viu, Cris? Valeu, valeu, valeu. Bom, vamos finalizar o nosso programa, né? Agradecer imensamente a cada ouvinte, né? Que escolheu a nossa rádio hoje e ficou comigo, meu. Muito obrigada, né? Eu falo que, às vezes, a gente tem essas brincadeiras que os ouvintes fazem, eles falam, né? Das outras rádios. Eu só tenho a agradecer, né? Porque todo mundo sabe que a minha história do rádio não vem só da DBC FM. Eu já trabalhei em outra emissora de rádio, né? Ouço muito rádio, gosto muito de rádio. E não importa se você tá ouvindo, né, o dial 104,7, 103,9, 102,1, né? Não importa, 106,3. O mais importante mesmo, de verdade, é que você nunca abandone esse grande veículo de comunicação que é o rádio. E muito obrigado a você que simplesmente me escolhe todos os dias. Eu amo, amo, amo imensamente estar aqui falando com cada um de vocês, tá bom? Meu, muito obrigada. Fiquem todos com Deus. Amanhã eu não trabalho, mas quarta-feira, se Deus quiser, eu estarei aqui a partir das 9 horas da manhã para falar com você mais uma vez. E vou embora com meu coração já cheio de saudade, tá bom? Até quarta-feira, se Deus quiser. Você escolheu, você votou. E logo depois da minha última música, a gente vem com a ganhadora aí, né, da dobradinha da manhã, que foi o Léo Canhoto e Robertinho, com 5, 10, 15, 20, 25, 30, 35, 39 votos pra Léo Canhoto e Robertinho. Um beijão de pinga pra você que tá comigo. Até quarta-feira, se Deus quiser.

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1: Muito boa tarde a todos. Hoje é segunda-feira, segundona, hein? É, quem diria, já 10 de agosto de 2026, está no ar mais uma edição do seu, do meu, do nosso jornal DBC, com muitas informações a partir de agora para você. Ouvinte número 1, estamos chegando e junto comigo o tempo e a temperatura, como sempre fazemos no início da nossa edição do Jornal DBC. É o tempo que vai agora se estender, esta estiagem, pelos próximos dias. A temperatura caiu um pouquinho. Ontem tivemos um pico aí por volta dos 30, 31, 32 graus, né, em algumas cidades da nossa região, mas a madrugada foi gelada, com 13 graus para nós. E olha, eu acho que a sensação pode ter sido maior em alguns momentos, logo na manhãzinha, né? Aquela friaca de sempre, né? Então, esses são os detalhes para você, ouvinte número 1, nosso querido, né, obviamente, Jornal DBC. E olha, para você da nossa região, aproveite, tá? Por você que quer fazer aquela obra na área externa da sua casa, pintura, né? Agora é o momento. E as máximas nesta segunda-feira chegarão aos 25 graus para São Carlos. Nossa querida Ibaté vai chegar aí também aos 24, aos 25 graus. Araraquara e Américo Brasiliense é um pouquinho mais quente, chegando aos 26. Nossa Boa Esperança também quente, 26 graus, Brotas chegando aí aos 23 graus, né? Dois Córregos também, 23, Torrinha e Tirapina, 23 graus, Descalvado e Santa Eudóxia, sempre ali, né? Com a temperatura mais alta, chegando aos 28 graus, hein? E a nossa querida Água Vermelha, 25, as mínimas hoje foram de da média de 13 a 15 graus na nossa região. Chuva, não prometemos nada para os próximos dias, né? Agora também a gente nunca sabe, né? Essa semana passada falei que não ia chover, somente na madrugada, e a chuva me ferrou, porque ela acabou antecipando e chegou na noite, acho que de quinta para sexta, né? Então, são detalhes importantes. Agora, isso é o que representa. Nas imagens de satélite, a região sul tem uma nebulosidade bem grande, uma frente fria que vem aí pela Argentina, Uruguai, ali, Paraguai, né? Em sentido a região sul, sobra um pouquinho de nebulosidade para a região sudeste, né? E também centro-oeste, um pedacinho do Mato Grosso do Sul e São Paulo. Mas, porém, todavia, né, nós precisamos aguardar. Agora, o que surpreende é que até o momento, no nosso Brasil, já tivemos 81 tornados, viu, gente? 81. E pelo andar da carruagem, pode bater o recorde aí até o final do ano. No ano passado, 2025, nós tivemos 92. É, o negócio está mudando bastante, né? E segundo o relatório da Prevolts, entre 2018 e 2025, o número de tornados no Brasil aumentou gradativamente, né? Então, vamos aguardar e nos proteger. Agora, o Sul, a gente percebe que tem constantemente sofrido muito, né? Com a chuva, né? Com as temperaturas oscilando bastante e o volume de chuvas muito grande. Então, precisamos de uma atençãozinha especial. É o que eu falei para vocês outro dia. A impressão que eu tenho é que o mundo deu uma giradinha, né, na sua longitude, né? É latitude e longitude? É isso? Né? Na sua latitude? longitude e latitude, é na sua latitude. Ele deu uma viradinha, né? Tipo assim, a região sul que tinha bem definidas as estações, elas estão mudando, né? Vamos aguardar, né? E ver o que acontecerá aí daqui pra frente. Meio-dia 38. E a gente traz pra você o esporte aqui na sua DBC FM. Como eu disse, está voltando, né? A nossa Liga DBC FM, agora com tudo. E para você prestar atenção nas próximas rodadas, falei que ia ter hoje, né, aquela promoção especial, né? E agora para a próxima rodada no Brasileirão, deixa eu pegar aqui, ó, essa rodada, deixa eu só fechar esse, isto. Ligas, na Liga da BC, você se ligou na Liga? Liga na Liga da BC, é isso aí mesmo, faça como os nossos parceiros que estão por aqui, né? Participando como sempre, ó. E o campeão desta rodada, adivinhe quem foi? O campeão foi o Pai da Leoa. É, tá pensando que é o quê? É o Metelli Goli SCCP. Ele foi o ganhador, ele é cartoleiro desde 2020 e foi o maior pontuador da rodada. Já tá indo pro nosso Instagram, né? E você fica ligadinho, porque na próxima rodada, tá? Nós estamos na rodada 22, certo? A próxima rodada nós traremos aí um super brinde, tá? Sabe aquele coolerzinho que você queria ganhar no Dia dos Pais e não ganhou? Eu reservei um especialmente para nossa Liga da BCFM. Então vai preparando a escalação, vai preparando aí, porque quando chegarmos na rodada, eu vou até abrir aqui de novo, né, a nossa liga, porque na hora que chegarmos, quando chegarmos numa rodada completa como essa, tá? Desse final de semana, tá? Nós daremos aqui o cooler cheinho da sua ceva especial, tá? Para o ganhador. Vamos fazer isso na 25ª rodada? Porque assim dá tempo de você voltar ativo. A gente vê que muita gente não tem escalado os times, né? Na meiuca aqui do campeonato, aí dá para você. E muitas vezes não precisa, porque a escalação foi boa no início, né? Então, dá para você aí fazer um bom trabalho e poder ganhar, tá bom? Então, 25ª rodada, vou pôr lá no nosso Instagram do Jornal DBC para você participar única e exclusivamente lá, tá bom? Preste atenção, ok? E na 22ª rodada, esse domingão, começamos lá no sábado, às 16 horas, né? E o duelo de tricolores também. E o Grêmio saiu na pior, recuperou e conseguiu a vitória em cima do São Paulo por 2-1. No Mangueirão, o Remo ficou no empate com o Atlético Mineiro em 2-2. O Coxa ficou no empate, ganhou do Chapecoense por 2-1. No Nilton Santos, o Botafogo ficou no empate contra o Bengalinha de Ouro Fluminense em 1-1. O Cruzeiro ganhou do Mirassol. Mirassol que deu uma despencada, né? Mirassol vinha vindo bem e tal, de repente, né? Perdeu para o Cruzeiro por 3-1. O Palmeiras ficou apenas no empate com o Internacional em 0-0. O Bahia também no empate contra o Vasco em 0-0. O Santos perdeu para o Atlético Paranaense, com isso foi para a zona de rebaixamento, né? Perdeu de 2-0. O Bragantino perdeu de 2-0 para o Corinthians, e eu, por isso que o Cruz estava feliz hoje. E o Flamengo ganhou de 2-0 do Vitória. Foram os resultados dessa rodada, 22ª rodada do Brasileirão. Cruz, você que queria o cooler, ó, vai lá, capricha, né? Na escalação do seu time lá do cartão Tola, tá bom? 12:43 agora, e ó, esse prêmio vai ser dado para aquele que, né, participa do nosso Jornal da ABC. Porque não adianta só pôr o cartola e deixar lá, né? Agora, o mais incrível foi o Jaci, que foi pular lá para comemorar o gol. Foi pular a placa e caiu dentro do fosso da entrada lá do... lá do fugiu o nome aqui, é isso mesmo, caiu, né, o vestiário, eu ia falar outra coisa, mas tudo bem, do vestiário ele caiu, foi hilário, né, graças a Deus não aconteceu nada grave, né, obviamente a gente, né, sempre torce por isso, mas foi um negocinho mais ou menos, né. 12:44 agora, a gente vai para um intervalinho e volto já.
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5: Agora são 12:47 e olha, nosso cenário nacional, né? Um destaque para o presidente Lula, que continua na frente, segundo as últimas pesquisas, está aí, né, isolado no primeiro turno e, obviamente, no segundo, com vantagem em cima de Flávio Bolsonaro, mas, porém, todavia, né, num ligeiro empate. Agora, isso realmente só saberemos na noite ou no dia seguinte das eleições, né? Que isso aí nós não teremos como saber antes das eleições que acontecem no dia 4 de outubro. Outubro, primeiro turno e 25, segundo, tá? Vamos preparando, as campanhas eleitorais começam já já. E ontem tivemos aí um debate da Rede Bandeirantes, que fez do governo de São Paulo entre Tarcísio e Haddad, né? Esse debate que teve aí o primeiro bloco, segundo os companheiros, né? Dos parceiros do Tarcísio, né? Falaram que foi um bloco bem concorrido. Já no segundo e terceiro teve aí uma ligeira vantagem. Eu não assisti, falar a verdade para vocês, consegui alguns detalhes, né? Agora durante a noite, depois do debate, também na madrugada e manhã, porque a gente acompanha um pouco, né? E a única coisa que eu sinto é que, assim, como sempre, né, o político, ele parece ser dono do mundo. Em algumas perguntas foi perguntado: que cor que é a sua camisa? Né? A camisa é verde, por exemplo. Que cor que é a sua camisa? Não, mas as contas públicas, elas têm que ser revistas. Porque o meu oponente, ele não cuida direito, né, das contas. Ah, porque a situação é assim ou é assado? Quer dizer, poxa vida, eu não entendo onde que nós estamos. Porque se não é uma pergunta, não tem que ter. Não, a minha camisa é verde. Mas ela é um verde musgo, é um verde royal, um verde canarinho, um verde bandeira, não sei, um verde parmeira, né? Mas é um absurdo, né, o que acontece, né, com os políticos. Parece que eles não devem satisfação à população. Essa que é a verdade. Agora são 12:50, quero agradecer aqui, o Cois mandou um boa tarde, DDD final 98, não entendi. entendi, mas tudo bem. Boa tarde, André. Quem tá falando é o Osmar. Opa, obrigado aí, sempre ligadinho. Ô, fica de olho, vai lá, manda ver. Ótima semana pra mim também, pra você, Rony, muito obrigado. O Cruz tá aqui. Essa é boa, hein? Essa daí é chique, hein? Alguém já viu a foto do tornado se formando? É? Se quiser, eu peço pro Gordo mandar pra vocês, que é muito boa. Ô, Edinho tá aqui. Opa, um abraço, Edinho. É, isso aí, Edinho. Não é fácil, não. Vou mandar pra você a foto do tornado se formando. Vai bater o recorde esse mês. 50, no, mais de 92 esse ano. A Sandrinha tá por aqui também. O Gustavinho, muito boa tarde a você. O Ivair, né? Obrigado aí a todos que nos acompanham. Vamos aguardar. Edinho, boa tarde, Edinho. Oh, depois, quarta-feira, hein? DJ Trevisan tá aqui, não esquece não, hein? Quarta ou quinta, não, depois você me avisa, tá bom? Olha, e a Prefeitura Municipal de São Carlos tem aí feito um bom trabalho lá no ginásio, através da Secretaria Municipal de Esporte, e a revitalização do Milton Laio, ela avança, eu acho importantíssimo, porque é um marco, afinal de contas é o maior, né, ginásio do interior de São Paulo.
6: Primeiramente, o recurso ele é oriundo de uma contrapartida dos eventos universitários que ocorrem na cidade de São Carlos. E aí, com esse recurso, nós estamos conseguindo fazer a pintura interna e externa do ginásio Milton Laio, toda a parte de arquibancada, vestiário, a recuperação hidráulica e elétrica, a recuperação principalmente da iluminação, que estava bem precária. Então, esse foi o primeiro passo que nós fizemos, né? Então, a gente está recuperando toda a parte. A outra coisa importante, recuperamos o elevador que estava quebrado, recuperamos as cestas de basquete, fizemos uma pintura em volta da quadra, faremos a demarcação da quadra, tudo isso aí com recurso oriundo dessa contrapartida. A Secretaria de Esporte, a Prefeitura, nós conseguimos aquisição de novos bebedouros, aí são para todos os ginásios, mas o Olaio é o primeiro que está recebendo. A gente vai fazer a identidade visual aqui do Milton Laio Filho, recuperar também essa identidade que há muito tempo não é feita. Então, a gente está fazendo uma revitalização no ginásio como um todo, para que todos possam usufruir, tanto a população que vem aqui assistir os eventos esportivos, quanto as escolinhas que também realizam o uso do ginásio nos seus treinos semanais e para as competições oficiais.
5: Muito bem, então aí o Fernando trazendo aí a revitalização tão importante ao ginásio, e também quem falou, Jornal do ABC, foi o próprio prefeito Neto Donato sobre essa importante recuperação.
7: Nós estamos trabalhando com planejamento e com muita responsabilidade para nós deixarmos todas as praças esportivas da cidade de São Carlos em ordem para as grandes competições e também para as competições amadoras, para as competições sociais da comunidade. E é isso o que a gente tem feito. O Fernandinho, que é nosso secretário de esporte, tem trabalhado muito e entregue tudo dentro do tempo planejado, essas grandes benfeitorias para a cidade de São Carlos. Começamos pelo Milton Laio, que é o maior ginásio que nós temos, um ginásio que ficará pronto para receber novamente grandes modalidades esportivas nacionais e internacionais até. E nos próximos meses a gente vai estar reinaugurando, vamos dizer assim, mostrando como o nosso Milton Laio ficou bonito e está pronto para que nós possamos receber grandes jogos, grandes partidas. Nós temos alguns eventos universitários que acontecem aqui e, como contrapartida, eles fazem alguns reparos, algumas obras para a municipalidade daquilo que eles utilizam. Então, isso daqui é uma parceria com o pessoal que faz os jogos universitários aqui na cidade de São Carlos, e a gente agradece porque certamente isso traz benefícios para eles, mas muito mais para a comunidade são carlense.
5: E só para a gente finalizar o nosso Jornal do ABC, aí um convite da Prefeitura Municipal de Baté aos empresários do comércio que vão aí realizar uma reunião sobre ações do fomento do comércio local. A Prefeitura, por meio da Secretaria de Esporte e Turismo, ela convida os empresários do comércio do município para participarem de uma reunião sobre ações. O encontro será importante momento para apresentação de propostas, diálogo e construção de iniciativas voltadas ao fortalecimento do comércio ibatense. Data, dia 11 de agosto, às 19 horas, local auditório do Paço Municipal, que fica ali na Avenida São João, 771. A presença dos empresários, ela é de muita valia e muita importância, com certeza. Quero agradecer a sua audiência, preferência e paciência acima de tudo. Amanhã voltaremos com mais informações no seu Jornal da ABC. Obrigado a você, ouvinte. E até amanhã, se o grande arquiteto do universo deixar. Até lá, tchau, tchau.

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5: Eita coisa boa! Muito bem, senhoras e senhores, é a nossa tarde gostosa a partir de agora com o nosso Paradão Sertanejo. Eita programa gostoso que você ajuda a fazer. Você ajuda a montar o nosso programa pedindo a sua canção e a gente, claro, vai inserindo aqui na medida do possível dentro da nossa programação. Uma ótima tarde para você, muito obrigado pela sua audiência sempre com o nosso Paradão Sertanejo, o nosso programa de rádio que tem aí, além das canções, quadros como a receita da amiga Nice Marcondes, grande sucesso no rádio do Brasil, também aí o nosso jornalista André Verrone com as suas curiosidades no Você Sabia, não é verdade? Vem com a gente aqui pro Paradão Sertanejo, onde a gente tem aí as nossas canções e a

0: 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Já a gente passa mais um pouquinho essas informações valiosíssimas sobre o nosso poderoso creme MD, porque a gente começa o Paradão Sertanejo com esta canção. Gino e Geno, as águas do São Francisco, é tarde de segunda-feira, 1:04 agora, vem com a gente, vem pro Paradão.
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0: 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Se você preferir, manda mensagem pelo Instagram, pelo arroba Milton Bardelli Oficial. Milton Bardelli Oficial, Bardelli é B de bola, dois L's e ir igreja no final. Já já tem Nice Marcondes trazendo a primeira receita dessa semana. O jornalista André Verrone com as suas curiosidades no quadro Você Sabia, já já aqui no Paradão. Porque a partir de agora você começa a pedir o seu modão. Simbora que já tem áudio por aqui, ó.
1: Ô, Milton Bardelli, furacão do rádio.
0: Ô, meu parceiro.
1: Aqui é o João Vitor.
0: Fala, João.
1: Queria mandar um abraço pra turma da fazenda aqui da Santa Cruz. O senhor Romildo, pro Messias, pro Rogério, pro padre do Paraguai, Márcio Pururuca e o Verto. E queria ouvir uma música Zezé de Camargo e Luciano. Cada volta um recomeço. Aô, Milton Bardelli. Brigadão.
0: Falou,
1: tamo junto.
0: Parceiro, João.
1: Abraço,
0: meu parceiro. Boa semana pra você. Tudo de bom, bom trabalho. Quem mais tá com a gente aqui no nosso Paradão? Tem áudio.
2: Muito bem, senhoras e senhores. Eita, coisa boa. Mais uma semana, mais um programa. Bora lá curtir Paradão Sertanejo, Milton Bardelli. E nós aqui do outro lado só curtindo. Boa tarde, Bardelli.
0: Boa tarde, Neia. Ótima semana pra você e família. Obrigado por estar com a gente aí mais uma vez, curtindo o nosso Paradão. Seu João Biguá também tá com a gente, mandando boa tarde, desejando bom início de semana pra todos nós. A Cida de Guaxupé pedindo pra tocar uma música do Christian Ralph, mandar pro Cláudio Corintiano, né? Então, Cida, um beijo pra você, um abração pro Cláudio, um abração pra todos em Guaxupé, curtindo o Paradão Sertanejo. O Reginaldo também tá com a gente em São Carlos, mandando boa tarde, pedindo pra tocar a canção Menina, com Christian Ralph. Olha aí, ó. A Cida já tinha pedido uma canção qualquer do Christian Ralph. O Reginaldo pediu Menina com Christian Ralph, então a gente toca Menina já já. Abração pra todos aí em São Carlos e região, curtindo o nosso Paradão. Meu amigo Hélio e Luiz Antônio, ótima tarde. Alô, Douglas e Torino, tamo junto no rádio, meu parceiro. Ótima tarde, boa semana. O Lupércio tá lá em Brotas. Grande Lupércio, abração pra você e pra todos em Brotas. O Gustavo Aguiar tá mandando aquele boa tarde, pedindo a canção Dama de Vestido Longo com Barreirito, oferecendo para os amigos do Terreirão de Café na Fazenda Santa Cruz. Um grande abraço para todos aí, meus amigos. Um abraço para todo mundo aí. Uma ótima semana curtindo aí o nosso Paradão Sertanejo. Tem áudio no Paradão, bora lá.
3: Boa tarde, Mirto Bardelo. Aqui é o Romildo Sominho de Desareia. Passa um modão pra nós aí.
0: Boa.
3: Tranca a porta e me beija. Queria oferecer pra minha esposa, que é pra Márcia, o padre do Paraguai, pro João Vito, o Márcio Pururuca e pra você aí da rádio.
0: Obrigado.
3: Muito obrigado.
0: Um abração pra todos. Mais um áudio, fecha essa rodada, bora.
4: Boa tarde, meu amigo Nilton Bardelli.
0: Boa tarde.
4: Ô, Nilton, segunda-feira retada aí, tá boa, tá bem quente, mas nem tem que trabalhar. É o Tato Cedeiro de São José do Rio Pardo.
0: Beleza.
4: Deixa em casa pra nós aí, na hora do beijo.
0: Rapaz.
4: Meu tio Rodrigues, essa moda é bonita, hein? Oferecendo
0: vou ver se eu tenho aqui.
4: Aí da Prata, São João da Bavista, São José do Rio Pardo todo aqui. Valeu, Milton Bardelli.
0: Valeu, meu parceiro. Vamos ver se eu acho essa moda aqui. Se eu tiver, eu toco já já, tá bom? Abração pra vocês aí, uma ótima segunda-feira. Boa semana! Zezé de Camargo e Luciano. Cada volta um recomeço. 1:11 é tarde de segunda-feira. É o nosso Paradão Sertanejo.
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1: Muito bem, senhoras e senhores, é o nosso programa de rádio e ela tá comigo, minha amiga Débora. Tudo certinho, Débora?
2: Olá, meu, tudo bem, e você, como está?
1: Tudo jóia, graças a Deus. É o nosso programa, sempre entretendo aí o pessoal que tá ouvindo a gente e também prestando serviço no rádio, que é um dos papéis fundamentais desse veículo de comunicação que a gente ama, que a gente adora, levando o entretenimento e essa prestação de serviço para você, meu amigo, minha amiga, que tá com algum incômodo, que tá com alguma dor, uma situação pontual, uma situação mais crônica, 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

0: 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Christian Ralph, Menina. Comunicando, Milton Bardelli. Muito bem, senhoras e senhores, hora para amiga Nice Marcondes trazer a sua receita como ela faz habitualmente nesse horário aqui no nosso Paradão Sertanejo. Se você ficar com alguma dúvida sobre essa receita ou se você tem alguma dúvida sobre qualquer receita que a Nice já trouxe aqui no programa, é só chamar a Nice lá no Facebook dela, Nice Marcondes, ou no Instagram, no arroba nice.marcondes, tá legal? Ô, minha amiga Nice, uma ótima semana. O que você preparou pra gente hoje, Nice?
1: Olá, Milton Vintes, Nice Marcondes. Vamos lá para mais uma receita. Hoje é um sequilho de maracujá.
0: Opa!
1: Anota aí os ingredientes.
0: Bora ouvir.
1: Nós vamos usar 500 gramas de amido de milho, uma caixinha de leite condensado, 6 colheres de sopa de polpa de maracujá, 3 colheres de sopa bem cheia de margarina e um ponto de pomada. Só isso. Modo de preparo: você vai colocar no liquidificador a polpa do maracujá e vai bater. Bateu, despeje uma vasilha, coloca o leite condensado e mexa novamente. Aí você vai colocar a margarina, vai mexer novamente e aí aos poucos vai colocando o amido de milho. Vai mexendo com o auxílio de uma espátula, de uma colher, até você conseguir colocar a mão. Sequilho. Nós não sovamos a massa, a gente só dá aquela amassada para se juntar. E aí você vai fazer o seguinte: o ponto da massa é quando você aperta ela, ela tá macia, porém não gruda na tua mão. Você vai fazer aqueles rolinhos, enrola ele com a mão ali, ou então faça bolinhas e achata em cima, aí é com você. Dá uma apertadinha com o garfo, coloca tudo dentro de uma travessa, vai colocar na geladeira por 20 minutos e aí depois direto no forno. Forno pré-aquecido a 180 graus por 20 minutos. Sequilho, ele vai ficar levemente dourado embaixo. Se ele dourou em cima, não tem mais sequilho, tá duro. Tá bom? O ponto dele é quando aquela fica
0: dourado
1: levemente
0: embaixo.
1: Dourado por baixo. Tá. E aí, espera esfriar, coloca dentro de pote. Se der tempo, tampa e deixa pra você tomar com um cafezinho. Olha que delícia.
0: Legal.
1: Eu espero que vocês gostem. Ó, uma ótima dica de venda também.
0: Legal.
1: Qualquer coisa é só chamar. Fez seu Insta, Nice Marcondes. Beijos e obrigada.
0: E você viu que legal? Eu não sabia disso, né? Depois que amassou tudo, formatou o sequilho do jeito que você quer, colocou na assadeira, coloca 20 minutos na geladeira antes de assar. É uma técnica aí diferente, eu não conhecia, e é por isso que a Nice está aqui dando esses toques bacanas aqui na nossa programação do Paradão Sertanejo. Qualquer dúvida, chama a Nice. Facebook, Nice Marcondes. Instagram, arroba nice.marcondes. Beijo, Nice! Deixa eu mandar um alô aqui para Maria Aparecida, tá lá em São José do Rio Pardo. Acabou de falar com a Débora falou com você. Tava atendendo ela, já falou: Milton, já manda um alô pra dona Maria Aparecida, que tá adquirindo o poderoso MD, ela tá lá em São José do Rio Pardo. Dona Maria Aparecida, um beijo pra você, um beijo pra família, beijo pra todos aí em São José do Rio Pardo. Muito obrigado pela audiência e por ser cliente da nossa central do poderoso Creme MD, tá legal? Carlos de Puyuna, boa tarde, meu amigo Milton. Manda uma música do Chico Rei Paraná pra mim, Madrugada na Cidade. Vou ver se eu acho essa música aqui, tá? Se eu tiver, eu toco na maior tranquilidade já já. Tá bom, meu amigo Carlos? Abração pra todos em Puyuna, uma ótima semana. Anderson Ricardo, boa tarde, Milton. Anderson, manda um abraço pra nós aqui do Portal das Alianças. Leandro, Maurício e toca a filha adotiva do Sérgio Reis. Valeu, meu amigo. Abração pra galera aí, viu? Tudo de bom, obrigado pela audiência. Meu amigo Ademir Verdão, preocupado de Araras. Trabalhando e ouvindo Paradão. Boa semana. É, faz parte, né? É normal, faz parte. Abração, meu amigo Ademir, tudo de bom. Quem mais tá com a gente aqui é o Leonardo. Boa tarde, Milton, tudo bem? Gostaria de pedir a música do Edson Hilton, Fala! E manda um abraço aqui pra Tambaú, pra Cerâmica Barro Preto, Serginho, Lupércio, o homem mais namorador de Tambaú. Olha aí, rapaz! Abraço pra galera toda em Tambaú, curtindo o nosso Paradão. Quem mais tá com a gente aqui no Paradão? Tem áudio no Paradão, vamos ouvir.
2: Boa tarde, eu sou Bardelli.
0: Boa tarde.
2: Tem uma de Iguaçu, é a Janice.
0: Pois não.
2: Quero ouvir a música com Giovanni, papel de chiclete. Oferecer para você, para a música rádio. Adoro essa rádio, Água da Prata, não tem para ninguém.
0: Tá bom.
2: Doce, desde as 5 horas até umas 7 horas da noite.
0: Coisa boa.
2: Adoro.
0: Que bom.
2: Deus abençoe vocês grandemente.
0: Amém.
2: Vou de Mogi Guaçu, a pista que vai Pinhal.
0: Ok.
2: Bora da chácara.
0: Perfeito, minha amiga. Imagina, ela escreveu aqui, desculpa, Salles. Imagina, minha amiga. Esse número, ela tá perguntando se é para todos os nossos programas de rádio. Sim, para todos os nossos programas de rádio, tanto Viola História como Paradão Sertanejo, é por esse zap mesmo, tá? É o mesmo zap. Tá bom, minha amiga? Um abração para vocês aí, uma ótima tarde, uma boa semana. Quem mais tá com a gente aqui no Paradão?
3: Alô, Mirto Badelli, boa tarde. Você tá tarde. Bom? Eu guardo na cidade de Quatá.
0: Beleza? Ô,
3: Mirto, manda uma alôzinha aqui pro pessoal da Ziló, aqui tá ligadinho no seu programa.
0: É.
3: Pequeno, Rodinei, Luiz. Prego, fala do Chavão aí, João Paulo. Tamo por cá, beleza?
0: Beleza.
3: Toca uma música aí pra nós aí, por favor. O Zé de Camargo, Luciano, irmão da Lua, amigo das estrelas, beleza? Não pode esquecer que fala de creme MD, é top, hein, Mirto?
0: Não é, velho?
3: É um creme bom, hein?
0: É bom.
3: Eu recomendo esse creme pra todo mundo aí.
0: Bom, valeu, demais. Mirto. Valeu, abração pra vocês. Alô, Emílio, boa tarde. Márcio Justimiano, Marli Bete Maia, boa tarde. Ó o Barreirito, ó. A dama de vestido longo.

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1: Aqui é o Manuel da Motherfriend e a Cri.
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0: 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Você sabia?
1: Bora trabalhar, André Verroni.
2: Você sabe por que gostamos de cantar no chuveiro?
1: Por quê?
2: Por causa de suas paredes ladrilhadas. É. O banheiro normalmente é o lugar da casa que tem melhor acústica.
1: Olha aí.
2: Ao contrário do que acontece com materiais porosos, a superfície dura e lisa dos azulejos reflete o som por inteiro, em vez de absorver parte dele. Dependendo das dimensões do banheiro, isso faz com que a reverberação, o tempo que as ondas sonoras permanecem no ambiente, depois de emitidas, possa ser até duas vezes maior que o normal.
1: Legal.
2: Não só prolongando o som, como tornando-o mais encorpado.
1: Muito bom, você sabia?
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1: Reta final aqui do Paradão Sertanejo, mandando alô aqui pros amigos da Fazenda Limeira e Fazenda Quebra Pote, curtindo o nosso Paradão. Quem mais tá com a gente aqui no Paradão?
3: Boa tarde, meu amigo Miltinho.
1: Boa
3: aqui
1: tarde.
3: É Sandrinha de São Carlos, toca pra nós. José de Camargo, Luciano, cada minuto. Eu feliz especialmente para você e para toda a galerinha que tá na audiência.
1: Ok.
3: Excelente semana abençoada para você e para sua família.
1: Amém.
3: Fica com Deus. Beijão no seu coração.
1: Beijo, beijo para você também, minha amiga Sandrinha. Muito obrigado pela sua audiência, pela sua mensagem. Uma ótima semana para todos. Curtindo o Paradão. Sérgio Reis, filho adotivo.

0: 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Senhoras e senhores, reta final aqui do nosso programa de rádio. 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
1: Chegamos, e a todos muito obrigado por estar com a gente nesse momento tão especial que é o programa. E muito obrigado e tchau.
0: Valeu, Débora. Um abraço para você, um bom trabalho. Agradeço a todos pela audiência. Muito obrigado e tchau.
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0: Essa tarde.
1: Oi, cheguei Brasil, juntinho com você nessa segundona, hein? 10 de agosto de 2026, por cá 25 graus, atendendo você através do 3307-1011, 106.3% com você, hein? Até às 4 da tarde. E pra você pedir música, tá liberado já, viu? Alô, Descalvado, Dourado, Ibaté, Porto Ferreira, Ribeirão Bonito, Santa Rita do Passa Quatro. Aumenta o volume, vai.
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1: 14 horas, 1 minuto. E eu desejo pra você uma tarde maravilhosa, uma semana abençoada. E eu espero você aqui comigo, hein? A semana toda. Por enquanto, até às 4. Você vem, você chega mais. Então aumenta o volume, vai.

0: hoje. Eu, Lana Guedes, hein? Tentando levar pra você um pouquinho de alegria. Você deixa? Você tá me ouvindo da onde? Manda aqui pra mim no 3307-1011, que aliás tá liberadíssimo. Tem muita gente chegando. Quem não chegou, pode chegar. Porque a tarde tá gostosa, a semana tá linda, né? Tô sabendo que essa semana vai ser quente, hein? Vai ser boa. Eita, nós, hein? Vai rolar muita DVC FM aí no seu rádio. Aí sim, aí eu dou valor. Quero mandar um abraço para todos que estão aí na sintonia, para você que pega o celular na mão, manda aquela mensagem de WhatsApp, para você que prefere ficar só com o rádio ligado mesmo, nessa emissora maravilhosa que é a nossa Rádio Carinho, a nossa Rádio Amor, ouvindo as melhores, né? Porque é o seguinte, viu? Eu andei conversando aí com algumas pessoas, principalmente a dona Tereza, ela falou assim, Lana, é o seguinte, eu ouço a DBC todos os dias, todas as horas, eu ligo o rádio 5 da manhã e só desligo às 10h30 da noite, porque aí eu não aguento mais mesmo. Aí eu vou ouvindo todos vocês, né? Fazendo a linda, fazendo almoço, janta. Então é assim, eu não mando o recado, tá? Mas quando você puder, manda um beijo. Dona Tereza, um beijo pra senhora, viu? E pra todos aí da Vila Jacobusto. Beijão pra você. Quem tá por cá também é o Thiago lá do Santa Felícia, que aliás, lá no Santa Felícia a audiência também é cravada, né, Vê? Os melhores cantos da Santa Felícia tá cravado em 106.3. A nossa Rádio Carinho. Ó o Josimar.
1: Boa tarde, Alana Guedes.
0: Tudo bem?
1: Tudo bem com você?
0: Ah, melhor agora, uai.
1: Você está bom?
0: Ah, eu tô bem.
1: Como
0: olha.
1: Você passou o dia dos pais.
0: Foi gostoso,
1: eu
0: viu?
1: Passei bem, você.
0: Ai, comi, hein? Nossa.
1: Então, ofereceu a música aí pro povo de Santo Antônio.
0: Ah, povo lindo.
1: E água vermelha, finalmente, pra você.
0: Aí sim, hein?
1: E pra Juju.
0: Ah, que tudo. Juju, um beijo pra você aí, ó. Em nome de Josimar Pereira na audiência. Comigo diretamente lá de Santa Eudóxia, né? Lindo demais aí. É, Santa Eudóxia, Água Vermelha. Pessoal também é cravadinho na DBC FM, Rádio Carinho, Rádio Amor. Quero mandar um beijo lá pro Thiago também, da Bravo. Tá ligadinho na DBC FM. Ô Cruz, você tá bom, moço?
2: Boa tarde, Lana.
0: Tarde, como você tá?
2: Bem?
0: Tô bem, graças
2: um
0: a Deus.
2: Ótimo programa, uma ótima semana.
0: Pra nós.
2: Se possível, toca Mito. Christy Ralph, DBC.
0: Essa é bom, hein?
2: Rádio Carinho.
0: A nossa Rádio Amor, que tudo, Cruz. Daqui a pouquinho rola aí pra você no seu rádio. Quem chega agora juntinho comigo também é o Zé Cita, todo apaixonado, né, Zé? Só que é o seguinte, Zé, espera mais um pouquinho aí, porque aí eu coloco seu áudio e já encaixo com a música que você quer. Combinado? Aí fica mais bonito o recadinho. Não sai daí, hein? Você não sai daí, hein? Zé Paulo, tudo bem? Boa tarde, Zé Paulo.
3: Boa tarde.
0: Você tá bom? Você tá bom?
3: Zé Paulo, bem pra Araquara. Tô passando um dia com vocês, tudo bem? Uma feliz abençoada tarde, segunda-feira. Se for possível, trocar essa música com Roberto Carlos, a música é Detalhes. DBC,
0: de carinho. A nossa Rádio Amor, Zé Paulo. Uma ótima tarde pra você e pra todos que estão na sintonia. São exatamente 14h11, 24 graus, hein? É, aqui de São Carlos, interior de São Paulo. Eu sei que toda a nossa região tá na audiência. Todo mundo chegando mais. Oi, Eliseu. Oi, sim, hein, João Pereira. Todo mundo chegando aqui juntinho comigo nessa tarde gostosa. E é o seguinte, hein? Bora animar? Bora animar, jogar pra cima, porque eu chego a mais é nesse nível. Começa a semana e você começa também a curtir as melhores em 106.3. Henrique Juliano, Recaídas, Arranhão, ao vivo pra você. Quer ouvir a sua? 3307-1011 tá liberado, hein? É só aumentar o volume e chega mais.
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gente, linda demais, hein? 2h19, bora realizar seu sonho, então... Eu sei que você tem esse sonho, eu também tenho. 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E essa aqui vai especialmente pra Bia Beatriz Cândido, que tá me curtindo nesse momento. Edson e Hudson, meu anjo.

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2: 14:31, juntinho com você novamente nessa tarde deliciosa em 24 graus. A Melinda falou assim: Olana, aqui, sem brincar com você, tá 32 graus. Eita, nós, hein? Tá calor demais aí. Olha quem tá aproveitando também hoje. Chega mais, é ele. Primeiro, vamos ouvir o áudio dele.
3: Olana!
2: Oi, Léo!
3: Boa tarde, olha nós!
2: Olha aqui. Isso!
3: Você tá doido, hein?
2: Você tá doido, hein?
3: Hã? Como é que tá? Boa tarde pra todos. DBC é Rádio Carinho,
2: Rádio, Rádio Amor. Amor.
3: Ô, Lana, manda pra nós um Ícaro e Gilmar aí.
2: Nossa,
3: qualquer
2: senhora.
3: Uma tá valendo, viu?
2: Os tá caras é bom, hein? É bom demais, você tá doido. Ícaro e Gilmar nem são uma dupla. São dois anjos que caiu da terra. Aí o mal acabado, ó, curtindo Chega Mais.
4: Boa tarde.
5: Oi, cheguei Brasil, juntinho com você nessa segundona, hein? 10 de agosto.
2: Ó, que gostoso.
5: 25 graus, atendendo você através do 3307-1011, 106.3% com você, hein? Até as 4 da tarde. E pra você pedir música, tá liberado já, viu? Alô, Anjo Calvado Dourado.
2: Ó, oh, você vê, ele gravou a abertura da Dona Lana, uai. Ó, oh, o moço tá como? Tomando todas, ó. Aí que mora o Biri. Ó o Campari dele. É um Campari, cerveja gelada, uma original, ó, louco. Aí você judia, hein, Léo? Ah, você tá doido, moço? Que saudade do meu fim de semana, você tá doido? Ô, louco, não pode fazer isso com a locutora na segunda, não, Léo. Seja o dia, ô, nossa senhora, que inveja. Não, porque uma segunda-feira dessa é só pra quem merece, né, Léo? Oh, meu Deus. Ó, essa música que tocou aí agora, Meu Anjo, com Edson Hudson, era a música preferida de uma grande amiga da Bia, lá da cidade de Olambra. E hoje, né, Deus já recolheu ela, ela não está mais entre nós. E ela quis ouvir essa música aí pra poder matar a saudade. Ai, Bia, eu sei muito bem como é isso, viu? Nossa, eu sinto tanta saudade de uma pessoa também. Parece que o mundo, assim, ó, pode ficar lindo, maravilhoso. Mas o sorriso da pessoa faz toda falta, né, Bia? Ô, Bia, um beijo pra você, viu? Deus abençoe sempre. Obrigada pela audiência. Quem mais chega junto com a Lana? Quem mais? Ô, Adriano Tionai. Ô, Tionai, você voltou? Foi, moço? Aí o mineiro de Brotas ligou aqui pra Rutinha. Ele falou assim, ó, pra Rutinha: fala lá pra Lana lá, que eu quero ouvir a música Pitou, que oferece pra todos os pedreiros de Brotas. Só que aí ele não aguentou, ele quis soltar a voz, não chegar mais também, né? Oi, meu amigão.
6: Eu queria pedir a música do Pitoco. Ah, eu sou mineiro de Brotas.
2: Mineiro de Brotas.
6: A todos os pedreiros de Brotas e todos os serventes.
2: Aí sim, hein? DBCFM, Rádio Carinho, Rádio amor, o pedreiro de Brotas. Sebastião Pérez também quer ouvir Arrependida. É o Sebastião Pérez lá de São Simão, na audiência calando. Ô, São Sebastião. Lembra daquela música? São Sebastião. Nossa, nem fala, Luan. Ô, Martinha. Uma tarde abençoada pra você. Ed Brito e Samuel, Romance Rosa. Eita, quem tá atrás de eita. Falando em amor da minha vida, em pessoas maravilhosas, mais uma chegando junto aqui comigo, né, Maria?
4: Boa tarde, Luana Kett.
2: Boa tarde, tudo meu bem? Amor.
4: Como
2: melhor
4: é que
2: agora?
4: Passou o domingo?
2: Ah, foi bom, hein?
4: Tudo bem, que foi o dia dos pais. Aqui é Maria do Parque da Laranjeira, viu?
2: Sempre
4: que
2: juntinho.
4: Não perde seu programa nenhum dia.
2: Ah, minha
4: viu?
2: Linda.
4: Um beijo.
2: Ai, que beijo gostoso.
4: Um beijo pra você, viu, Luana?
2: Outro pra você, Luana Kett.
4: Gatona.
2: Gatona
4: tá
2: é você, viu? Ô, Eliseu, de Piquete, São Paulo, você guarda aí que já eu chego no C, tá? Já chego no C, no Zetinho e no Malacamado do Paraguai. Você aguenta aí, viu? Porque agora o homem mais apaixonado da DBCFM vai abrir espaços aqui no microfone mais, aliás, a rádio mais ouvida do Brasil, viu? É o microfone mais desejado do planeta. Então fala comigo, Zé Cita.
7: Boa tarde, Lana.
2: Boa tarde.
7: Tudo de bom.
2: Obrigada pra nós.
7: Se você puder, toca pra mim aí, qualquer uma romântica do Roberto Carlos.
2: Roberto Carlos, tá.
7: Eu ofereço pro meu amor.
2: Ah, que lindo.
7: A minha baixinha.
2: Oh, meu Deus.
7: Que não paro de dizer que sou apaixonado por ela a cada minuto que passa.
2: Nossa, que coisa linda, gente.
7: 40 anos de casado e ainda não perdi o amor ainda.
2: Ai, que tudo. O meu tentou me matar. Tá ontem.
7: Cada vez mais apaixonado.
2: Que lindo.
7: Puder, Roberto Carlos,
2: uma apaixonada, né?
7: Ah. Romântica.
2: Romântica. Tá certo, então, ai.
7: Tudo de bom pra você.
2: Muito
7: também.
2: Muito obrigada,
7: aí,
2: Zé.
7: Vou com você até as quatro.
2: Ai,
7: hein?
2: Que tudo, eu acho é você aí mesmo, viu, seu moço? Porque é o seguinte, assim, a mais romântica que eu acho do Roberto, entre tantas, é essa, porque essa fala realmente de um cara que é como você, Zé. Apaixonado. Valdinei, aumenta o volume, porque é pra você.

0: música me lembra muito também o Valdir Zambarian, gente. Toda vez que eu ouço o Roberto Carlos, vem o Valdir na cabeça. Eu não sei porquê, mas toda vez vem o Valdirzinho. Ele que entende de Roberto, né? 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
1: Chega aí, viu?
0: Chega! Só sei que é tenso. Fernando

0: falou assim, Holanda, o que você fez? O amado querer matar você ontem. Algum você fez. Ô, Lini, eu nem falo nada, eu sei que tem a ver com um litro. Ô, Marineide, meu amor.
1: Boa tarde, minha gata.
0: Boa tarde.
1: Lana. Como é que você tá?
0: Tô bem. E você?
1: Te desejo uma segunda-feira abençoada por Deus.
0: Amém, a nós todos.
1: Manda um modão aí pra mim, se você puder mandar a travessia do Araguai. O meu filhote foi fazer carregamento.
0: Ai,
1: lá em
0: Amparos. Ai, que tudo, que delícia.
1: Aí você manda pra mim, que eles estão ouvindo lá, tá bom?
0: Tudo
1: um beijo,
0: ótimo.
1: Lana.
0: Outro pra
1: carinho,
0: você. Rádio Amor. Ô, Marineide, minha linda. Depois ela falou assim, Holanda, meu bem, eu tô morrendo de rir com você aqui, falando que seu marido tentou te matar ontem. Você é fã de amor, né? Ô, Marineide, é brincadeira, mas às vezes eu acho que passa isso pela cabeça dele. E assim, tem hora que ele me olha com uma cara, que eu fico com medo. Oi, meu amigão, tudo bem?
2: Boa tarde, Lana.
0: Boa tarde, como você tá?
2: Como você tá?
0: Ah, eu tô bem, uai,
2: você?
0: Você
2: mudou, hein?
0: Graças a Deus.
2: Ô, Lana,
0: oi.
2: Se possível, manda um modão aqui pra nós, aqui em Bitinga.
0: Ah, em Bitinga.
2: Parece aí pro Nenê.
0: Oi, Nenê. Oi, Duguinho.
2: Marco Antônio. Marco Antônio. E pra mim também, né, pro Fofo.
0: Ô, Fofo.
2: Um beijão pra você aí.
0: Outro pra você.
2: Ótima tarde. E DBC, a Rádio Carinho.
0: A Rádio Amor, ô, Fofo. Um beijo pra você, Fofo. Deus abençoe sempre, viu? Elisê Piquet de São Paulo. Ó, Elisê, não tem graça, viu? Eu não almocei hoje. Eu comi um pão com manteiga. Ai, meu Deus do céu. O Elisê, gente, ele é lá da cidade de Piquet de São Paulo, na Serra da Mantiqueira. Tá? E hoje ele acendeu um fogão de lenha. Sabe o que, que o danado fez no fogão de lenha? Ha. Não, vamos adivinhar. O que você acha que o Eliseu Piquet fez no fogão de lenha? Ele é lá da Serra da Mantiqueira, tá? Quando você tem um fogão a lenha, você vai acender à toa? Você não vai sujar tudo à toa. O que você faria numa segunda-feira no seu fogão a lenha? Aí eu quero saber. O Eliseu Piquet mandou aqui pra mim. Meu Deus do céu. Eu só sei que tem uma coca bem gelada junto. Olha isso. Meu Deus do céu. Olha isso. Não, o prato tá sensacional. Tá? Ele fez. Ah, eu sou fofoqueira, não vou aguentar esperar, não. Vocês também é lerdo, não manda logo. Ó, sabe o que ele fez? Ele fez um galo caipira com o macarrão. Gente, vocês não têm noção do que tá o prato desse homem aqui. Não, vocês não têm noção. Ainda bem que vocês não têm. Porque olha só, viu? Deu água na boca. Você tá doido? Eu vou proibir essas coisas aqui. Ô, produção, pega o número dele aqui, ó. Não dá, não dá. Ele só manda prato bom. Aí a gente fica com vontade. E como que eu vou sair daqui lá pra Serra da Mantiqueira? Nossa senhora. Ô, João, tudo bem com você? João Pereira na audiência. Que bom que você tá aqui, viu? Muito obrigada. Zetinho, meu amigo, segundo. Oi, moça!
3: Fala, amor!
0: Oi,
3: você
0: moço.
3: Tá bem?
0: Eu bom, tô, uai.
3: A galera pesada aqui no rancho foi a seca.
0: Sério?
3: Não são vagabundo, não.
0: não,
3: é
0: acha?
3: É todo mundo de forga. Trabalhou
0: ai,
3: ontem,
0: que
3: trabalhou
0: tudo.
3: Fim de semana.
0: São merecedores.
3: Não, xalá, badi, badi, xalá. Ô, moço, mas quer que eu ouvi uma música aqui, ó.
0: Qual? Bom,
3: quem vai cantar aqui? O Diego vai cantar.
0: O cantor.
3: O Aranha vai cantar.
0: Quem é o cantor?
3: O Léo vai cantar.
0: Vai.
3: O João Máximo vai cantar. Ó a música aqui, ó.

0: respeito, moço. Ah. Interesse pra todo mundo. Sou Raimundo, vizinho da frente e do fundo. Um abraço, moço.
1: Ô, moço.
0: BBC FM, Rádio Carinho.
1: Rádio Amor.

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0: Lana Guedes.
1: Olha eu aqui com você de novo, juntinho, gente. Que delícia. Oi, gente, não pode dar barda pra vocês, né? Que vocês já chegam com tudo, né? Meu Deus do céu, tem gente mesmo no fogão a lenha hoje, hein? Olha só. O Zetinho falou, ô Zetinho, fala aí com nós, Zetinho, fala.
2: Você falou do fogão de lenha, ô, chicote estralando aqui.
1: Ô, oh, coisa boa.
2: Galinha caipira e costela com mandioca.
1: Olha o som da DDC.
2: Salabadi. Tem um problema aqui, mano. Eu não falei do pai aí nem do pé do frango.
1: Ô, pai, ô pé de frango.
2: Dá um salve pra eles aí, ó.
1: Salabadi. Ô, oh, Salabadi. Ô, oh, Salabadi. Sabe o que você faz com esse pé de frango aí? Joga ele na panela. Já faz um pé de frango ensopado, que é bom também. Mas, gente, para de fazer vontade, viu? Vocês estão muito doidos hoje. Ah, meu Deus do céu, viu? Não dou conta de vocês, não. A Fernanda falou que fazia uma vaca atolada, né? Aí sim. Olá, ô moço, eu levo você no rancho comigo. Pra você ver seu... Vocês têm que se policiar, vocês sabem que a Lana é meio louca. Olha só. Eita, vocês são demais, gente. Ô, Fernanda, você é muito brava. Meu Deus do céu, viu? Nem falo nada pra você. A Maria Conceição falou que faria um frango caipira com quiabo. Ô, Maria, chama eu gosto, Maria. Nossa Senhora. Olha isso daqui, Lana. Para de beber, amiga. Vem comer comigo, vai gostar. Olha isso, é uma... Nossa Senhora. Ô, Líria, mas sabe por que eu como? Pra beber depois. Carne moída com catupiry. Gente, olha, esfirrinha. Ai, meu Deus do céu, deu água na boca. Não faz isso com a Lana, não.
3: Boa, moça. Boa, moça. Mudinho tá na área ou não?

0: Para uma pessoa apaixonada, pode ser? A Rosana tá aqui comigo também, oh, ela quer ouvir. Pião todo tatuado, cheiro de paiê. Essa, daqui a pouquinho rola pra você, tá bom? Oi, Dorival.
1: Boa tarde, Nana.
0: Tarde. Você tá bom?
1: Qualquer um é do Daniel pra nós aí. Qualquer um é do Daniel. Esse é o Marcos, pura bucha.
0: Aí sim, hein? Reginaldo Souza da Fazenda da Barra, com o pessoal do 29 e o Vaguinho da Fazenda Jacutinga. Um beijo pra vocês. Pra quem gosta de Jorge Mateus, essa vai pra você. Amor da minha vida. Louca de saudade, Jorge Mateus.

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1: Oi, Lana Guedes, é a Derli de Torrinha. Você podia tocar a música Estrelinha, onde foi o aniversário do meu filho, que já está com Deus. Onde eu não tinha condições de pedir essa música. Peço que você toque hoje. Amo muito meu filho Everton.

0: Show! 25 graus na nossa tarde gostosa, 10 de agosto, tá? Segundona, segunda-feira, primeiro dia da semana. Ah, Lana, mas é segunda-feira, minha nossa, eu tô quebrada. Ai, a segunda-feira é brava, é nada, ela é boazinha. É você que extrapola no fim de semana e depois sobra pra segunda, né? Bebe todas, né? Fim de semana, chega na segunda, fica, ai, Lana, semana é brava, segunda é brava. Marmosinha, gente, fala isso dela, não. Oi, meu amigão, tudo bem?
1: Tudo bem.
0: Oi, minha linda.
1: Aqui da Quinta da Felicidade.
0: Você tá bem, meu amor?
1: A Nena, eu gostaria de ouvir uma música, e mandar pra todas as pessoas que gostam.
0: Sim.
1: O nome da música é Do Outro Lado da Cidade.
0: Olha aí, sim. É. Guilherme Santiago.
1: Tudo de
0: do
1: bom
0: outro pra vocês.
1: E uma boa semana.
0: Tem.
1: E tudo de bom. Beijão. Fica com
0: Amém,
1: Deus.
0: Amém, lindona.
1: Linda.
0: Beijo pra você, viu, Nena? Um beijo pra você, pra todos aí na Quinta da Felicidade. A Nena sempre pedindo um modão, né, Nena? Oi, meu amigão, que saudade, você tava sumido.
2: Boa tarde.
0: Tarde.
2: Como é que tá?
0: Ah, eu tô bem,
2: aqui
0: e você?
2: É Fábio Dourado.
0: Eu sei, uai.
2: Olana.
0: Oi.
2: O seu programa tá chique, hein?
0: Ah, obrigada.
2: Adoro o seu programa.
0: Ah, fico
2: viu?
0: Feliz, oi.
2: Se der pra você tocar uma música pra mim, você toca a música do Sérgio Rei pra
0: Sérgio
2: mim, o
0: Vado
2: Quebrado tá fazendo favor.
0: Já tá na máquina pra você.
2: E no Dia dos Pais, né? Foi tudo uma maravilha. E tudo de bom pra você, tá?
0: Tá certinho, pra você também. Amém,
2: valeu.
0: A nós todos. Valeu, um beijo pra você, meu amigão. Que saudade, viu? É, vocês pensam que eu não sei, não? Quem é? Quem é aluno do Chega Mais? Quem é aluno não, quem é ouvinte, né? É, porque eu vou dar chamada, né? Ô, Cleusa, uma ótima semana pra você também, viu? Ô, Paraguai, vem falando.
3: Boa tarde,
0: Ana. Tarde, moço.
3: Uma semana abençoada, uma semana abençoada pra todo mundo aí também, né?
0: Amém, a nós todos.
3: Vamos colocar, Ana.
0: Aí
3: se
0: sim,
3: possível,
0: hein?
3: Manda aí higiene pra nós, chonado sem quantia.
0: Aí.
3: Vai pra tudo apedreirado aí.
0: Essa é boa.
3: Então, todos os botões, todo mundo que tá na escuteira. DBCA de carinho.
0: É, Rádio Amor, Paraguai, seu velho falar. Pois é, João
4: Boa
0: Roberto.
4: Tarde, Lana, fala, João
0: o
4: Roberto,
0: Zé eu chamo de João, o João eu chamo de Zé.
4: Ô, Lana, coloca a música pra nós aí. Se você conseguir aí com Mato Grosso e Matias, Zé Neto e Cristiano. Conversando com o Abajur.
0: Ofereço
4: essa pra vocês, pra todos aí da rádio e pra todos os ouvintes aí.
0: Combinadíssimo.
4: Temos aí uma semana abençoada por Deus aí, Lana.
0: Amém a nós todos.
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0: A nossa Rádio Amor, João Roberto. Um beijo pra você. Oi, Jefferson, boa tarde. Você tá bom? Então tá bom. Oi, Neuza, meu amor, minha vida.
5: Boa tarde,
0: Ana Guedes. Coisa linda.
5: Boa tarde, menina. Cheguei,
0: Brasil.
5: Brasil.
0: Linda.
5: Tenha uma semana abençoada, viu, gatinha?
0: Amém, a nós todos,
5: essa
0: viu?
5: Semana seja maravilhosa.
0: Ah, tem que ser, viu? Tem
5: Esse
0: que ser.
5: Esse manda Zezé de Camargo pra mim hoje.
0: Flores em vida. Ah, sabia, tá vendo?
5: Beijo, sua linda. DBC FM, Rádio Carinha, Rádio Amor.
0: Amor, Neuza. Como é bom ouvir você, Neuza. Ai, como o coração fica quentinho. Falando em quentinho, lá vem quem? O Cidinho.
6: Boa tarde.
0: Boa tarde.
6: Vida. Acabei de chegar, hein?
0: Ô, coisa
6: já
0: boa.
6: Já essa vozinha linda, maravilhosa.
0: É nada.
6: E essa foto linda aí.
0: Ah, eu tô
6: Nossa,
0: linda mesmo.
6: Tô chique a foto demais, hein? Ficou linda, linda, linda. Um beijo pra você. Um beijo pra Kelly. Ah, mais um pra Kelly, né?
0: São dois.
6: Um beijo pra Juju.
0: Tá certinho.
6: E dois pra você, tá, minha gata?
0: Tá
6: minha
0: bom.
6: Minha locutora gata, que eu adoro demais, tá?
0: Ah, Cidinho.
6: E já tô te ouvindo. Beijo, beijo, beijo. Beijo. Linda.
0: Beijo pra você também, Cidinho. Cidinho, olha, quando você tiver com o astral lá embaixo, chama o Cidinho de São Manuel. Ele levanta rapidinho. Oi, Claudinha.
7: Tia Lani,
0: oi.
7: Pra mim. Esse Cristiano e eu não sou pequeno seu.
0: Ah, então tá bom, gatinha. Um beijo pra você, Julia. Alfredo Barbosa também aqui juntinho comigo, né, Alfredo? Ô, Cigano! Você tá bom, Cigano? Ah, então tá bom, Cigano. Uma ótima tarde pra você aí também, viu? Obrigada pela audiência, pelo carinho. Ah, eu sei que você tem bom gosto, eu tô sabendo. Tô ouvindo seu rádio de fundo, é 106.3? Ah, então tamo junto, viu? Que eu também, olha, curto demais.

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1: Tô de volta, 15 horas e 30 minutos da nossa segunda-feira, 10 de agosto. Gente, 25 graus, tá gostosa a temperatura hoje, né? Aí o Candango fala assim, eu nem sei quanto custa um litrão. Ai, Deus, ô Jefferson, só Jesus na causa, hein? Ô, Normando.
2: Boa tarde, Lena. Boa tarde. Lena, tudo bem?
1: Tô bem, e você?
2: Tô por cima de uma música no bar do Normando, hein, Américo?
1: Opa!
2: O Daniel Couro de Boi.
1: Daniel Couro de Boi.
2: O Fininho, Zé de Folha Seca, que tá no rancho com a galera. Tuta. Severino da Fazenda Velho, Marquete, Roberto da Chieta e todos que estão ouvindo a DBC, um abraço.
1: Abraço pra você também.
2: DBC Rádio Carinho.
1: A nossa Rádio Amor, Normando. Um beijo pra você aí, viu, Maria?
3: Música linda, Lona Cats. Eu adoro o Roberto Carlos, música dele, todas.
1: Ai, é linda, né? Nossa, todas são lindas mesmo. Eu concordo com você, viu, Maria? Luciano Mexerica, que às vezes eu não toco tanto, porque eu não conheço tanto, né? Aí eu fico meio assim pensando, eu falo, ah, não, deixa pro Zambinha. Luciano Mexerica, que nem vai nem fica, tá juntinho comigo, dona Cida, ó. Um beijo pra você, senhor Wilson. Beijão, viu? Deus ilumine sempre. Oi, Roberta, então você chegou comigo,
4: Lana,
1: meu amor?
4: Boa tarde, Lana. Cheguei, Lana. Tô curtindo você.
1: Ai,
4: tá?
1: Que bom, acho bom,
4: um
1: viu?
4: Beijo,
1: fica
4: no
1: comigo.
4: Coração, dona, com fé, paz e amor. Deve ser rádio, carinho.
1: A nossa rádio amor, Roberta. Oi, Emiliano.
5: Boa tarde, Lana Guedes.
1: Boa tarde, moço. Como você tá?
5: Tá bom.
1: Tô
5: como
1: bem.
5: É que
1: você
5: tá?
1: Ah, tô bem também.
5: É, moça.
1: Ah, moço, tô bem.
5: Ô, Lana, toca pra nós aí. Cabelo loiro do Tião Carreiro. Toca pra nós, pra nós animar a segundona, né? Aí. Toca aí pra nós. Mandar pros companheiros aí da colheita mecanizada. A turma lá do Rodotrem que tá puxando palito doce.
1: Oh, coisa boa, hein?
5: E a todo mundo aí que tá escutando a DBC, Lana.
1: Vamos
5: toca
1: junto.
5: Aí pra nós, Lana. DBC, Rádio Carrinho.
1: Rádio Amor.
5: Rádio Carinho, Rádio Amor.
1: Rádio Amor.
5: Toca pra nós aí. Emiliano e Luiz Antônio.
1: Aí sim.
5: Abraço, Alana.
1: Abraço
5: linda,
1: pra você,
5: hein?
1: Também.
5: Tá maravilhosa.
1: Tô nada, é um banho.
5: Abraço,
1: só.
5: Abraço, Alana. Tudo de bom. Tamo aí na escuteira, hein?
1: Vamos que vamos.
5: Tô grudadinho na rádio aí.
1: Acho
5: na
1: é
5: presença
1: bom.
5: Sua.
1: Acho é bom, viu, moço? Juntinho, hein? Oi, Donglinhas. Outro mal acabado, ó.
6: Boa tarde.
7: Toca pra nós aí, Laço da Saudade.
1: Aí sim, hein?
7: Grineu. Manda pra todos os ouvintes, nossa amiga de Nilson, da Avenida Santana Sua Vez, nosso amigo Marcelo Medeiros e a nossa amiga Dulinha.
1: O Pia.
7: Bora que bora, hein?
1: Bora que bora.
7: Que segunda-feira braba, mano. Tchau, bota tudo nós fora, hein?
1: Ó, tô sabendo que o Pia, lá da Fazenda do Saveiro, tava junto com o Medeiros, com a Dudinha. É, tava todo mundo junto aí esse fim de semana. Deve ser por isso que o Let's Go Go Cowboy ainda não apareceu. Ou ele machucou algum priquito, deu errado por aí. Dorival Antunes, tudo bem? Boa tarde. Boa tarde. Você tá bom?
8: Qualquer um é do Daniel pra nós aí. Qualquer um é do Daniel. Esse Marcos. Pura bucha.
1: Pura bucha. Oi, João. João Andrade, um beijo pra você, seu mal acabado. O Aparecido Donizete Buscai me manda aqui uma panela. Ah, não, eu quero. Pode mandar a localização que eu vou aí comer. Nossa, uma panela com pé de galinha ensopado. Gente, eu amo. Ah, achando que vocês vão fazer coisa ruim. Ah, a Alana não vem. Eu como de tudo, filho, vai. E ainda como se não bastasse, o Eliseu ainda me mandou uma foto com uma travessa cheia de doce de banana ainda de sobremesa, que ele fez no sábado, tá? Ah, tá, tá. Se fosse em casa, não tava nem a bandeja mais. João Roberto Batista na audiência também. A Marineide tá fazendo o quê? Um cuscuzinho com carne de panela? Ô, louco, olha isso. Nossa senhora! Ó, Marineide, outra, manda a localização, que eu vou aí, depois eu vou lá pra Serra da Mantiqueira. Oi, Eloísio!
9: Tô com o meu parcelo aí, qualquer uma aí, suas coisas, que é na agulha.
1: Tamo junto.
9: Aloísio.
1: Bora, bora que bora. Jefferson Vieira na audiência. Ô, Jefferson, um beijo pra você. A Marta Alves também na audiência, chegando junto comigo. Quem chega também comigo é o André Luiz Bezerra, lá de Araraquara, tá na escuteira, hein? Ele quer ouvir Sangue Caipira com Teodoro Sampaio. Deus abençoe vocês aí, obrigada pela audiência. O Lê, meu amigão, também tá me ouvindo. Flaviano Guzmão também.
10: Boa tarde, Lana.
1: Tarde,
10: Guedes.
1: Você tá bom?
10: Ah,
1: eu tô bem.
10: Manda um modão pra nós aqui no Aras, Flaviano Guzmão de Araraquara. Tamo firme no DBC FM.
1: Aí sim, hein? Tamo junto ainda, hein, ó. Juarez também nessa tarde gostosa. Ô, Juarez, como você tá? Ô, Lana. era pra animar e só falta abrir minha cristal. Ah, não, e você pensa o quê? Tem duas lá em casa me aguardando. Ah, eu já saí e falei, quê? Vai ficar aí? Ó, ah, os piá chegou. O piá Medeiros dele, ó.
0: Falando, boa tarde.
1: Oi, Marcelo, bem? Bem você? Falando,
0: sábado, nós tava junto lá tomando um cerveja.
1: Eu ouvi vocês no rádio? Então, eu tava ouvindo Sabiá Rei, vocês estavam lá. Falei, nossa, esses candangos vai estar como?
0: Tava Dudinha, minha criançada. Mulher tava trabalhando, aproveitei pra dar uma passeada.
1: Aí sim, hein? Aí, aí eu dou valor.
0: Do Denilson, né?
1: Copiar.
0: Manda uma moda aí pra nós. Beleza pro Dobrinhas, pro Denilson, pro Piá Velho.
1: Piá Velho.
0: Pra todos que gostaram da música aí, pro Valmir, pra Dudinha, tá bom?
1: Tá ótimo.
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1: É a nossa Rádio Amor, Marcelo Medeiros. Um beijo pra você e dá aquele beijo bem gostoso na Dudinha, tá?
11: Oi, Lana Guedes. Oi, boa tarde. Que é Rosana, do sítio São Francisco.
1: Você tá boa?
11: Imagina o que eu tô fazendo, né?
1: O quê?
11: Tô fazendo uma sopa de mandioca.
1: Ai, que gostoso!
11: Com a ponta de peito que sobrou do churrasco
1: nossa
11: de ontem.
1: Nossa senhora!
11: Vai ficar bom?
1: Nossa!
11: BBC FM, Rádio Carinho.
1: Rádio Amor, vamos fazer o seguinte, se todos vocês mandam pra mim a localização, mais perto eu vou. Porque não, gente, vocês estão bem demais. Numa segunda-feira eu comi RDO, resto de ontem. E ainda comi logo cedo, nossa. Gente de Deus. Ô, Fino, você tá bom, Fino? Um abraço pra você, viu? Ô, Normando, ô, Marquete, ô, Zetinho. O Fino, lá de América, tá mandando um abraço pra vocês, viu? Lupércio Filho de Brotas também na audiência junto comigo. Sandrinha Marques, vamos encerrar os áudios, não? Vamos encerrar.
12: Boa tarde, minha
1: boa tarde,
12: amiga,
1: meu amor. Você tá boa?
12: A Sandrinha do Jacobu, toca pra nós, Gustavo Lima, Vagabundo.
1: É gostoso,
12: Lima. Eu ofereço especialmente pra você e pra toda a galerinha que tá na escuta. Beijão, fica com Deus. BBC FM, Rádio Carinho.
1: A nossa Rádio Amor.
12: Uma abençoada pra você e pra sua
1: amém, a nós todos.
12: Beijão no seu coração.
1: Ai, coisa maravilhosa. Agora vem ele. Ele que vem pedir sua moda de um jeito diferenciado. E hoje ele vai ouvir a moda que ele canta. Né não, Cipriano?

0: Ai, como eu amo tudo isso.
1: Boa tarde.
2: Deus te abençoe sua segunda-feira. Ei, fica com Deus, um abraço. Manda um abraço pro Zé Brilhante, né, que eu acho que ele já tá dormindo.
0: Ah, Zé Brilhante. Você é terrível, Zé Brilhante. Que foi, Zetinho?
3: Ô, moço.
0: Oi.
3: Fala pro Fininho que ele tá devendo pra mim. Ficou combinado ele vir aqui no rancho com nós.
0: Ah, bom, tomar
3: um
0: querosene
3: aqui, ele não apareceu. Ai, que eu tô pé da vida com ele.
0: Ah, ainda bem, achei que era dinheiro.

0: Coelho, uma ótima tarde pra você, que Deus abençoe sempre, viu? Muito obrigada pelo carinho e audiência. Oh, meu Deus do céu, o Fino, o Zetinho, o Fino falou assim que tá devendo mesmo, faz tempo. Teve um compromisso pra você desculpar ele, mas deixa da próxima, tá? Eita, Fino, um beijo pra vocês aí, meninos, uma ótima tarde. Christian Ralph, Mito, no seu rádio.
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Daniel Couro de Boi, com participação de Rony Mota, em 15 horas e 51 minutos, 26 graus. Mandar um abraço, quem chegou aqui por último foi Nenzinho, né, Nenzinho? Você chegou tarde.

0: beijo pra ele, viu? Que é, Zetinho?
1: Xalá. Xalabadiba de xalá. Não, o dia que der certo, ele cola na grade.
0: É isso aí.
1: Diga de boa, filho. Abraço. IBC FM. Olha o rádio carinho.
0: A nossa rádio amor, aí sim. E o último aqui, que é a Kelly Clemente, que eu vou encerrar hoje pra ela também. Mas não tem como não colocar esse áudio no ar.
2: Ana, boa tarde.
0: Tarde.
2: Aqui é a Kelly de Jaú. Desde cedo ouvindo na DBC, levanta de manhã, já liga na DBC, fica o dia inteiro.
0: Ó, coisa boa.
2: Um abraço pra todos aí. Ô, Ana, manda pra mim uma do Zanete Cristiano, que sábado eles vão estar aqui na minha cidade, aqui em Jaú, na...
0: Ai, que tudo! Pode deixar.
2: Rádio DBC, Rádio Carinho.
0: Rádio Amor, Kelly, um beijo pra você, viu? Sabiá Reis, tudo bem?
3: Dona Guedes.
0: Como você tá, Sabiá?
3: Bom, graças a Deus, e você?
0: Foi bom o fim de semana, dia dos pais, tudo certinho?
3: Maravilhoso, e você?
0: Ai, graças a Deus, foi tudo bem também.
3: Ah, então tá bom, bebeu bastante?
0: Ah, eu bebi no sábado, viu, ouvindo você.
3: Bebeu bastante.
0: Nossa, sábado eu tava muito ruim. Eu mandei um áudio pra você, mas acho que você nem conheceu. Eu tava tão ruim que eu catei o celular do meu marido pra mandar áudio.
3: Será?
0: Eu mandando um áudio pra um monte de gente sem saber quem era.
3: Meu Deus, cuidado, vai fazer piques, hein?
0: Ai, ainda bem que a senha ele não passou.
3: Ah, se não, tinha feito cagada, hein?
0: Pois é, aí no domingo fiquei tranquila, porque papai tava em Porto Ferreira, né? Não deu pra gente passar junto, mas domingo que vem, aliás, sábado que vem é nós.
3: Aí sim, então. Um beijão.
0: Um beijo pra você aí, Sabiá.
3: Ótima semana.
0: Fica com Deus, viu? Bom trabalho.
3: Tchau, tchau.
0: E é isso, gente. Bora lá que eu já peguei um tempinho aqui do Sabiá Reis, que tá no pé do Eito, na Arena do Rodeio DBC. Muito obrigada por essa tarde gostosa, muito obrigada pela companhia. Eu espero você amanhã, a partir das 14 horas, comigo aqui no Chega Mais, tá? Fiquem bem, se cuidem, o mais importante sempre, se amem. E nunca esqueça, sempre tem uma notificação preferida. 15 horas e 54 minutos. Fui, Brasil!

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4: Bom demais, Bob Surdo! Estamos chegando a partir de agora aqui no Pé do Oito para fazer direito. Agradecendo o carinho e audiência desse interior paulista lindo, maravilhoso, que ama. Curte, conhece, entende modão. Até 19 horas tem eu, Sabia Reis, o locutor da emoção, sempre os grandes patrocinadores. Aqui na Máquina Sonora, segunda-feira, 10 de agosto de 2026. Estúdios DBCFM na cidade de Baté, 26 graus, hein? Estamos aqui em frente ao Rodovio Washington Luiz, aqui na Encanto do Planalto, em Baté. Pra todo mundo de rádio ligado, quem está na sua casa tomando o seu cafezinho da tarde, pra quem está no seu trabalho, quem está nos automóveis aí no trânsito da sua cidade curtindo a DBC. Pra você, amigo, que está tomando uma já nos botecos da vida, pra quem está dando aquela pescadinha na barranqueira do rio, e pra você que está aí ninja do volante, dando carona na sua boleia, nosso muito obrigado. Vamos começar a semana, hein? Vai ser uma semana quente. Hoje, amanhã, tá um ventinho, mas diz que a partir de quarta vai esquentar e bastante. 30 graus pra frente, hein? É, vai estar quente demais. Lana Guedes, já foi descansar, garoto. Chega mais, excelente semana, Lana. Grande Lana Guedes. Quer mandar o recadinho? 16-3307-1011. Vamos nessa, começar, que seja uma semana abençoada, uma semana iluminada, cheia de maravilha, glória, cheia de bênçãos, conquistas e vitórias, e sempre com Deus e Nossa Senhora Aparecida no comando aí da nossa vida. Em nome do Pai, do Filho e do Espírito Santo, vamos começar o Arena. Antes de começar, primeiro mandar um abraço pro Ticão Francisquinho e o Zóio Azul lá em América. Um abraço, Ticão! E mandar pro Choquito, rapaz. Fui lá consertar o pneu do Sabia Móvel hoje. Rádio ligado. Eu falei, você é parente do Zigão? Eu falei, hã? Aí achou que eu ia fazer alguma cobrança, né? Aí eu falei, não, eu sou amigo do Zigão. Ah, então tá bom. Alô, pessoal da borracharia do Choquito aqui em Baté. Ele falou que não desliga o radão, vai embora agora que termina o serviço aí na borracharia. Fica ligado. É, tava ouvindo a Kelly Mary hoje. Um abraço aí, grande Choquito, e outro ninja aí, funcionário aí também no Pé do Eito, que deu toda assistência aí no pneu do Sabia Móvel. Eu muito obrigado, Choquito. Foi um prazer aí em conhecê-lo. Gente boa demais, da audiência, aquele radinho no Pé do Eito. Sorte o pé de
1: trás. Sabia Reis. O cowboy manga larga do rádio.
4: É nóis, Juliano Cé, saudoso Juliano, soltei as rédeas.

0: frente a frente, começando bem, segunda-feira, hein? 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Bom demais. Deixa eu mandar um abraço aqui de Rádio Ligado. O Maranhãozinho tá lá na audiência. Maranhão, Cléo. Abraço aí, meu amigo Maranhão, a Cléo. Ótima semana pra vocês aí. Seu Alvino, um abraço, seu Alvino. Grande seu Alvino, Fabinho. Atenção, gente, clonaram aí o Face do Maranhão. E agora estão aí pedindo Pix, estão fazendo um monte de coisa aí. Cuidado, hein, gente. Telefone, ó, se mandar os amigos do Maranhão aí, ó. 16996 16996024284, hein? 16996024284. Não é o Maranhão, viu, gente? Tá clonado aí, tá? Clonaram aí a página dele aí, estão pedindo algumas coisas. Cuidado, tá? É venda, sabe? Aí tá vendendo, aí você paga, não recebe o produto. Então cuidado aí, clonaram, hein? Tá certinho? Vamos pegar a moda então, que aqui não para não, filho.
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0: Titãozinho Chororó, Rancho Fundo. 4 horas 17 minutos.

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vem a Jacó, Jacózinho, empreitada perigosa aqui no Arena Boom Demais. 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
1: Tudo mais, bom absurdo. Roy, cowboy. 4 horas e 33 minutos. 4h33, por aqui, chegando aqui, deixa eu ver, fala aí, Nin.
2: O passarinho vai falar, Decão. Oi. Como é que você tá, irmão?
1: Bom.
2: Tranquilo?
1: Bom, André.
2: Graças a Deus.
1: André Decão.
2: Um abraço aí pro Fábio. Fábio não dá certo, viu, Sabiá?
1: É.
2: Tá aprendendo a dirigir, mas não dá certo esse rapaz aqui. Toca pra nós aí, homenagem ao nosso patriarca, que nos deixou há exatamente há um ano atrás.
1: É.
2: Marcelino dos Santos.
1: É,
2: um abraço aí. Toca pra nós aí. Desejo de saudade, motivo de saudade. Forte abraço, irmão.
1: Eu que agradeço aí, viu, Ninja? Um abraço aí pra você. Deixa eu mandar um abraço também de Rádio Ligado. Fala aí, Sérgio.
3: Boa tarde, passarinho.
1: Tarde.
3: Manda uma moda aqui pro Pedrinho, pedreiro aqui. O Pedrinho Gambiarra. Pode falar aí que é o Pedrinho Gambiarra.
1: Ah, Pedrinho Gambiarra.
3: Manda aí o Tordilho Negro pra nós aí.
1: É.
3: Aí é Rádio Carinho.
1: Rádio Amor. Eu que agradeço a audiência. Obrigado, Serjão. Outro aqui, fala aí.
4: Manda uma moda aí pra nós, é o Mineiro daqui de Brotas.
1: Mineiro de Brotas.
4: Manda as andorinhas aí pra nós. Trio Parada Dura.
1: Certo. Um abraço pra vocês. Manda um abraço pro Rony. Fala, meu prezado Sabiá. Estamos aqui em Agudos, chefe Alex. Rony de Curitiba. Tô gelando encanamento. Grande semana. Aí eu dou valor, hein, Rony? Prenda segunda-feira. Gelando encanamento, hein? Um abraço, chefe Alex. Obrigado a todos vocês, Tiagão Santa Felícia. Semana abençoada, nós todos, Tiagão. O pai da Gigi. Obrigado, Tiago. Sabia, manda uma moto pra Fazenda Barra, pessoal do 29. O Vaguinho fazendo Jacutinga. É o Reginaldo. Obrigado, Reginaldo. Maria Aparecida, Vila Prado. Boa tarde, Maria. José Lopes Cílio, fala aí.
5: Boa tarde, Sabia, velho.
1: Boa tarde.
5: E aí, passarinho? Tudo jóia? Ótima segunda-feira abençoada pra vocês.
1: Amém a nós todos.
5: Todos vocês da rádio aí.
1: Upa, chique.
5: Sucesso. Aí, só modão, hein?
1: Só modão na
5: modão, dá gosto de ouvir.
1: Chique na drive.
5: Sabe, vem pra nós aí qualquer uma do Sérgio Reis.
1: Certo.
5: Se der pra você tocar aí.
1: Deixa com nós, meu parceiro.
5: Te agradeço aí. Tá todo mundo da rock, né? Que
1: é a
5: galerinha dela.
1: Chique na traia.
5: Obrigado, Sabiá.
1: Obrigado, eu, José Lopes Cílio. Ótima semana, Ninja. Tá ventando, hein? Chique, Cleusa lá em Santa Rita do Passa Quatro. Excelente semana, Cleusa. Louro Rancho Esperança também. Ótima semana. Pablo do Gesso também. Alô, Pablo. Ótima semana, boiadeiro. Outra aqui.
6: Oi, Sabiá.
1: Oi.
6: Boa tarde.
1: Tarde.
6: Adora. E
1: Dora.
6: Aí, a cachaça foi aprovada ou não?
1: Aê, Dora!
6: Manda
1: tá
6: uma
1: chique.
6: Música pra mim, se tiver na programação.
1: Certo.
6: Um abraço.
1: Obrigado. Foi um prazer aí te ver aí pessoalmente, viu, Dora? Você e o maridão, viu? Obrigado, grande Dora, ali da cidade de Araci. Trouxe uma cachaça de Salinas pro passarinho sábado. Ela e o maridão aí, arquiteto do cimento. Meu, muito obrigado, viu, Dora? Excelente semana pra vocês aí, viu, Dora? Gente boa demais, ela e o maridão. Outro aqui.
7: Nossa,
1: Sabiá,
7: eu vim aqui do bairro, tô no trabalho.
1: Certo.
7: Se der, toca pra nós aí, Casinha de Aço.
1: Certo.
7: Falou, meu querido. Um
1: Falou.
7: Abraço, bom trabalho.
1: Obrigado, Joaquim Fé.
7: Rádio Carinho.
1: Rádio Amor, outro aqui.
8: Em cima daquele bom passaporte pra saboiado. Também posso sabiá, meu amigo de verdade.
1: E o Cipriano?
8: Boa tarde, sabiá, meu
1: tarde,
8: irmão,
1: Cipriano.
8: Meu Deus te abençoe aí.
1: Amém a nós todos, Cipriano.
8: Irmão, fica com Deus.
1: Você também, viu, Ninja? Grande abraço, grande Cipriano. Ótima semana, outra aqui.
9: Bom dia, você, graças a Deus.
1: Boa tarde.
9: José Paulo Albino da Langeira, agora. Estou passando de água.
1: Chegue na trave,
9: Chico. Segunda-feira.
1: Amém para nós todos. Grande José Paulo, o Netinho do Jacobu, sabia, já tá destampando um suco de cevada. Aí sim, Neto do Jacobu, saiu do valor, hein? Reinaldo Faria, boa tarde, Reinaldo. Maria, fala,
10: boa
1: Maria.
10: Boa tarde, sabia.
1: Tarde.
10: Tudo bom? Como
1: bom
10: é que passou o dia feliz dos...
1: Foi maravilhoso, hein? Maravilhoso, com os amigos
10: Como é que
1: e família.
10: Passou? Aqui é a Maria do Parque da Laranjeira, que está com você
1: obrigado.
10: Todos os dias, viu?
1: Obrigado,
10: meu querido. Amigo Sabiá.
1: Obrigado, Maria, Parque das
10: eu
1: Laranjeiras.
10: Tenho o seu, eu assisto, escuto o seu programa
1: é.
10: Todos os
1: obrigado,
10: dias.
1: Obrigado, minha querida. Eu fico feliz, hein?
10: Luana Kets, Kelly Mel.
1: É. Obrigado.
10: O Valdir.
1: Obrigado.
10: Eu ouvi todos vocês.
1: Aí eu dou valor, hein?
10: Tá bom?
1: Obrigado, minha querida. Uma ótima semana.
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1: Chega junto, Rio Negro e Solimões, Carro Velho.

Zezé de Camargo e Luciano, Anjo do Amor, aqui no Arena. 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

0: Fernando e Camirela. 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
0: Motivo de saudade, Chitãozinho e Chororó. Pedido de ouvinte.

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0: jeito pra fazer direito. Agradecendo o carinho e audiência desse interior paulista lindo, maravilhoso, que ama. Curte, conhece o modão, vem comigo. Segunda-feira, os grandes patrocinadores. 35 anos. Sertanejo Classe A.
1: Sabiá Reis, aô, o cowboy manga larga do rádio.
0: É nós do pé do oito, chega junto. As andorinhas, trio Parada Dura, canta pra nós aqui no Aranha.

0: 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Demais, bom absurdo. Deixa eu mandar um abraço aqui de rádio ligado. Leandro Oliveira, fala Leandrão.
1: Boa tarde, Sabiá. Boa
0: tarde.
1: Eu de Santista do Centro de Baté.
0: Centro de Baté, Leandro Santista.
1: Santista do Centro de Baté.
0: Centro de Baté, Leandro Santista.

0: Bom, e você?
1: Manda um abração aí, Sabiá, pra toda a galerinha, pra todos os pais aí. Feliz dia dos pais pra toda a galera aí, né?
0: Chique.
1: Que tiver na escuteira sua aí.
0: É.
1: Manda um abração pro Marcão Coteleiro, o homem das facas lá, né? O homem tá meio sumido, viu, Sabiá? Tá meio moitado aí.
0: Tá meio moitado?
1: Pra galerinha inteira da Baldão aí. O palito doce, Sabiá, aí pra você.
0: Depois obrigado, né?
1: Rádio Carinho.
0: Rádio Amor, eu que agradeço a audiência. Alexandre lá do Rancho Tavolar, outra aqui.
2: Boa tarde, Sabiá Reis.
0: Tarde.
2: O moldão aí do João Paulo Daniel, diretamente aqui para Guarulhos, São Paulo. Tchau, é. Obrigado.
0: Obrigado, João Paulo. Pablo do Gesso tá lá na obra, já curtindo, né? Wilson e o William de Torrinha.
3: Oi, Sabiá.
0: Oi.
3: Wilson e William de Torrinha.
0: Você tá bom?
3: Sempre contigo, amigo.
0: Obrigado.
3: Só o moldão.
0: Obrigado.
3: Rádio Carinho.
0: Rádio Amor. Rádio Amor. Que agradeço a audiência, boiadeiro errante. Tá lá no pé do oito, sorte aí, Sérgio Reis, Xalama.
4: E o Rodão.

coisa boa, Sérgio Reis. Shalom, tá por aqui, bom demais. 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

0: 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Bom demais. Manda um abraço aqui pro Edinho, né, Edinho? Bom demais, tá na audiência, meu amigo Edinho da Autoelétrica. Alô, Edinho, ótima semana, boiadeiro. Pra você também, grande Edinho da Autoelétrica, pé do baralho, Edinho. Bom demais. É, Mauricião, é verdade, tá no Choquito hoje lá, rapaz. Meia hora, duas veio com o caminhãozinho pegando areia. Falei, meu Deus do céu, mas vende, né, Maurício? Ótima semana, boiadeiro errante. Gente boa demais da audiência, sorte do pega aí.
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0: Ronaldo Violi, o praiano. Jeitão de caboclo, sim.

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0: 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São 5 horas e 35 minutos, 5h35. Roy, cowboy. Nardão!
1: Boa tarde, patrão. Chico Maravilha.
0: Show.
1: Sai Tatião pra nós aí. Manda um abraço pro Tuniquinho, Leandrinho, Chico. Domingão gostoso, né?
0: Nossa senhora, nem fala, hein? Nem fala, hein, Nardão. Nardão fazendo a cachoeira, meu compadre Nardo. Que domingo, rapaz, que domingão. Tá falando pra minha mulher hoje. Que domingo gostoso, hein? Obrigado pela presença, Nardão. Tuniquinho já mandou aqui. Vou botar o áudio dele. Leandrinho, Sapão, que foi aniversário no sábado. Né? Eu espirrei espumante pra todo lado nele ontem. Eita, tava lá o Chico Viola, o Marcinho, Ana Maria Braga, né? A família da gente. Que dia gostoso. Chegou o Juninho lá. Um abraço pra vocês aí, viu? Ei, vou dar um abraço pro Nenzão da Celaria Lopes, tá na audiência, Nenzão da Celaria Lopes, meu amigo. A Neide por aí, hein? Abraço pra vocês. Vamos que vamos. Deixa eu mandar um abraço também de Rádio Ligado aqui. Fala, Ninja, prozeia com nós aí, hein?
2: Boa tarde, Sabiá.
0: Tarde.
2: É o Carlos Anzeto de Milão Bonito.
0: Chique.
2: Eu vi uma música do Trio Paradadura, Homem de Pedra.
0: Pum, já toquei uma do Trio Paradadura.
2: É uma ótima tarde, abençoado por Deus.
0: Obrigado, Ninja, obrigado.
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0: Rádio Amor. Ô, James! James Nogueira! Ô, Jean, é que a gente pode falar no ar aqui, né? Você tá ouvindo aí ainda, né? Mas obrigado, hein? Daquele presente que você me deu. Tá? Tava ele e a filha dele, amada, querida Sofia. Um beijão pra Sofia. O filho da Landa, do Gonzaga, meu amigo James Pescador de Curvina. James, eu já fiz dois domingos, hein? Tava bem, hein, meu amigo? Pelo amor de Deus! Tava uma delícia, meu amigo. Meu, muito obrigado pelo presente, viu? Chega na trai, o vento bateu ali. Mandar um abraço também pro Rubão das botinas, das botas ali, o Rubão Santa Felícia. Sabia, a sombra, aguardente, tem vida melhor. Olha o alemão do Uber. Alô, Mauro Rodrigues! É, Tiroche, foi fim de semana lá com o Toninho Encarçado, Lemão, junto com o Toninho Encarçado, ó, lá na chácara do Toninho. Sombra e pinga fresca. Ê, Lemão do Uber! Bom demais, vamos lá no Francano hoje.
3: Boa tarde, passarinho.
0: Tarde.
3: Passarinho vem arrojar.
0: Aú.
3: Danilo Santana de Faveiro. Passarinho, se der, toca aí pra nós. João Boiadeiro, Moreno e Moreninho. Estamos aqui no pé do Eito ouvindo vocês. Já começo a carcar ali uma pra começar a mexer o mexido aqui do
0: lado. Aí sim.
3: Oh, esqueci, DBC FM, Rádio Carinho, chama.
0: Rádio Amor, meu amigo Adenilson fazendo o faveiro, Tuniquinho.
4: Ô, Sabiá Reis, boa tarde.
0: Tarde.
4: Você tá bom?
0: Chegou
4: agora, tava na cidade aqui em Santa Dócia. Aqui já era 4h30, viu?
0: É.
4: Então, o Custo Gordinho aqui, só tá eu e o Leandro só agora.
0: É.
4: Jardineira do Adeus com Mococa e Moraci. Valeu. Um abraço pra você, tudo de bom. Aí.
0: Obrigado, hein, Tuniquinho. Obrigado, Leandrinho, pelo domingão maravilhoso que vocês proporcionaram pra mim, pra minha família. Tava tudo perfeito aí na Araruva. Marineide por aqui, sabia, Marineide? Desejou uma segunda-feira abençoada por Deus. Só modão, obrigado, Marineide. Marcão Bocação. Marcão Bocação. É o Marcão Cuteleiro, meu amigo Marcão, rei das facas Mundo Novo, lá em Brotas. Alô, Marcão, alô, Martinha. Um abraço pra vocês. Marcos Daniel, Maiara Vitória e Maíra. Faca Sorocabana. Olha que bonita, hein? Em mandamento lá pro Alexandre e o Ricardo Pangola. Estamos na escuteira. Ah, manda um alô pro Alexandre Hans Tavolari e pro Ricardo Pangola. Tá dado um recado, meu amigo. Grande amigo aí, meu. Outro aqui, o Camburão. Fala, Camburão.
5: Boa tarde, Sabia Reis.
0: Tarde.
5: Camburão de Cravinho. Eu tinha um modão de Paulo e Paulino.
0: É.
5: Oferecer lá pro Dersão, né? Mercearia, pro Arreio lá do sítio.
0: É.
5: O Bar do Morcego.
0: Só gente boa.
5: Pô, qual tu tá curtindo nós aí?
0: É.
5: Boa tarde, obrigado.
0: Obrigado, eu que agradeço a audiência, meu amigo. Olha o pica-pau, meu compadre. Aê, um abraço aí, compadinho Pica-Pau, Zé Ruda. É, um abraço pra vocês aí, o outro parente aí do Pica-Pau. O Linho tá aí, chegou meu grande amigo Linho, veio no coração, hein, Linho? Aê, lá do Mato Grosso do Sul, veio passar uns dias aqui em Baté. Aí sim, Linho. Um beijo do coração, meu amigo. Vamos que vamos ajeitando o pega. 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

0: Rolinha Cabuca, tinha um carreiro e pardinho, bom demais. 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
0: Alô, Toniquinho Leandrinho, garra no breu que tem o adeus. O Coque Moraci, jardineira do adeus. 5 horas 40.

0: Moura, Ninja, Boiadeiro, lá pro Adenilson, fazendo faveiro, modelo na veia, bom demais. Fala, pezão.
1: Boa tarde, Sabiá.
0: Tarde.
1: É um pezão ouvindo você aqui cê na
0: tá
1: barranca
0: bom.
1: Do Mogi.
0: Chique.
1: Ô, Sabiá.
0: É.
1: Ó, sexta-feira você deu uma explicação.
0: É.
1: Chique no último palana, hein, meu?
0: É.
1: Do... White Horse, não que eu não bebo, né? Você sabe, assim não tem jeito mesmo, não.
0: Ué, mas não é verdade.
1: Ô, sabe, é possível você tocar um bodão pra mim aí?
0: É.
1: Com Léo Canhoto e Robertinho, amarga despedida.
0: Já tá apartado aqui.
1: Assim, de carinho.
0: Olha, amor, pezão! Não é, então, White Horse, não é que eu não bebo, né? Vontade eu tenho, não tenho dinheiro pra comprar. Se tiver dinheiro, eu tomava, todo
2: oi,
0: dia.
2: Sabia, beleza?
0: Oi.
2: Tá com o modão morando no Pitoca aí, oferecendo pro tiozinho do Pix.
0: Tiozinho do Pix.
2: O Fernando Boca Aberta.
0: Fernando Boca Aberta.
2: Pra todo mundo escuteiro aí.
0: É.
2: Rádio Carinho.
0: Rádio Amor.
2: Reta final. Esqueci do Marcão Cuteleiro aí.
0: Marcão Cuteleiro.
2: Um abraço, Marcão da Manaí.
0: Deixa com nós, meu parceiro.
2: Rei das facas.
0: É o rei da vaca. Manda um abraço pro Francaninho também. Alô, Claudinho. Hoje eu vou lá dar um abraço pro Francano. Eu não bebo de segunda e terça, mas hoje... eu estou meio abandonado. E aí eu vou pra lá. Eu vou lá no Francaninho, no Claudinho, né, Claudinho? Ê, Claudinho, velho, você tá com saudade de mim, né, Francano? Um abraço, meu amigo. Aí tarde a gente aparece por aí, boiadeiro. Um abraço, seu Rolado Piovesão, lá na casa São Bento também, né? A Sol, o Ripiadinho, toda a equipe lá, o Júlio, o Ricardo. Grande abraço, meu amigo, seu Ronaldo lá também. Já chegou lá na casa dele esperando a oração.

0: do meu compadre e minha comadre. Aí do outro lado do rádio. A nossa tarde de segunda-feira, 10 de agosto de 2026, está indo embora. E com ela chega a nossa noite. E com a noite, a nossa hora santa, hora sagrada. Pra gente parar um minutinho e elevar o pensamento às alturas. E agradecer a Deus, o nosso arquiteto do mundo. Agradecer a nossa mãe, a nossa padroeira, a nossa rainha-chefe, Senhora Aparecida, da Aparecida do Norte, a nossa mãe da Sala dos Milagres, por mais um dia que nos oferece, por mais um dia em que nos concede a graça de abrirmos os olhos e viver. Fica agora no nosso momento de fé, nosso momento da Ave Maria. Daqui a pouquinho tem muito mais.
1: Pai nosso que estás no céu, santificado seja o teu nome. Venha o teu reino. Seja feita como no céu. Dá-nos hoje o pão nosso de cada dia. Perdoa as nossas dívidas, assim como perdoamos aos nossos devedores. E não nos deixe cair em tentação, mas livra-nos do mal, porque teu é o reino, o poder e a glória para sempre.

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1: É nóis do Pé Doente. Chega junto, boiadeiro. Pedido aí pro Pezão, né? O Canhoto e o Robertinho. A marca despedida aqui no Arena.

Fronteira linda demais, hein? Léo Canhoto e Robertinho. 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

0: 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Ótima semana, grande Paulo Chiquinho e o trio Parada Dura aí. Grande Paulo Tiquinho, hein? Gente boa demais. Deixa eu mandar um abraço também de Rádio Ligado por aqui. Que tá falado, Thaís aqui. Fala aí.
1: Bom dia, Sabiá. Aqui é o Anacleto dos Antônio.
0: Boa noite, né?
1: Toca aí o patrão, camarada, Jacó e Jacózinho.
0: Certo.
1: Vai lá pros Moreno. Vai lá pra Banca do Leite, aqui perto de Luiz Antônio.
0: Certo.
1: E pra todos vocês aí do rádio aí. Beleza, Sabiá?
0: Tamo junto.
1: Um abraço, ó, de carinho, Sabiá.
0: Rádio Amor, eu que agradeço a audiência. Outro aqui, boa tarde, meu irmão. Manda uma moda pra aqui, Luiz. Alô, Luizão, da Zopelari. Grande Luiz, da Zopelari. Gente boa demais. Tá lá no pé do oito, Rosinete. Sabiá, uma abençoada semana pra você. Se der, toca a música aí, porque chora tarde. Milionário Zé Rico, Rosinete. Lucas Maiello por aqui também. Um abraço, Lucas, fala aí.
2: Fala, Sabiazão, boa tarde.
0: Opa!
2: Toca pra mim aí, por gentileza, Coração de Luto do Zoom.
0: É.
2: DBC FM, Rádio Carinho, sempre Rádio Amor.
0: Obrigado aí. Meus sentimentos aí, a vovó, perdi a avó hoje, Deus a tenha. Senhora Elza Baldano. Alô, dona Elza Baldano, que Deus e Nossa Senhora receba de braços abertos, viu, Lucas Maiello? Tá certinho?
3: Boa semana.
0: Boa semana, Marcão! Grande Marcão italiano! Boa semana, boiadeiro! Deus abençoe sempre aí! Seja uma semana abençoada! Grande Marcão italiano! Isso é gente boa, meu parceiro! O Abílio Banzato no pé do oito! Obrigado, Abílio! Tá lá no Pega também, grande Abílio!
4: 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Adenilson tomando pingão! A nós! Fazer uma gordura.
0: Aí a coisa tá bonita, hein, Deus? Você sabe que eu não bebo de segunda e terça, mas hoje eu vou beber. Hoje eu vou ter que tomar uma. Hoje eu vou lá no bar do meu amigo Francano, o Claudinho, vou tomar uma. Aí sim, hein? Bom demais, e que baba!
5: Boa tarde, bom dia, boa noite, patrão!
0: Aô, saroba, velho! Rick Bar!
5: Começando os trabalhos da colher de lixo do Escorgo na escuta da melhor.
0: Aê, Doicorgo!
5: CFM, Rádio Carinho.
0: Rádio Amor, buzina aí. Grande Rick Baba, gente boa demais, Rick.
5: Ah, Sabiá. Aí sim, Sabiá. Vou botar no 12, Sabiá.
0: Aí sim, moda linda, hein, pezão.
5: Tá no 12.
0: Aí sim. Moda linda, hein, pezão. Um abraço, Rick Baba, lá de Doicorgo. Oi.
6: Esse aqui é o Wagner da Álamo.
0: Da Álamo.
6: Toquei pra mim, Rio Negro e Solimões. Ofereço para meu amigo Adenir e para a família dele e para meu afilhado Murilão.
0: Certo.
6: Aqui é o Bonitão da Álamo.
0: Bonitão da Álamo. Tá aí, bom demais, quem foi?
5: Ô, passarinho, velho, escutei você falando que vai começar a semana com chave de ouro.
0: É.
5: Vai lá tomar um osso com seus parceiros, com seus amigos lá, isso daí, caca ali uma lá e deixa o pau cair a cunha.
0: É, vamos ajeitar o pega, né? Vamos terminar esse restinho de ano, né, Denilson, fazer um favor. Vamos terminar esse restinho de ano. Dirceu Matoso, um abraço aí, grande Dirceu, solta o pega aí que tem modeira.
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0: Bruno Marrone, parabéns! 6 horas 16 minutos.

0: Parabéns, Bruno Marrone, Chique na Traia.
1: Parabéns, meu amor.
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0: São 6 horas da noite, mais 22 minutos com Chico Amado e Xodó.

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0: Zé Paulo Mundo à noite, aqui no Arena Diferenciada. Alô, dona Louise, Titiquinha, um beijo no coração. Grande Louise, um beijo do papai. Manda um abraço pro Vardão aí, programa Topzera. Manda um abraço aí pro grupo Sanhaço Amarelo. Alô, pessoal do grupo Sanhaço Amarelo. Aquele abraço a todos aí. No pé do Eita, moçada arrumada. Sidão Bombeiro. Alô, cowboy, bom manga larga, bom fim de tarde. Obrigado, Sidão. Um abraço pra você, ninja. Tá aí no pé do Eita também, grande Sidão.
1: Olá, Fabiá. Boa noite, tudo bem com você?
0: Bom, graças a Deus.
1: Muitas bênçãos, paz, luz divina, felicidade, vitórias, prosperidade pra você, pra sua
0: amém,
1: família.
0: Amém, nós todos.
1: Deus abençoe sua noite. Esse programa lindo, seu maravilhoso, que você faz pra
0: amém.
1: Nós. Amém. Rogério Botucatu, um abraço nosso pra você. Deve ser de carinho, amor, que Deus te abençoe.
0: Obrigado, Botucatu, Gustavinho na audiência. Obrigado, Gustavinho, Alfredo Barbosa. Aquele abraço. Boa noite, garoto. Uma semana maravilhosa pra você e família. Bom descanso do Perso Filho da Linda Brotas, hein? Um abraço do Persão Filho da Linda Brotas, sempre no pé do Eita. Moçada arrumada demais. Vamos de moda aqui, não para. Reta final.

Às vezes a gente corre tanto pela vida e deixa passar tantas coisas bonitas. A gente corre tanto que não percebe as coisas, as flores na beirada do caminho. Às vezes a gente quer que o fruto amadureça antes do tempo. A gente tem muita pressa, mas somente o tempo sabe dar as coisas pra gente na hora certa. O tempo sabe o momento exato de dar o presente que a gente merece.

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0: Bandeira da veia, Rio Negro e Solimões tocando em frente. Fala, Rogério Moraes.
1: Sabia Rei.
0: Oi.
1: Rogério Moraes aqui de Bocaina.
0: Alô, Bocaina.
1: Se possível, tocar pra nós com Zico e Zeca, mãe do Pracinha. Ao DBC, Rádio Carinho.
0: Rádio Amor, tem que pedir um pouco mais cedo, Rogério. Mas obrigado aí, viu? Obrigado aí pela sintonia. É a região inteira curtindo a DBC. Grande Rogério Moraes. Um abraço pro Marcos Oliveira e Regina também, meu muito obrigado. Gente, lembrando que a semana só tá começando. É, a gente tá começando hoje, se Deus permitir. Iremos até sabadão. Né? E agradecer aí sempre a você de perto e de longe. Daqui a pouquinho a Voz do Brasil. E logo em seguida, meu amigo Marcelão Renato, grande baluarte da comunicação, até uma da manhã no Emoções. Meus palavreados já vão se encerrando, agradecendo a você de perto, a você de longe, aos grandes amigos patrocinadores, pela credibilidade e confiança de cada dia. Estaremos de volta amanhã a partir das 16h no Arena DBC, se o Papai do Céu permitir. Fica aqui, um abraço e um beijo carinhoso deste locutor da emoção.
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0: Até amanhã, se Deus! Se Deus! Se Deus quiser, aoi, bandeira da vez, chega junto.

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0: voz do Brasil. As notícias do governo federal que movimentaram o país no dia de hoje.
1: Olá, boa noite.
2: Boa noite para você que nos acompanha em todo o país.
1: Segunda-feira, 10 de agosto de 2026.
2: Vamos aos destaques do dia.
1: Agosto Lilás, mês de conscientização pela prevenção e combate à violência contra a mulher.
2: Hoje vamos falar das principais formas de violência e como denunciar.
1: Atualmente existem em todo o país 495 delegacias especializadas de atendimento à mulher. Luana Karen.
3: Em 2025, as unidades realizaram mais de 782 mil atendimentos. Além disso, foram registrados 608 mil boletins de ocorrência.
2: Gás de cozinha já está disponível, vale para a nova recarga do botijão.
1: A recarga poderá ser realizada pelo responsável familiar diretamente em revendas credenciadas. Natália Koslick.
4: Podem participar as famílias com pelo menos duas pessoas em sua composição, renda per capita de até meio salário mínimo e cadastro único atualizado nos últimos 24 meses.
2: E vamos falar sobre o fenômeno climático El Niño que atinge o Brasil.
1: Ele provoca chuvas acima da média, ventanias e ciclones no sul e sudeste do país, além de estiagem no norte, nordeste e centro-oeste.
2: Quem conversa com a gente sobre o tema é Volney Wolff. Ele fala como a população pode buscar mais informações.
5: A primeira coisa é buscar as informações nas defesas civis municipais, ou seja, nos órgãos oficiais, nos órgãos do governo do estado e nos órgãos oficiais do governo federal.
1: Hoje, na apresentação da Voz do Brasil, Mariana Jungmann e Luciano Seixas.
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1: Famílias que têm direito a repor o gás de cozinha já têm acesso ao Vale Recarga.
2: Os beneficiários podem verificar o direito ao benefício no site do Ministério do Desenvolvimento e Assistência Social, Família e Combate à Fome ou no portal da Caixa Econômica Federal.
4: Para ter acesso à recarga do gás do povo, o responsável familiar deve procurar uma das revendedoras que participam do programa em todo o país. Quem explica é a secretária nacional de integração e articulação de plataformas sociais eletrônicas, Ana Lúcia Alonso.
6: Se apresentando na loja ou ligando para ela, você tem o direito de fazer a recarga a cada 2 meses ou a cada 3 meses, de acordo com o tamanho da sua família. Se você encontrou a sua revenda, é só se apresentar e fazer o pagamento da recarga com o cartão da Caixa Econômica Federal com chip, que pode ser o cartão do Bolsa Família, ou então você pode usar o seu celular. Você não precisa de intermediários e você tem garantido com segurança a troca do seu gás para fazer o almoço de todo dia.
4: Podem participar as famílias com pelo menos 2 pessoas em sua composição, renda per capita de até meio salário mínimo e cadastro único atualizado nos últimos 24 meses. Os vales recargas são liberados no dia 10 de cada mês, observando a quantidade de botijões a que cada família tem direito ao ano. A periodicidade varia conforme a composição familiar. Domicílios com 2 ou 3 membros, por exemplo, recebem um vale a cada 3 meses. Já as famílias com 4 ou mais integrantes têm direito a um vale a cada 2 meses. As consultas das distribuidoras credenciadas da situação do Vale, assim como de outras informações sobre o programa, podem ser feitas pelos canais oficiais da Caixa e do Ministério do Desenvolvimento e Assistência Social, Família e Combate à Fome. O Disque Social, pelo número 121, é uma das indicações. Reportagem Natália Koslick.
1: Você sabe...
2: quais serviços buscar ou por...
1: O Agosto Lilás é uma oportunidade para falar sobre esse tema e conscientizar sobre os direitos das mulheres.
2: O tema da campanha deste ano são os 20 anos da Lei Maria da Penha, considerada um dos marcos na proteção dos direitos da mulher no Brasil.
7: Foi para pedir socorro que, há 2 anos, a vítima de violência, que vamos chamar de Maria, entrou pela primeira vez em uma casa da mulher brasileira.
8: Eu cheguei na casa sem esperança nenhuma, sem expectativa nenhuma, sem norte algum. Eu estava só o farrapo humano, né? Tinha violências que eu nem tinha conhecimento que eram violências, né? Mas, assim, é página virada.
7: Criada há 11 anos, a Casa da Mulher Brasileira reúne em um só lugar serviços como apoio psicossocial, delegacia e juizado especializados, defensoria pública, serviço de saúde e alojamento de passagem. Atualmente, há 13 dessas em funcionamento no país, abertas 24 horas por dia, todos os dias da semana. A coordenadora-geral de fortalecimento da rede de atendimento do Ministério das Mulheres, Maura Souza, explica como funciona o atendimento.
9: Primeiro, a mulher passa pelo serviço de acolhimento, atendimento psicossocial, e se for um caso por um alojamento de passagem, a gente oferta esse serviço no âmbito da Casa da Mulher Brasileira, além da brinquedoteca, para que essa mulher tenha condições de ter o atendimento nos outros serviços.
7: No agosto lilás, mês de conscientização pelo enfrentamento à violência contra a mulher, a Casa reforça a garantia dos direitos das mulheres. A subsecretária de enfrentamento à violência da Secretaria da Mulher do Distrito Federal, Maíra Castro, destacou que, além do apoio imediato, a Casa da Mulher Brasileira também ajuda a alcançarem autonomia profissional e financeira.
10: Elas podem fazer cursos, ter a empregabilidade. Temos mais de 400 mulheres empregadas em diferentes

0: fazer o registro da ocorrência. Os profissionais são qualificados para esse atendimento, de acordo com Mariana Almeida, delegada adjunta da Delegacia de Atendimento à Mulher 2 do Distrito Federal.
1: Esse policial precisa ter a sensibilidade de acolher essa vítima, de acalmá-la para que assim ela consiga, né, relatar o que está acontecendo, e também ele precisa saber o que de fato vai auxiliar essa vítima para poder encaminhá-la a outros órgãos, a outros serviços públicos, porque a gente precisa de toda essa atuação de rede, como prevê a própria lei Maria da Penha.
0: Há em todo o país 495 delegacias especializadas de atendimento à mulher. Em 2025, as unidades realizaram mais de 782 mil atendimentos. Além disso, foram registrados 608 mil boletins de ocorrência e mais de 300 mil inquéritos instaurados e medidas protetivas de urgência solicitadas. As vítimas de violência também podem contar com a Central de Atendimento à Mulher, o Ligue 180. A ligação é gratuita e o serviço funciona 24 horas por dia, todos os dias da semana. Os serviços também podem ser acessados pelo WhatsApp 61 99 610 0180 ou pelo e-mail central180@mulheres.gov.br. Mas atenção, se o caso for de emergência, ou seja, se a mulher estiver em risco imediato, a recomendação é acionar a Polícia Militar por meio do 190. Reportagem Luana Karen.
2: A Agência Nacional de Proteção de Dados, a ANPD, abriu um processo de fiscalização contra o Discord.
3: A medida busca apurar possíveis descumprimentos das regras de proteção previstas no Estatuto Digital da Criança e do Adolescente.
2: A fiscalização ocorre após episódio que resultou na morte de uma adolescente de 13 anos.
3: A plataforma terá que informar quais medidas adota para evitar situações de risco. Confira com Thaís de Araújo.
4: Muito popular entre os jogadores online, o Discord é uma plataforma que permite a troca de mensagens por texto, voz e vídeo. O serviço também reúne comunidades em que os usuários podem conversar e interagir em tempo real. Para investigar possíveis falhas na proteção de crianças e adolescentes dentro da plataforma, a Agência Nacional de Proteção de Dados, a ANPD, abriu um processo de fiscalização. O objetivo da agência é verificar se a plataforma está cumprindo as regras do Estatuto Digital da Criança e do Adolescente, o ECA Digital, para prevenir situações que possam colocar menores de 18 anos em contato com conteúdos que incentivem ou facilitem a automutilação e o suicídio. Também serão analisados os mecanismos usados pelo Discord para verificar a idade dos usuários e para identificar e retirar conteúdos que violem essas regras, além de comunicação de casos graves às autoridades. A plataforma terá 5 dias úteis para apresentar informações sobre as medidas adotadas para prevenir e combater violações graves contra crianças e adolescentes. Se forem encontradas irregularidades, a ANPD poderá determinar mudanças e aplicar as sanções previstas no ECA Digital. Entre elas, multa de até R$50 milhões por infração. A fiscalização da ANPD é um trabalho conjunto com a Polícia Civil e o CyberLab da Secretaria Nacional de Segurança Pública do Ministério da Justiça e Segurança Pública, que atuam para investigar um grupo criminoso suspeito de incentivo ao suicídio e à automutilação por meio do Discord, resultando na morte de uma adolescente de 13 anos no último dia 22 de julho. Thaís de Araújo para a Voz do Brasil.
2: O fenômeno El Niño já é uma realidade e está afetando o clima no Brasil.
3: Ele provoca chuvas acima da média, ventanias e ciclones no sul e sudeste do país.
2: E estiagem que pode levar à crise hídrica do norte, nordeste e centro-oeste.
3: Mais cedo, nós conversamos com o secretário nacional de Defesa Civil, Volney Wolff, sobre como a população e os municípios podem se preparar para as consequências desses eventos. Acompanhe. Secretário Volney Wolff, seja muito bem-vindo à Voz do Brasil. Um prazer ter o senhor com a gente aqui. Vamos começar falando sobre os impactos do El Niño, que já estão sendo sentidos, secretário, especialmente ali no sul do país. O senhor pode fazer para a gente um relato sobre como está a situação por lá? Quais têm sido os principais problemas decorrentes de eventos climáticos e quais os municípios mais afetados?
5: Sim, Mariana. Bem, começando aí do início, né? Na verdade, os efeitos do El Niño já são sentidos no Brasil inteiro.

0: de sul a norte do país. O aquecimento das águas do Atlântico, que já passam de 2 graus, nos permitem inferir que nós já estamos vivendo um El Niño no grau muito forte, né? Isso quer dizer que vamos ter chuvas intensas na região sul do Brasil, possivelmente ainda na região sudeste, mas teremos também estiagem e escassez hídrica muito, muito forte na região amazônica e na região do Nordeste, que a gente já começa a sentir também. Além disso, na região centro-oeste, é possível que tenhamos ainda incêndios e também a região centro-oeste é uma região que tem escassez hídrica e tem chuvas intensas em alguns períodos, né? E ainda, principalmente ali na São Paulo, Rio, ondas de calor prometem ser bastante fortes ainda no ano de 2026. Bom, a gente viu no último mês, especificamente agora em julho, na região sul, especialmente lá no Rio Grande do Sul, chuvas intensas que duraram mais de uma semana. Aliás, elas perduraram por mais de 10 dias. E isso ocasionou elevação dos níveis dos rios, das principais vales de rios do Rio Grande do Sul, que levam água até a bacia do Guaíba, na grande Porto Alegre, né? Então, isso acabou ocasionando danos e prejuízos à população, né? Em muitos dos municípios, a população teve água em suas casas, né? Isso sempre ocasiona um grande problema à população. E agora, na última semana, né? No último final de semana, estava previsto o ciclone extratropical, né? Que é um ciclone que é formado ali na região leste do Brasil, vindo do sul do país, Uruguai, Argentina, em função daquelas massas de ar frio, que ao chegar no continente, geram chuvas intensas, mas pior que isso, né? Nesse caso, ventanias próximas de 100 km por hora e o que aconteceu ali na região metropolitana de Porto Alegre é que a velocidade dos ventos passaram de 100, chegaram a 115, 120 quilômetros, tanto na região metropolitana de Porto Alegre, como lá no sul, na região de Pelotas principalmente, né? E isso traz muitos transtornos à população das cidades.
1: Perfeito, secretário. Como o senhor citou, novos fenômenos climáticos, como tornados e ciclones, ainda são esperados, né? Como é que os municípios podem se preparar para esta situação?
0: Então, eu acho assim, é importante que a população, no primeiro momento, busque informações de órgãos oficiais. Então, a primeira coisa é buscar as informações nas defesas civis municipais, nas prefeituras, ou seja, nos órgãos oficiais, nos órgãos do governo do estado e nos órgãos oficiais do governo federal. Como uma segunda medida, é muito importante que as pessoas busquem medidas de autoproteção. Ao ter um alerta de possível chuvas intensas com ventanias, ou seja, que vai haver em potencial a possibilidade de ocorrer um desastre, que essas pessoas busquem medidas de autoproteção. É importante também, Luciano, que as prefeituras busquem, ao longo dos períodos de preparação, botar em prática os seus planos de contingência. Quando possível, e muitas delas têm feito isso, principalmente na região sul do Brasil, fazer simulados com a população. Tirar os planos de contingência da gaveta e transformar isso em simulados, onde, junto com a população, os órgãos de defesa civis, mas mais que isso, dos sistemas municipais, estaduais de defesa civil, fazem um simulado de como é que seria uma situação de potencial desastre em função, por exemplo, de chuvas intensas.
2: O secretário, e os municípios que já foram atingidos, né? Porque a gente viu aí que no Rio Grande do Sul a coisa já começou a escalar. No caso dos municípios que já foram atingidos, como é que eles devem proceder para conseguir a ajuda do governo federal?
0: A Defesa Civil Nacional, ela orienta desde a decretação da situação de emergência, a solicitação de reconhecimento federal e a elaboração de planos. No primeiro momento, ajuda humanitária, quando for o caso, de restabelecimento, quando há alguma avaria pequena na infraestrutura pública, e, em último caso, a orientação sobre a construção de planos de reconstrução naqueles casos onde os danos e os prejuízos na infraestrutura pública foram de maior porte.
1: Perfeito. Secretário, a gente está falando do sul do país, como o senhor colocou, né? Questão de alagamentos, chuvas, tornados, e também o senhor colocou no início, existe o outro lado, né? O agravamento da estiagem em grande parte do país, mais notadamente região centro-norte. Quais Quais são os maiores perigos desta situação?
0: Então, nós não podemos nos esquecer que em 2023, de 23 para 24, no El Niño também muito forte, talvez tenha sido a maior estiagem, a maior crise hídrica que a gente viveu nos últimos tempos na região amazônica, né? Os grandes rios, parte deles secaram, os transportes via navegação ficaram muito prejudicados e nós tivemos que lançar mão, como é que eu vou dizer, de algumas ações para ajudar os estados do norte. Nós temos equipes em todas as regiões do norte, em todos os estados do norte, mais o centro-oeste, reuniões de capacitação de como a gente deve se preparar para que, em havendo essa situação de crise hídrica, a gente possa trabalhar de maneira muito integrada entre os estados, os municípios e o governo federal, para que as pessoas possam ter o menos possível de impacto nessas situações.
2: Muito bem, nós conversamos com Volney Wolff, secretário nacional de Defesa Civil. Muito obrigada, secretário, pela sua entrevista aqui à Voz do Brasil.
0: Eu que te agradeço, Mariana e Luciano. Muito obrigado pela oportunidade.
1: O Ministério das Relações Exteriores prestou solidariedade à Colômbia depois do terremoto que atingiu o país na manhã desta segunda-feira.
2: O tremor, de magnitude 7,4, foi o mais forte registrado no país durante a última década, segundo o Serviço Geológico Colombiano.
1: O Itamaraty acompanha os esforços de busca e de assistência às populações afetadas e manifesta disposição de colaborar com as autoridades colombianas. Até o momento, não foram identificados brasileiros entre as vítimas.
2: O governo da Colômbia decretou estado de emergência. Segundo o balanço oficial, ao menos 111 pessoas morreram e 87 ficaram feridas.
1: O plantão consular permanece à disposição para prestar assistência a cidadãos brasileiros em situação de emergência.
2: O atendimento da Embaixada do Brasil em Bogotá pode ser feito por meio do telefone 57-31-0809-6169. Já o plantão consular em Brasília pode ser feito pelo telefone 61-98-260-0610.
1: Começaram as convocações da lista de espera do Fundo de Financiamento Estudantil, FIES.
2: Os inscritos nessa edição que ainda não foram pré-selecionados devem acompanhar a classificação no site do FIES até o dia 24 de setembro para não perder a vaga.
1: A diretora de Políticas de Acesso à Educação Superior do Ministério da Educação, Marina Castro, explica como garantir a vaga.
3: O candidato que for pré-selecionado por meio da lista de espera terá 3 dias úteis a contar da data da convocação para acessar a página do FIES e complementar as informações da inscrição. Na sequência, será a vez de validar a documentação exigida, primeiro na instituição de ensino e depois no banco. Os prazos de cada etapa devem ser observados rigorosamente para evitar a perda da vaga para financiamento do curso.
2: Nessa edição foram disponibilizadas 75.500 vagas, distribuídas em mais de 1.200 instituições privadas de educação superior.
1: Metade das vagas é destinada para estudantes com renda familiar per capita de até meio salário mínimo, inscritos no CadÚnico.
2: Os pré-selecionados devem acompanhar a classificação no endereço fiesseleçãoaluno.mec.gov.br.
1: E estudantes que participam do processo seletivo do ProUni, o Programa Universidade para Todos, e foram pré-selecionados, devem comprovar as informações de inscrição até sexta-feira, dia 14.
2: A documentação exigida deve ser apresentada diretamente na instituição de ensino superior.
1: Os estudantes que recebem bolsa integral do ProUni podem solicitar a bolsa permanência. Saiba como.
4: Estudantes com bolsa integral do ProUni e matriculados em cursos presenciais de turno integral podem solicitar a bolsa permanência, auxílio mensal de R$ 700,00 concedido pelo Ministério da Educação. O benefício é destinado ao custeio de despesas educacionais e atende alunos de cursos com duração mínima de 6 semestres e média de pelo menos 6 horas de aula por dia. Para receber a bolsa, o estudante também precisa ter conta corrente individual no Banco do Brasil ou na Caixa Econômica Federal, vinculada ao mesmo CPF cadastrado no sistema do ProUni. O auxílio não pode ser acumulado com outras bolsas públicas de mesma finalidade e pode ser suspenso caso a bolsa principal do ProUni seja interrompida ou o aluno deixe um curso integral. O pedido deve ser feito diretamente à coordenação do ProUni da instituição de ensino superior onde o estudante está matriculado. A faculdade verifica se o curso é elegível, realiza o cadastro no sistema e inclui o aluno na relação mensal de beneficiários, conforme a disponibilidade orçamentária do Ministério da Educação. Claudimário Carvalho, para a Voz do Brasil.
2: Desde os 14 anos de forma legal, com remuneração e ainda aprender um ofício.
1: É a aprendizagem profissional, uma modalidade de contratação que combina formação teórica e experiência prática no ambiente de trabalho.
5: Criada no ano 2000, a contratação de aprendizes é voltada a adolescentes e jovens entre 14 anos completos e 24 anos incompletos. O contrato de aprendizagem é registrado em carteira de trabalho, com acesso aos direitos trabalhistas e previdenciários. Entre eles, remuneração proporcional às horas trabalhadas, nunca inferior ao salário mínimo hora, o depósito do Fundo de Garantia do Tempo de Serviço, FGTS, o 13º salário, as férias e o vale-transporte. No entanto, o contrato de aprendizagem tem prazo determinado de até 2 anos e a jornada de trabalho possui regras específicas, de 4 a 6 horas diárias para aprendizes que ainda não concluíram o ensino médio e de até 8 horas diárias para aqueles que já concluíram o ensino médio, para se candidatar regularmente matriculado e frequentando uma instituição de ensino. A contratação está vinculada à participação em curso de aprendizagem profissional em instituição habilitada, como SESC, SENAC e SENAT, por exemplo. A contratação de aprendizes é obrigatória para estabelecimentos de qualquer natureza que possuam, no mínimo, 7 empregados em funções que demandem formação profissional. Daniele Popov, para a Voz do Brasil.
2: O custo dos alimentos da cesta básica registrou queda em 26 capitais brasileiras no mês de julho.
1: Foi o que mostrou a pesquisa realizada todo mês pela Conab, a Companhia Nacional de Abastecimento, e pelo DIEESE, o Departamento Intersindical de Estatísticas e Estudos Socioeconômicos.
2: Segundo a análise, na comparação entre julho e junho, as maiores quedas ocorreram em Natal, Maceió e Belo Horizonte. Apenas São Luís registrou aumento.
1: Os produtos que tiveram as principais reduções nas capitais brasileiras foram a batata, tomate, café e açúcar.
2: Ainda segundo o levantamento da Conab e do DIEESE, houve também diminuição no preço da carne em 14 capitais.
1: E essas foram as notícias do governo federal.
2: Fique agora com as notícias do Poder Judiciário e do Congresso Nacional. Boa noite.
1: Boa noite para você e até amanhã.
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8: Em seminário, o presidente do STF, do CNJ, fala sobre transparência e confiança pública.
9: Ministro Fachin participa da abertura das celebrações do bicentenário dos cursos jurídicos no Brasil.
8: STJ reconhece validade de tarifa de adiantamento a depositante prevista em contrato bancário.
9: Boa noite, eu sou Marcela Luiz.
8: E eu sou Walter Lima.
9: Presidente do STF e do CNJ, ministro Edson Fachin, abre seminário O Judiciário em Debate, Integridade, Eficiência e Acesso à Justiça.
8: O evento é uma iniciativa do jornal Folha de São Paulo em parceria com a OAB do Estado. Carolina Chaves.
10: O ministro Edson Fachin explicou que o judiciário já avançou muito na transparência e no acesso à justiça com a ajuda da tecnologia. Mas é preciso mais para preservar a confiança nas instituições e exercício responsável da função.
11: Precisamos enfrentar com seriedade a agenda de moralização dos gastos públicos, de aprofundar as investigações de corrupção que ainda permanecem em nosso país, bem como aperfeiçoar os mecanismos de transparência e encontrar soluções públicas, justas e fiscalmente sustentáveis para questões estruturais do Estado brasileiro, inclusive no que diz respeito ao regime remuneratório da magistratura. que é o que faremos com a proposição de uma lei federal de caráter nacional, cuja minuta estará pronta até o final deste ano.
10: Os encontros acontecem nas manhãs de segunda-feira, nos dias 10, 17 e 24 de agosto.
9: O presidente do STF e do CNJ, ministro Edson Fachin, também participou hoje do início das comemorações dos 200 anos dos cursos jurídicos no Brasil na Faculdade

0: de Direito da Universidade de São Paulo.
1: A cerimônia abriu a programação do bicentenário dos cursos jurídicos no Brasil.
0: Na ocasião, Fachin ressaltou o papel da Faculdade de Direito de São Paulo como espaço de defesa das liberdades públicas, dos direitos humanos e da democracia.
1: Os cursos de Direito no país foram criados em 11 de agosto de 1827, por decreto de Dom Pedro I.
0: A Polícia Federal deflagrou hoje uma operação para investigar possíveis irregularidades na aplicação de recursos do regime próprio de previdência social do município de Maceió, em Alagoas.
1: A ação foi autorizada pelo ministro André Mendonça, do STF. Marta Ferreira.
2: Entre os alvos está o Maceió Previdência, autarquia responsável pela análise e concessão de benefícios de pensão por morte e aposentadoria. A Polícia Federal busca esclarecer as circunstâncias do credenciamento, da cotação, da análise de risco, da governança e da tomada de decisão que antecederam os investimentos. A investigação tem como objeto duas aplicações realizadas nos anos de 2023 e 2024, que totalizaram 97 milhões de reais. Na decisão do ministro André Mendonça, ele aponta que houve possível direcionamento dos investimentos e exposição desproporcional do patrimônio previdenciário a ativos de risco elevado e liquidez reduzida.
0: É válida a tarifa de adiantamento a depositante prevista em contrato bancário.
1: Esse entendimento é do STJ. Fátima Uchoa.
3: A tarifa de adiantamento a depositante remunera o serviço prestado quando o banco adianta recursos para cobrir pagamentos que ultrapassam o saldo da conta. Em ação civil pública, o Ministério Público de São Paulo questionou a legalidade da tarifa. O juízo de primeiro grau declarou nula a cláusula contratual, proibiu novas cobranças e determinou a devolução em dobro dos valores pagos. E o Tribunal Estadual substituiu a restituição em dobro pela devolução simples. Na quarta turma do STJ, o ministro relator João Otávio de Noronha explicou que a tarifa de adiantamento a depositante não se confunde com os encargos da operação de crédito e a cobrança é permitida quando há previsão contratual clara e segue normas do Conselho Monetário Nacional e do Banco Central, como nesse caso. Assim, o colegiado deu parcial provimento ao recurso especial do banco e julgou improcedente a ação civil pública.
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0: Uma boa noite.
1: E até amanhã.
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6: Eu sou Paula Groba.
7: E eu sou Ricardo Nakaoka.
6: E estes são os destaques de hoje do Jornal do Senado, que começa agora.
7: Senado inicia semana de esforço concentrado.
6: Senadora cobra resultados e transparência no uso de verbas para o povo Yanomami.
7: Projeto proíbe que concursos da segurança pública limitem vagas para mulheres.
6: Boa noite.
7: Boa noite.
6: Mais de 2 bilhões de reais foram destinados desde 2023 à proteção do território Yanomami.
7: Mas como esses recursos estão sendo aplicados? Essa foi uma das questões debatidas pela Subcomissão Permanente dos Povos Indígenas Yanomami durante a audiência nesta segunda-feira. Repórter Rodrigo Rezende.
8: O ministro dos Povos Indígenas, Eloy Terena, destacou que os recursos conseguidos por meio dos créditos extraordinários são distribuídos para diversos ministérios e que, no caso da pasta dos povos indígenas, vários eram os desafios enfrentados na área Yanomami, porção do território brasileiro na região norte do Amazonas de Roraima, equivalente ao tamanho de Portugal.
9: Quando nós assumimos em 2023, desenhamos ali uma estrutura para fazer frente às demandas que estavam colocadas, né? Garimpo ilegal presente na terra indígena, situação de desnutrição e uma ausência de proteção territorial.
8: A senadora Damaris Alves, do Republicanos do Distrito Federal, afirmou que os recursos ainda precisam precisam ser aumentados, mas sempre com cobrança por resultados.
10: Que em 2022, 56% das crianças estavam em estágio de desnutrição. Agora, em 26, depois das ações emergenciais, a gente cai para 46. O valor foi pouco para a gente alcançar as metas de nutrição e combate à fome.
8: Além da compra e distribuição emergencial de cestas básicas, parte dos recursos destinados ao Ministério dos Povos Indígenas foi usada para criar uma estrutura capaz de identificar a origem e o destino do ouro extraído no Brasil, especialmente o retirado do território Yanomami.
6: E em meio às divergências entre governo, oposição e judiciário, está pronto para votação no plenário do Senado o projeto que cria o Exame Nacional de Proficiência em Medicina.
7: A discussão ganhou um novo capítulo após o Tribunal Regional Federal suspender as sanções aplicadas pelo governo às faculdades que tiveram baixo desempenho no Exame Nacional de Avaliação da Formação Médica, realizado em 2025. Repórter Douglas Castilho.
11: A controvérsia principal é entre o atual ENAMED, exame realizado ao longo do curso de medicina organizado pelo MEC, e a proposta do PROFIMED, avaliação de proficiência a ser realizada pelo Conselho Federal de Medicina após a graduação em análise no Congresso. Em debate no Senado, o senador Rogério Carvalho, do PT de Sergipe, afirmou que o processo de verificação não pode se dar apenas ao fim do curso.
12: Eu defendo que tem o teste de proficiência, mas ele tem que ser a última etapa de um processo mais amplo de avaliação e que tem que gerar consequências para as escolas que garantem o ingresso.
11: Já o relator do projeto de lei do PROFIMED, senador doutor Irã, do PP de Roraima, reforçou que o Conselho Regulamentador da Profissão, CFM, deve ser o responsável pela certificação.
13: Colocar o PROFIMED, a prova de proficiência, no Ministério da Educação, tem sido responsável pela proliferação desenfreada de escolas médicas no nosso país, produzindo médicos com baixo conhecimento, colocando a população em alta vulnerabilidade. Isso é um perigo para a sociedade.
11: Uma decisão do TRF da primeira região, em 5 de agosto, suspendeu as punições impostas pelo Executivo às universidades com resultados considerados ruins no ano passado, com base no ENAMED.
6: O Senado começou hoje uma semana de esforço concentrado com votações importantes. Os parlamentares terão uma agenda intensa no plenário e nas comissões, com propostas que podem impactar a indústria, o mercado de trabalho e a relação entre contribuintes e o fisco.
7: Entre os destaques está a criação de um programa de estímulo à indústria nacional de fertilizantes. Os detalhes com o repórter Pedro Pincer.
14: A pauta de votações do plenário para esta semana prevê a votação de pelo menos 10 projetos. O primeiro item que deve ser analisado é a criação do Programa de Desenvolvimento da Indústria de Fertilizantes. O objetivo é estimular investimentos na implantação, ampliação e modernização da infraestrutura voltada à produção nacional de fertilizantes e de seus insumos. Para o autor, senador Laércio Oliveira, do Progressistas de Sergipe, a iniciativa busca reduzir a dependência brasileira da importação de fertilizantes e fortalecer a segurança alimentar, a competitividade do agronegócio e a indústria.
15: O Brasil não pode apenas continuar reagindo às crises internacionais. Precisamos nos antecipar a elas. Precisamos construir autonomia. Precisamos fortalecer a nossa indústria. Precisamos garantir estabilidade para quem produz e segurança para quem consome.
14: Na quarta-feira, está prevista a votação do texto da Câmara para o projeto de lei complementar que cria descontos para contribuintes que regularizarem espontaneamente seus débitos tributários e reforça na esfera administrativa a aplicação de decisões do STF e do STJ, e também a criação de dois estatutos, o do aprendiz, que estabelece regras para a jornada de trabalho, novas hipóteses de rescisão do contrato e direitos para essa parcela de trabalhadores, e o da vítima, que reúne em um único texto direitos e garantias hoje distribuídos em diferentes normas para vítimas de crimes e contravenções, calamidades públicas, desastres e epidemias.
6: E após a aprovação no Senado, foi sancionada a lei que permite a destinação ao Corpo de Bombeiros de emendas. emendas parlamentares antes exclusivas da área da saúde.
7: Os recursos financiarão atendimentos de urgência feitos pelas corporações. Repórter Marcela Diniz.
16: 40% das ocorrências atendidas por bombeiros no Brasil em 2025 foram do tipo pré-hospitalar, em acidentes e outras situações de urgência. Isso equivale a mais de 1 milhão de emergências. Com a Lei Complementar 234, sancionada no dia 6 de agosto, parlamentares estão autorizados a destinar recursos de emendas da área da saúde para financiar esse tipo de atendimento. Antes, as verbas recebidas pelos corpos de bombeiros estaduais e do Distrito Federal teriam de estar vinculadas à rubrica da segurança pública. O senador Wilder Moraes, do PL Goiano, um dos relatores do projeto que deu origem à lei, ressaltou que os bombeiros atuam em parceria com o Serviço de Atendimento Móvel de Urgência, o SAMU, e afastou a possibilidade de disputa pelo orçamento da saúde pública.
17: Não transfere recursos da saúde para a segurança pública, apenas permite financiar os serviços de saúde que os bombeiros já prestam gratuitamente todos os dias, salvando vidas em todo o Brasil.
16: O dinheiro das emendas não poderá ser usado pelos corpos de bombeiros para pagar salários nem para custear ações que não estejam ligadas aos atendimentos pré-hospitalares.
6: O Senado pode concluir a votação do projeto que proíbe a limitação de vagas para mulheres em concursos da área de segurança pública.
7: O texto, já aprovado pelas Comissões de Direitos Humanos e de Segurança Pública, também reserva pelo menos 20% das vagas para mulheres nas polícias civis, militares e penais, nos corpos de bombeiros e nas polícias institucionais do Judiciário e do Ministério Público. Repórter Bruno Lourenço.
18: O projeto de lei que está pronto para ser votado no plenário do Senado proíbe a limitação de vagas para mulheres em concursos da área de segurança pública. A iniciativa também reserva pelo menos 20% das vagas nos concursos públicos das polícias e bombeiros para o público feminino. A relatora na Comissão de Segurança Pública, senadora Damares Alves, do Republicanos do Distrito Federal, defende a medida.
19: O que queremos? Uma política de valorização da mulher lá na Polícia Militar, no Corpo de Bombeiro, na Polícia Civil.
18: A proposta cria ainda a Política Nacional de Valorização das Mulheres na área de segurança pública, que será condição para o repasse de verbas do Fundo Nacional do Setor, como explicou o relator na Comissão de Direitos Humanos, senador Alessandro Vieira, do MDB de Sergipe.
20: As mulheres na segurança pública são historicamente discriminadas. Isso é um fato incontestável. 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
7: 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Com edição de Paula Groba e trabalhos técnicos de João Lira, o Jornal do Senado fica por aqui. Acompanhe agora as notícias da Câmara dos Deputados. Boa noite.
6: Boa noite e até amanhã.

0: 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Câmara dos Deputados.
1: Plenário pode votar projeto que prioriza processo sobre crimes de racismo.
2: Câmara retira da Justiça a atribuição de julgar a entidade que atende menores.
1: Parlamentares garantem direitos para a pessoa que tem espinha bífida aberta.
2: Boa noite. Os deputados aprovaram uma proposta que busca garantir direitos a pessoas com espinha bífida aberta. A condição resulta de uma falha congênita no sistema neurológico e gera uma série de dificuldades a quem tem a malformação. A reportagem é de Paula Bittar.
3: A Comissão de Constituição e Justiça da Câmara aprovou uma proposta que classifica a espinha bífida aberta como deficiência para todos falha no fechamento do tubo neural, estrutura que dá origem ao cérebro, medula e vértebras. Essa falha pode deixar partes da medula expostas ou mal protegidas, resultando em diferentes níveis de comprometimento neurológico. O tipo mais grave e conhecido é a mielomeningocele, em que parte da medula espinhal e os nervos saem por uma abertura nas costas do bebê, formando uma bolsa visível ao nascimento e, por isso, é chamada de aberta. Essa condição pode causar paralisia nas pernas. De acordo com a proposta, pessoas diagnosticadas com espinha bífida aberta terão atendimento integral pelo Sistema Único de Saúde, sendo assegurado, no mínimo, atendimento por equipe multidisciplinar, acesso a exames complementares, assistência farmacêutica e acesso a modalidades terapêuticas reconhecidas, inclusive fisioterapia e atividade física. O atendimento integral prevê também a divulgação de informações sobre a espinha bífida aberta e as medidas preventivas.

0: e terapêuticas disponíveis. A relatora na comissão, deputada Silvia Cristina, do PP de Rondônia, destacou que o projeto garante mais segurança jurídica e facilita o acesso das pessoas aos direitos previstos na Lei Brasileira de Inclusão.
1: Apesar dos avanços na legislação brasileira, muitas pessoas com espinha bífida ainda enfrentam dificuldades para ter condição reconhecida como deficiência e, consequentemente, acessar direitos garantidos. Como relatora, o parecer favorável foi porque entendo que estamos promovendo justiça social, inclusão e dignidade. Estamos garantindo que crianças, jovens e adultos com espinha bífida tenham maior proteção legal, mais acesso às políticas públicas e melhores condições para exercer plenamente sua cidadania.
0: A proposta que classifica a espinha bífida aberta como deficiência para todos os efeitos legais já pode seguir para a análise do Senado, a menos que haja recurso para votação antes pelo plenário da Câmara. Da Rádio Câmara de Brasília, Paula Bittar.
2: Saúde.
3: Leandre, do PSD do Paraná, apresentou o projeto que assegura às pessoas em tratamento contra o câncer o direito de usar lenço, turbante ou cobertura semelhante em fotografias destinadas à emissão, renovação ou segunda via de documentos oficiais de identificação.
4: Leandre explica que a proposta condiciona o uso do acessório à plena visibilidade dos elementos do rosto necessários à identificação biométrica. A deputada ressalta que a proposta também prevê a atualização gratuita da fotografia após o fim do tratamento oncológico.
2: Educação.
3: Professora Luciene Cavalcante, do PSOL de São Paulo, cobra do Senado a aprovação de projeto que cria um piso nacional para os profissionais de apoio técnico, administrativo e operacional da educação básica. A proposta, já aprovada pela Câmara, aguarda análise desde março.
5: Isso seria hoje, em valores, um pouco mais de R$ 3.800 por 40 horas de trabalho. Infelizmente, a gente não tem ainda leis que garantam o piso e a carreira dos profissionais não docentes. Quem são esses profissionais? São os profissionais que estão nas secretarias da escola, que estão nas inspetorias, que estão na limpeza das escolas, fazendo as merendas. São todos os profissionais que são essenciais para a educação e não são docentes. A escola não é feita só de professores. A gente tem todo um outro corpo de profissionais que precisam ser valorizados e não estão sendo valorizados.
4: Professora Luciene Cavalcante afirma que o Fundo da Educação Básica, o Fundeb, oferece recursos para custear a valorização da categoria. A deputada garante que o Senado já tem assinaturas suficientes para a apreciação da proposta.
2: Trabalho.
3: Marreca Filho, do PRD do Maranhão, é autor de projeto que cria diretrizes específicas para a inclusão profissional de adultos com transtorno do espectro autista. O texto prevê qualificação acessível, adaptação dos processos seletivos e apoio para ingresso no mercado de trabalho.
4: Para Marreca Filho, a contratação isoladamente não assegura a inclusão das pessoas com autismo. Ele também propõe acompanhamento no ambiente profissional, além da orientação de gestores e de equipes para reduzir barreiras que dificultam a permanência e o desenvolvimento na carreira.
3: Doutor Francisco, do PT do Piauí, é autor de projeto que institui 7 de abril como Dia Nacional do Médico Legista. O deputado ressalta que a data faz referência à regulamentação em 1886 da função médico-policial responsável pela realização de perícias a serviço do Estado.
4: Doutor Francisco explica que o médico legista produz provas técnicas usadas na investigação de crimes e nas decisões judiciais. A proposta incentiva campanhas educativas, homenagens e eventos científicos voltados à divulgação dos avanços da medicina legal.
2: Previdência.
3: Eduardo da Fonte, do PP de Pernambuco, apresentou o projeto que cria uma política nacional de proteção às mães solo, com prioridade nos programas federais de combate à pobreza. A proposta prevê o pagamento em dobro dos benefícios de transferência de renda custeados pela União.
4: O projeto de Eduardo da Fonte também prevê atendimento prioritário à mãe solo em programas habitacionais, vagas em creches, qualificação profissional, microcrédito e assistência jurídica. Ele argumenta que a integração das medidas estabelecidas no texto amplia a autonomia das mulheres.
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6: Votação.
3: O plenário da Câmara pode votar em breve projeto que dá prioridade a inquéritos e processos sobre crime de racismo. O texto está em regime de urgência e não precisa passar pelas comissões, como explica o repórter Antônio Vital.
7: O plenário da Câmara dos Deputados pode votar projeto que dá prioridade aos processos e inquéritos relativos a crime de racismo na polícia e no judiciário. A proposta também estabelece procedimentos que os policiais devem seguir ao registrar a ocorrência. Uma das medidas determina que a autoridade policial deve registrar a ocorrência com a classificação própria de crime resultante de discriminação ou preconceito de raça, cor, etnia, religião ou procedência nacional. Dessa forma, as ocorrências não poderão mais ser classificadas como crimes diversos, o que faz com que denúncias de racismo não apareçam nas estatísticas de segurança pública, de acordo com a autora do projeto, deputada Dandara, do PT de Minas Gerais. A proposta obriga ainda o delegado a comunicar o caso imediatamente ao Ministério Público e a justificar por escrito caso opte por não classificar a ocorrência como crime racial. Além disso, dá à vítima o direito de pedir a reclassificação da ocorrência, quando houver decisão nesse sentido. Outro direito da vítima, de acordo com o texto, é ser acompanhada durante toda a fase de inquérito por um advogado ou defensor público. O projeto ganhou o regime de urgência, o que permite que seja votado diretamente no plenário, sem passar pela análise das comissões permanentes da Câmara. O texto contém outras medidas que deverão ser seguidas pela polícia ao registrar e investigar crimes de racismo. Uma das diretrizes é evitar a exposição indevida, o constrangimento, a humilhação ou o questionamento sobre a vida privada da vítima ou sobre a legitimidade da queixa. A polícia terá ainda que evitar interrogatórios sucessivos sobre o mesmo fato. O regime de urgência foi aprovado de maneira simbólica pelo plenário, mas foi criticado por deputados do Novo, Missão e do PL. Para o deputado Cabo Gilberto Silva, do PL da Paraíba, a legislação atual já prevê pena de prisão para o crime de racismo e o projeto aumenta a discriminação racial.
8: São projetos como esse que faz a discriminação às pessoas, senhor presidente. Ele não vale em nada o povo brasileiro. A legislação já existe, senhor presidente. Quem descumprir a legislação vai pagar e pagar caro, simples. Até porque racismo é crime inafiançável, senhor presidente. É só denunciar que a pessoa vai presa. Sem direito à fiança, em flagrante delito. Então eu não entendo por que tanta energia para ser gasta com um projeto dessa natureza.
7: De acordo com a autora da proposta, deputada Dandara, embora a legislação já preveja punição para o crime de racismo, existe uma lacuna em relação ao atendimento humanizado, especializado e à não revitimização de quem faz a denúncia. Segundo ela, a vítima muitas vezes está sujeita a tratamento inadequado, repetição excessiva de depoimentos e questionamentos indevidos sobre a ocorrência.
9: Orienta como que as forças de segurança devem agir para garantir o cumprimento das leis brasileiras que tipificam o racismo e a injúria como crimes inafiançáveis e imprescritíveis. Nós não queremos a revitimização. A pessoa já passa por uma violência, ela não consegue nem sequer registrar o boletim de ocorrência, não consegue dar andamento no processo no Ministério Público e isso vai acarretando uma série de violências continuadas.
7: Ainda não há data para votação no plenário da Câmara do projeto que dá prioridade aos processos e inquéritos relativos a crime de racismo na polícia e no judiciário. Da Rádio Câmara de Brasília, Antônio Vital.
6: Segurança Pública.
4: Professora Marcivânia, do PCdoB do Amapá, apresentou o projeto que endurece as regras para a concessão de trabalho externo a pessoas privadas de liberdade. A proposta exige o cumprimento de parte da pena, bom comportamento e decisão judicial fundamentada.
3: O texto da professora Marcivânia também obriga o uso de tornozeleira eletrônica durante o período fora do presídio. Além disso, proíbe o benefício para condenados por crimes como feminicídio, latrocínio, crimes hediondos e participação em organização criminosa criminosa armada.
4: Daiana Santos, do PCdoB do Rio Grande do Sul, defende o projeto que destina 30% da arrecadação das BETs ao Fundo Nacional de Segurança Pública. O texto também reserva pelo menos 30% de todos os recursos do fundo para prevenir o feminicídio e enfrentar a violência contra a mulher.
3: Daiana Santos avalia que a ampliação do financiamento pode interromper o ciclo de violência antes do desfecho fatal. A deputada cita o monitoramento de agressores, as patrulhas Maria da Penha e as casas de acolhimento entre as ações possíveis.
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6: Justiça.
4: A Câmara aprovou o projeto que retira da Justiça a atribuição de julgar entidades de atendimento a crianças e adolescentes. O texto agora será analisado pelos senadores. A repórter Maria Neves tem os detalhes.
10: A Comissão de Constituição e Justiça da Câmara dos Deputados aprovou o projeto da deputada Laura Carneiro, do PSD do Rio de Janeiro, que retira do Poder Judiciário a tarefa de avaliar a qualidade do trabalho das entidades de atendimento a menores em conflito com a lei. Atualmente, o Estatuto da Criança e do Adolescente determina que essa atribuição cabe aos conselhos tutelares, ao Ministério Público e à Justiça da Infância e da Juventude. As avaliações periódicas são pré-requisito para renovar a autorização de funcionamento das instituições que atendem menores em cumprimento de medida socioeducativa. Na opinião de Laura Carneiro, uma vez que a Justiça é responsável por julgar possíveis irregularidades no funcionamento dessas entidades, o acúmulo das funções de avaliar e julgar pode comprometer a imparcialidade do processo. A deputada também argumenta que os conselhos tutelares e o Ministério Público são os órgãos em melhores condições de avaliar as instituições que atendem crianças e jovens.
11: O Ministério Público é o grande fiscal da lei, fiscal da probidade. Também é uma maneira que os conselhos tutelares que trabalham com as crianças e adolescentes podem auxiliar nessa fiscalização. É no Ministério Público e nos conselhos tutelares que você tem as equipes multidisciplinares que sabem fazer esse papel.
10: O Estatuto da Criança e do Adolescente determina que os programas de acolhimento em execução serão reavaliados pelo Conselho Municipal dos Direitos da Criança e do Adolescente, no máximo a cada 2 anos, para receber o atestado de qualidade, que com o projeto passa a ser de responsabilidade apenas dos conselhos tutelares e do Ministério Público, a instituição deve comprovar que atende todos os requisitos previstos na lei. Dentre as obrigações das entidades de acolhimento, estão a oferta de atividades educativas, não separar irmãos, promover a participação da criança ou adolescente na vida da comunidade local e incluir pessoas da comunidade no processo educativo. Ainda de acordo com o Estatuto, no caso de programas de acolhimento institucional ou familiar, os avaliadores devem considerar também os índices de sucesso na reintegração ou de adaptação à família substituta. Da Rádio Câmara de Brasília, Maria Neves.
6: Economia.
3: Vander Loubé, do PT de Mato Grosso do Sul, é um dos autores do projeto que cria a figura jurídica das cooperativas solidárias. A proposta estabelece regras próprias para a constituição e o funcionamento dessas organizações voltadas à economia solidária e à inclusão social.
4: O texto também prevê incentivos para fortalecer o setor. Entre as medidas citadas por Van der Lubbe estão prioridade em compras públicas, criação de um fundo de fomento e normas específicas para cooperativas de plataformas digitais e de finanças solidárias.
3: Projeto de Valdemar Oliveira, do Avante de Pernambuco, cria o Sistema Nacional de Comunicação Preventiva e Gestão de Riscos de Regularidade Federativa. Ele explica que o objetivo é reduzir bloqueios provocados por pendências de estados, Distrito Federal e municípios.
4: De acordo com Valdemar Oliveira, os entes federados vão receber alertas antecipados para que regularizem dívidas antes de sofrerem restrições. Na visão do parlamentar, a medida busca fortalecer a gestão pública e ampliar a transparência no uso de recursos públicos.
6: Agricultura.
3: Sérgio Brito, do PSD da Bahia, quer promover a discussão sobre os impactos do fenômeno climático Super El Niño na agricultura brasileira. Segundo ele, o debate também deve abordar os reflexos no preço dos alimentos e na segurança alimentar.
4: Sérgio Brito propõe a participação de representantes do governo, de órgãos de meteorologia e de entidades do setor agropecuário. O deputado informa que o objetivo é elaborar estratégias de adaptação às mudanças climáticas e subsidiar políticas públicas para reduzir os impactos sobre a produção rural.
6: Cultura.
3: Proposta em análise na Câmara reconhece a Axé Music como expressão da cultura nacional. A autora da matéria, Lídice da Mata, do PSD da Bahia, argumenta que o gênero conquistou projeção em todo o país e se consolidou como um dos principais movimentos da música brasileira.
12: A música baiana tomou conta do Nordeste, tomou conta do Sudeste através dos seus principais compositores e cantores que executam, interpretam a chamada música baiana ou axé music. Então, na medida em que esse movimento se transformou num movimento de reconhecimento nacional na prática, é muito importante que nós possamos reconhecer.
4: Lídice da Mata lembra que o axé surgiu na Bahia a partir da mistura de ritmos como samba reggae e se expandiu por todo o país. A parlamentar acredita que o reconhecimento fortalece a cultura e o mercado musical brasileiro.
3: Termina agora o Jornal Câmara dos Deputados, produzido pela Rádio Câmara, com trabalhos técnicos de Everson Urani e apresentação de Márcio Aquilissardi e Val Monteiro. Boa noite.
4: Uma boa noite para você. Ouça agora o Minuto do TCU.
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1: 8:05, é segundona reduzida, 10 de agosto de 2026. Que bom, que gostoso estar novamente com você na DBC FM para mais uma semana de emoções. A temperatura, rapaz, tá friozinho, hein? 17 graus, mas a sensação térmica deve estar uns 14, porque tá um vento. 26 quilômetros por hora é a velocidade do vento, umidade relativa do ar 80%. E a probabilidade de chuva, neca de Quitibiriba. E por que tá esse vento todo aí? Eu vou tocar daqui a pouco Ventos Uivantes, o Sérgio Reis. Primeiro vento, se você pensou que é com Rio Negro e Solimões, se enganou. Será com René e Ronaldo, ok? Muito bem. Mas isso é daqui a pouquinho. A nossa querida assistente, a Cida, ela tá ocupada. Mas antes ela mandou aqui umas informações pra gente. E nas informações da Cida, ela diz o seguinte: hoje, dia 10 do 8, segunda-feira, aniversário do Rogério do Araucária. Alô, imperador, um abraço para você. A Jô de Boa Esperança do Sul e a Isabel do Icaraí. Ok, muito bem. Mas a Cida falou que ela vai chegar oficialmente mais tarde. Então eu tenho que prestar atenção nesse início de programa, para anotar as modas direitinho e para não ficar devendo para ninguém, né? Embora eu não tenha esse compromisso do pedido, né? É o que eu digo, o recado eu garanto, a música nem tanto, né? Muito bem. 8:07. O quê? Não acredito nisso. Ah, ele tá de volta. Depois de um longo e tenebroso inverno, quem está de volta? A nossa audiência é... Antes de falar quem é, esse vento todo aí de 26 km por hora, o Renatinho foi abrir a janela, o vento tirou o boné da DBC dele. Derrubou o boné do Renatinho. Ah, assim você me quebra.

bastante atenção. É, e até além, né, Moça? Obrigado aí pelo carinho, pela amizade. A gente se fala pessoalmente brevemente, hein? Ok, eu não sei qual que é o meu esquema do fim de semana, mas eu vou ter mais um fim de semana aí de folga, sexta, sábado e domingo. A gente marca um churras lá no Edels. Ok, meu querido? Para comemorar a sua volta aí. E aí eu chamei três meninas aqui para receber você aí, tá? A Malu, a Juliana e a Sabrina.

0: Léo, Sabrina, Sérgio Reis, Juliana e de Paulo e Paulino, Malu. Malu, Juliana e Sabrina para receber o Moça, o retorno. Isso que é moral, hein, Moça? Eu vou falar, hein? Abraço, meu querido. Vamos juntos aí a noite toda e invadir a madrugada. Ele cola com a DBC o tempo todo a partir de agora. E depois que eu vou embora, ele continua ainda conferindo se eu deixei mesmo a música da galera aí. Muito bem. Vamos agora às primeiras participações aqui. Silvinha do Moradas. Boa noite, Silvinha.
1: Boa noite, Marcelo. Tudo bem?
0: Bem.
1: É a Silvinha aqui do Moradas 2. Toca pra nós hoje com Zezé e Luciano. É, por amor, te deixo ir. Beijo pra você, pra toda a galerinha, DBC FM, Rádio Carinho.
0: Rádio Amor, eu acho que nós teremos duas Zezé e Luciano na sequência, porque o professor Abner lá do Pará, ligadinho com a gente, grande MR, se puder, toca Coração de Vidro, Zezé e Luciano, olha lá. Muito bem, obrigado Abner, boa semana aí, obrigado. Adilson, para variar, ele pede o Raça Negra, né? E ele aumentou a lista aqui, rapaz. Ele manda aí para Nilza, Natália, Marcelo do Point, o irmão Marcos, Marcelão Rodrigues, Osmar Ângelo, Pardal, Zé de Oliveira, Sabá. Sabadini fez aniversário esses dias, hein? Zezinho, Salsicha, Zé Brilhante e Noli. Ok, ele quer ouvir Maravilha, Raça Negra. Valeu. Ricardo, homem da malmita. Boa noite, Ricardo.
2: Boa noite, Marcelo Renato. Beleza?
0: Beleza.
2: Toca boa noite, João Paulo, Daniel. Cuida de mim. Interessante pra todo mundo nesse coqueiro aí. Rádio Carinho.
0: Rádio Amor. Abraço, meu querido. Será que a malmita vai ficar quente até as 11? Maria Aparecida, da Vila Prado. Boa noite.
3: Boa noite, Marcelo. Toca pra mim, Mato Grosso e Matias, no brilho do teu olhar. Beijo no seu coração. Maria Aparecida, da Vila Prado. Rádio Carinho.
0: Rádio Amor, no brilho do teu olhar. Mato Grosso e Matias. Eu acho que... tenho a impressão que é um equívoco. É, tem no brilho do olhar, Durval e Davi. No brilho do seu olhar, Roberto e Meirinho. Agora, no brilho do seu... Deixa-me ver se aparece. Não, eu tenho no brilho do seu olhar, Roberto e Meirinho. E brilho do seu olhar, o Durval e Davi. Mato Grosso e Matias, não. Maria Aparecida, vê pra mim aí direitinho. Pra gente poder atender você a contento. Aqui eu não tenho com eles. Se tem, eu não sei. Será que não é Quando o Sol Brilhar que você queria ouvir, não? Dri!
4: Oi, Marcelo, boa noite.
0: Boa noite, Dri.
4: Passando aqui pra desejar uma ótima semana pra todo mundo. Mais uma semana aí ligadinha no seu programa. E eu queria ouvir uma música, Seu Amor Ainda é Tudo, Bruno e Marrone. Tá bom, eu tô no plantão e sigo daqui ligadinho ouvindo, desejo uma ótima noite e sigo daqui na Rádio Carinho, Rádio...
0: Rádio Amor, se eu não tiver com Bruno e Marrone, eu toco original pra você, tá bom? Seu Amor Ainda é Tudo, João Mineiro e Marciano. José Roberto, Zé Roberto de Cravinhos, boa noite, Zé.
5: Ô Marcelo, boa noite, já estamos aqui no Eita, eu fiz plantão já pra ouvir o seu programa aí, beleza, meu amigo?
0: Beleza.
5: Ó, manda hoje aí, ó, Fernando Mendes, A Desconhecida, tá bom?
0: Opa.
5: Vai pra toda a galera te ouvindo aí e pra Maria do Rim. Boa noite, Maria. Sempre na escuta sua, viu, Marcelo? Alô, meu amigo, um abraço pra você, um abraço a todos. DBC FM, é a Rádio Carinho.
0: Rádio Amor, obrigado, meu querido. A hora que tocar, vai pra Lena, irmã da Kelly, que ela ama essa música Desconhecida, né? E a Lena vai ouvindo a gente, mas ela fica na moita ali, escondidinha, ouvindo, mas vai curtindo. De vez em quando ela dá um sinal, né? Muito bem. E no balanço das horas, tudo pode mudar, mas por enquanto não mudou. A temperatura é 17, o vento 26 km por hora, a umidade relativa do ar 80 e a probabilidade de chuva Neca de Quitibiriba. Depois a gente volta com mais participações. Vamos então ouvir o Sérgio Reis, Ventos Uivantes, Primeiro Vento, René e Ronaldo. Imagina eu e Eduardo Costa na volta. Nós começaremos aí com os pedidos da galera.

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3: 8 horas e 36 minutos. Eu quero mandar um abraço pro Rafael do Jardim das Palmeiras. Alô, Rafa. Abraço, meu querido. Eu tive o prazer de conhecê-lo pessoalmente ontem, né? Galerinha fazendo uma festa bonita e eu apareci para conhecer o Rafael. Abraço, meu querido. Obrigado por estar com a gente aí. Obrigado pelo prestígio. E vamos aqui a mais algumas participações no nosso Emoções. O Nelson. Ô Nelson, essa aí eu não tenho, meu querido. Eu tenho dele, eu só tenho uma, tá? É bonita também, hein? So Beautiful, Chris de Burgh. Boa noite, Marcelo. Toca pra mim essa música. Ele queria a Dama de Vermelho, mas eu não tenho. Ok. Oferece pra esposa Ivanete, mas é bonita também. Uma ótima semana pra você, ok? José Paulo tá com a gente, né, Zé? Cadê o Zé? Cadê o Zé?
4: Boa noite, GNR. José Paulo Albino, para a Jiraraquá. Estou passando já você para ouvir uma feliz abençoada noite, segunda-feira. DBC Rádio Carinho.
3: Rádio Amor. Obrigado, meu querido. Gilson Camargo, primo do Zezé.
5: Boa noite, Marcelo.
3: Boa noite, Gilson. Rola, hein?
5: Bom, pelo menos aqui tá uma ventania, hein?
3: Tá forte.
5: Marcelo, toca com Chico Rei Paraná pra nós hoje, fazendo favor. Quem será seu outro amor?
3: Quem será?
5: DBC Rádio Carinho?
3: Rádio Amor, boa música, hein? Quem será seu outro amor? Um grande sucesso, faz tempo que eu não toco. Bela pedida. Selma pede pra manter ela e a família na oração. Ok, a Cida, não sei se ela já está atenta, porque a Cida, ela mandou umas informações, mas ela estaria ocupada aí um pouco ainda no início do programa, mas eu creio que o seu nome estará na oração, se não tiver, desde já, a oração dedicada a você. Teve alguém que já pediu, acho que foi a minha querida Zildinha que pediu para fazer a oração, vamos tentar, né, aguardá-la aí. Geraldo.
6: Boa noite, Marcelo e Renato. Boa noite. Vamos ir para nós aí. João Mineiro e Marciano, seu amor ainda é tudo. Eu ofereço para todo mundo que tá ouvindo a rádio. DBC FM, Rádio Carinho.
3: Rádio Amor. Eu vou atender a Adri. A Adri pediu com Bruno e Marrone, eu não tenho, então eu falei que ia tocar o original. E o original é justamente com João Mineiro e Marciano. A gente vai tocar, então atendo dois pedidos de uma vez só. Obrigado, meu querido. O Clodoaldo Martins. Boa noite, Marcelo Renato. É o Martins. Manda para nós a Raposa e as Uvas. Reginaldo Rossi, deixa comigo. Mari Mendes, a prima da Simone Mendes. Boa noite, Marcelo. Ótima semana de emoções para todos nós. Valeu. Luiz Carlos está com a gente também. O Pablo Gesso também. O Rodrigo. Ô, Rodrigo. O Rodrigo tem um ômega. Ômega teto solar na foto do perfil, hein, rapaz? E com rodão e tudo, hein? Marcelo, boa noite, tudo bem? O Rodrigão, o Marcelo, manda uma música romântica aí pra minha esposa Janaína e fala pra ela que o Rodrigo mandou falar que ama muito ela, que é louco por ela. Boa noite, obrigado, Marcelo. Bom trabalho aqui, ó, grudadinho, ouvindo, viu? A mais apaixonada que tiver vai pra você e pra ela aí. Ronaldo, japonês do Paraguai, boa noite. Marcelo, Renato, tamo junto na escuteira. Daqui a pouco eu toco uma do Roberto pra você, tá bom, meu querido? Ele é fãzaço do Roberto. Boa noite, MR, ótima semana. Tiagão, o Tiago Roberto Lopes, né? É, ele vai dormir cedo, mas sexta-feira ele se vinga. Não tem feriado essa semana, né, Tiago? Acho que não. Muito bem. E aqui quem é? Bim, Bim, Bim da TV.
7: Boa noite, meu amigo Marcelo Renato. É o Bim da TV de Cravinhos. Como é que passou o final de semana? Bem?
3: Graças a Deus.
7: Bebeu todas ou não?
3: Não, não. Só algumas.
7: Beleza, Marcelão? Você okay. Toca uma do Eduardo Costa aí, Coração Pirata. Vai pra todos que gostam dessa música aí, principalmente pra mim. Vai pra Morena Misteriosa. Lá em Jardinópolis. Falou, meu grande amigo. Uma boa noite aí, DBC FM, Rádio Carinho.
3: Rádio Amor, a hora que tocar vai lá pro Arlindo Aparecido, Alvaredo de Brotas, o 3As. Rogério Moraes.
8: Boa noite, Marcelo. Boa noite. É o Rogério Moraes aqui de Bocaina. Boa noite aos ouvintes, né? Da DBC FM. Eu gostaria de ouvir um Belmonte, Moraes, se tiver no jeito aí. Sei que te perdi. Moda chonada demais, DBC Rádio Carinho.
3: Rádio Amor, se tiver aqui eu mando, meu querido, um abraço. Newton Lujan, Araraquara.
9: Boa noite, minha, aqui é o Newton. Toca uma do Renê pra gente aí. Estamos aqui curtindo o seu programa, tomando uma pra curar de ontem. E ontem a pancada foi feia, hein?
3: Acontece que eu toquei o primeiro vento com eles, né? A temperatura caiu para 16 agora. O vento continua do mesmo jeito. A umidade subiu um pouquinho. Maria Aparecida, ela falou: ah, Marcelo, então é enquanto só brilhar mesmo, Mato Grosso e Matias. Depois eu mando já, deixei no ponto ali. QRA Bicudo, quero ouvir o quê? Modão, hein? Boa noite, MR. Leandro Amorim de Brotas, ótima semana a todos. Esse é na verdade, é o Leandro Amorim, né? Ele tá pedindo Tempestade de Paixão e ele manda pro QRA Bicudo. Ok, Rádio Carinho, Rádio Amor, é o Zoom, né? E aqui a Márcia do Final 4403, área 14, boa noite. Outra área 14 aqui é o nosso querido Luiz, o Lupércio Filho, né, de Brotas. Para você também, excelente semana, viu? Obrigado pelo carinho. Quem é, quem é, quem é? Oh, tem bilhete do tio aqui. Pera aí, o que que tá segurando isso aí? Acho que é um vidro de perfume, hein? Ah, rapaz, eu não sei que perfume é esse aí, Marcelo. Deve ser, como é que chamava aquele que eu usava, rapaz? Malbec. Ah, tá com jeito, sei lá. Mas tem o bilhete do tio de quarta-feira, dia 9, a agenda dele, hein? Errou por um dia, né? A data, o dia, que hoje é dia 10, e o dia de semana, então, nem... Ah, é setembro, ó, agora dá pra ver o mês, hein? Agora não dá pra saber o ano, hein? Que ano que é isso aí? É uma folha de agenda que o tio arrancou para mandar um bilhete para o Marcelo. Aí ele manda o bilhete para o Rick tira a foto do bilhete e manda para mim. É verdade esse bilhete? E está assinado ainda. Marcelo Renato, é o tio do peão. Peão ruim, hein, tio? Rapaz, mas como é ruim esse Rick Baba de montaria? Toca para nós aí, Rio Negro e Solimões, estou por aí. Vou por aí. Aí, ó. E assinado peão de boiadeiro, Rádio Carinho, Rádio Amor. Pronto, agora o tio, cada vez ele tem uma função, agora é peão de boiadeiro, o tio do Rick Baba. Mas o Rick mandou um áudio também, né, Rick?
10: Boa noite, Marcelo Renato.
3: Boa noite.
10: Rick Baba por aqui, filho. Segunda-feira, muito vento, muito lixo aqui em Dois Porto. Nós tá trabalhando, escutando a DBC FM, a melhor da região. E é o tio aí, ó. O tio tá estado de Barretos. Ele é peão do boiadeiro agora, dá uma olhada. Vou falar pra você.
3: Eu vou falar pra
10: você. Eu vou ter que tomar o remedinho que ele tá tomando também, pra ficar igual. DBC FM, Rádio Carinho.
3: Rádio Amor. E o Renatinho, logo depois de você aqui, ó. Boa noite, dá um abraço na Juju. Ô, Renatinho, meu querido, um abraço pra você. Daqui a pouco a gente volta com mais participações. Vamos colocar música na conversa. É duas do Zezé de Camargo e Luciano na sequência, hein? Por amor, te deixo ir. E Coração de Vidro.

0: Aô, trem, muito bem, coração de vidro e por amor te deixo ir. É o pedido da galera aí, 9:09. Quem tá com a gente é a Marta Silva, obrigado. Luzia Ribeiro, direto de Santo André, boa noite, minha querida.
1: Boa noite, meu querido, ótimo trabalho, que Deus te abençoe grandemente. Por favor, toca para nós, Casaco Verde. Obrigado, DBC FM, Rádio Carinho.
0: Rádio Amor, obrigado, Lu, um beijão, boa semana, viu? É, Cigano, boa noite, MR, beleza? Beleza, Paraguai, fala Paraguai.
2: Boa noite, Marcelão.
0: Boa noite, meu querido.
2: Ótima segunda-feira, uma semana abençoada pra nós, Marcelão.
0: Opa.
2: Tamo aqui, Marcelão, no pé do Eito aqui na escuteira, mexendo com as panelas aqui, fazendo um arrozinho fresco, uma abobrinha refogada, tamo aqui. Manda uma aí do Zé Menotti Fabiano aí, pra nós. Põe uma do seu gosto aí. Vai pra todo mundo que tá ouvindo aí. Os Blotenses, TBC de Carinho.
0: Rádio Amor, obrigado, meu querido. O Nelson falou que pode ser, então, Soul Beautiful nas internacionais, com o Chris DeBurg, que ele manda pra esposa Ivanete. Deixe-me anotar, então, pra não esquecer, né, Nelson? Pronto aqui, ó, Chris DeBurg. Muito bem. E vamos em frente, que atrás vem. Tem Nazaré também no pedido da nossa querida Renata, que está ouvindo a gente em Wakefield, Massachusetts. Obrigado. Silvana Fernandes, boa noite, Marcelo. Juntinhos em Nossas Emoções, toca para nós Meu Disfarce. Obrigada, beijos. Beijo, Sil. Valmir, o homem da Cidade Sem Limites, está na estrada, né, Valmir? Lá de Bauru.
3: Boa noite, Marcelo Renato. Beleza?
0: Beleza.
3: Bem demais, bem.
0: Graças a Deus.
3: É, Marcelo Renato, toca com nós aí, qualquer uma do Rei Paraná aí, vai para todos que estão ouvindo aí. Cadê o Rick Baba?
0: Já passou.
3: Aparece por aí, meu filho. DBC, Rádio Carinho.
0: Rádio Amor.
3: Não, hein, Marcelo? Esquece não.
0: Não esqueço, não. Eu não sei se você mandou antes de ouvi-lo, mas ele tá gravando para te dar um troco aí, peraí. É, o Cezão, boa noite, Marcelo. Toca aí para nós o trem que vai. Tem que ser antes das 22. O trem que vai. Para... Eu não tenho esse trem, não, viu? Vê o nome certo da música aí, meu querido, para dar tempo da gente trocar antes das 10 aí, para vocês não perderem. Eu não tenho aí o trem que vai, não. Quem que canta esse trem aí? Cipriano!
4: Boa noite, Marcelo, meu irmão, meu companheiro, Deus que abençoa. Só segunda-feira, irmão, fica com
0: Nossa.
4: Deus. Um abraço pro Zé Brilhante.
0: Zé Brilhante, o terrível, o moço de Novo Horizonte, esse vídeo que você mandou para mim, eu posso pôr direto? Hein? Dá um positivo aí. Se eu puder pôr direto, eu já jogo pra lá e coloco. Mas aqui o Rick mandou um alô pro Valmir aqui.
5: Tô por aqui, Valmir. Tô escutando você falar, filho. Não esqueça não que eu tô ouvindo você falar.
0: Eita, nós. É, eu vou colocar direto. O moço de Novo Horizonte não deu positivo, Marcelo. Pois é, rapaz. Quem que é que você vai colocar direto aí? Vamos ver quem é.
6: Alô, Marcelão Renato, conhece esse aqui, Marcelão?
0: Olha o Márcio.
6: Olha o Márcio. Antes grande ele ouviu eu falando do Bar Francano, ele chegou primeiro aqui, ó. Esse é o Jardel, ó.
0: Ô, Jardel.
6: A paetinha, ó, ajeitadinho o chapéu dele.
0: É, chapéu nada, isso é boina. Eu tenho umas 4 em casa. Teve uma época que eu comprei umas 4, 5, não uso nenhuma. Até boné é difícil usar. Mas a boina é chique, hein? Boina chique é dele, hein? É estilo assim, hã? Estilo aqueles caras da Itália lá, Marcelo. Pois é, rapaz.
6: Ó o Francano em Parmerê!
0: Ô, Francano, tamo junto, meu querido. Um abraço, grande Francano.
6: Francano,
7: é
6: velho.
7: O nosso parmeiro empatou ontem.
0: Eita,
7: velho.
0: Então.
6: Ah, o Carlão Macir, tô aqui no bar do Francano, hein?
0: Esse Carlão eu conheço, hein? Deixa eu ver de novo aqui. Pergunta pra ele se ele morava lá na Jardim São João Batista, ou se mora ainda, ou frequentou muito ali.
6: Bar do Francano, hein? E outra coisa, hoje não é dia de ninguém, hoje é dia pra comemorar a vida mesmo. Manda uma modona pra nós aí, tamo junto.
0: Valeu, meu querido. Olha, o primeiro que ele mandou aqui foi o Márcio. Eu encontrei o Márcio com a esposa lá no Saltão, lá com o Natalino na nossa festa julina. Grande, Márcio. Eita, nós. Ô, Sabiá, olha o boné do Márcio aí, ó. É, Ele não é muito chegado nas internacionais, ele gosta do modão, mas olha o boné dele aí, ó. Olha o que tá escrito aí. Não tá escrito Milionários é Rico, não tá escrito Tião Carreiro, não tá escrito Os Grandes da Música, não tá escrito nenhum nome aí do sertanejo. Sabe o que tá escrito? Brooklyn. Brooklyn. Ah, e ainda... Ah, eu truco mesmo. Eu truco mesmo. Truco em cima. Bom, a segunda canção, a terceira vai ser o Raça Negra, Maravilha, do Adilson. A segunda, Juliano César, Rumo à Goiânia. O pedido do Renatinho, o fã do Roberto Carlos, que a gente não decidiu se vai ser Rei Renatinho ou Renatinho Reizinho, a gente vai ver ainda. Mas essa aqui vai para você antes da sua, Renatinho. Ele é fã da ferrovia, é fã de trem como eu. Amor de trem, Leonardo, eu prometi, ó.

0: trem, antes de tocar o Juliano César aqui, o Sabiá mandou outro vídeo, ó.
1: Ô, Marcelão, você mandou o boné do Brooklyn? Olha lá, Marcelão! Vai lá buscar lá, Marcelão,
0: Ele foi buscar o chapéu que ele tem um chapéu cheio de autógrafos aí dos violeiros, né? Que ele e o Toninho sempre vão, eles vão no encontro de violeiros lá em Brotas. Cansaram de chamar o Marcelo Renato, mas nunca dá certo. Mas eles não perdem um ano, tanto o Márcio Mapa quanto o Toninho. Agora, se você tirasse uma foto dele com o boné do Brooklyn e mandasse pro Toninho, o Toninho não deixava nem entrar na loja, quanto mais na chácara. Não ia levar ele nunca mais para Brotas. Olha aí, rapaz, olha, cheio de assinatura aí, de um monte de dupla. Todo ano tem lá em Brotas o encontro de violeiros, são muitas atrações. Rapaz, é o dia inteiro. É muita gente, muita gente. Aí, Marcião, obrigado, meu querido. Valeu. E ele foi no carro dele correndo pegar lá o chapéu. Falei, não, ele tem razão, eu estou sendo incoerente.